0: Pisantes.
1: Presidente Lula destaca a importância da ferrovia que vai ligar o Piauí ao porto de Pecém, atravessando 53 municípios nordestinos.
2: Essa é uma estrada de ferro vital para a perspectiva de desenvolvimento dessa região.
0: E ainda, a integração do São Francisco.
1: Inaugurado o túnel Major Salles, que vai levar água da Paraíba ao Rio Grande do Norte. Pablo Mundim.
3: Com 6,5 km de extensão, a estrutura recebeu investimentos de mais de 85 milhões de reais e terá capacidade para transportar até 20 metros cúbicos de água por segundo.
0: E hoje nós vamos falar sobre a relação entre o Bolsa Família e a saúde dos beneficiários.
1: Pesquisa aponta que menos bebês nascem abaixo do peso e também menor risco de morte por causa relacionadas à gravidez e ao parto. Luana Karen.
4: O risco de morte por doenças cardiovasculares diminuiu 4% entre beneficiários do Bolsa Família. As hospitalizações por abuso de álcool e outras drogas caem 17%.
0: Na apresentação da Voz do Brasil, Mariana Jungmann e Luciano Seixas.
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0: Entregas na saúde e na educação.
1: Em Juazeiro do Norte, no Ceará, ônibus escolares e unidades odontológicas móveis estão sendo destinadas a municípios do estado.
0: O repórter Nazi Brum tem os detalhes ao vivo aqui no estúdio da Voz do Brasil. Boa noite, Nazi.
5: Olá, boa noite, Luciano, Mariana, ouvintes da Voz do Brasil. Olha, são 40 novos ônibus escolares que vão para o transporte escolar em 40 municípios do estado. Um investimento de 18 milhões de reais por meio do novo Programa de Aceleração do Crescimento Novo PAC. Os veículos contam com equipamentos de segurança e todos possuem ar-condicionado, o que dá mais conforto para as crianças. No total, o governo do Brasil prevê a entrega de 1.500 ônibus escolares em todo o país no programa de renovação de frota. Já na área da saúde, o Ceará está recebendo 29 unidades odontológicas móveis que vão fornecer atendimento em áreas remotas ou de difícil acesso. Essas unidades realizam procedimentos clínicos, ações de prevenção e promoção da saúde bucal, ampliando o acesso à população aos serviços do Sistema Único de Saúde. E o presidente Lula participa daqui a pouco dessas entregas lá em Juazeiro do Norte. Mariana e Luciano.
1: Obrigada, Nazi Brum, pelas informações ao vivo aqui na Voz do Brasil.
0: Uma obra estratégica que promete reduzir custos no transporte e aumentar a competitividade do Brasil.
1: Também lá no Ceará, o presidente Lula entregou hoje mais 100 quilômetros da ferrovia transnordestina.
0: Quando pronta, ela vai transportar mais de 30 milhões de toneladas de cargas por ano, integrando o Nordeste aos principais corredores logísticos do país.
6: A bordo de um trem, o presidente Lula visitou as obras da Transnordestina, no Ceará, e entregou mais 101 quilômetros da ferrovia, no trecho entre Acopiara e Quixeramobim. Também foram entregues 100 novos vagões graneleiros, fabricados pela indústria nacional, para o transporte de grãos e fertilizantes. Outros 433 ainda serão produzidos. Lula anunciou também investimentos de 600 milhões de reais para acelerar a execução da obra e destacou o impacto da ferrovia no desenvolvimento econômico da região.
2: Essa é uma estrada de ferro vital para a perspectiva de desenvolvimento dessa região. Ela envolve o estado do Piauí, envolve o estado de Pernambuco, envolve o estado do Ceará. Mas o Rio Grande do Norte diz que quer um pedacinho dela também. Alagoas quer um pedacinho da estrada de ferro. Rio Grande do Norte quer um pedacinho. Se isso aqui der certo, vai ter um pedacinho para todo mundo, porque essa é a obrigação nossa de levar possibilidade de desenvolvimento para as pessoas desse país.
6: Com a entrega dos novos trechos, a ferrovia passa a contar com 777 quilômetros concluídos. Quando finalizada, em 2027, a Transnordestina terá 1.206 quilômetros de extensão, desde o Piauí até o Ceará, atravessando 53 municípios nordestinos e consolidando um novo eixo logístico. Dos 15 bilhões de reais estimados para concluir a obra, a ferrovia recebeu 11 bilhões até maio deste ano. O ministro dos Transportes, Jorge Santoro, lembra que investir em ferrovias é melhorar a vida da população.
7: Ferrovia cria um fenômeno chamado aglomeração. Juntar atividades econômicas, juntar equipamentos públicos, reduzindo o custo, aumentando a produtividade.

0: atividades, melhorando a vida das pessoas.
1: A Transnordestina terá capacidade para transportar mais de 30 milhões de toneladas de carga por ano, reduzindo o custo com transporte e fortalecendo o escoamento de grãos, fertilizantes, combustíveis, cimento e minério. Reportagem Graziele Bezerra.
2: E hoje o presidente Lula esteve em Luiz Gomes, no Rio Grande do Norte, para inaugurar o túnel Major Salles, uma das obras mais importantes do ramal do Apodi, que vai levar água ao oeste do Rio Grande do Norte e reforçar a segurança hídrica da região.
3: O ramal do Apodi vai beneficiar cerca de 750 mil pessoas em 54 municípios dos estados do Rio Grande do Norte, Paraíba e Ceará.
4: Com 6,5 km de extensão, o túnel Major Salles vence o trecho mais complexo do ramal do Apodi e faz a ligação entre a Paraíba e o Rio Grande do Norte. A estrutura recebeu investimentos de mais de 85 milhões de reais e terá capacidade para transportar até 20 metros cúbicos de água por segundo. O ramal faz parte do projeto de integração do Rio São Francisco e, quando concluído, vai beneficiar cerca de 750 mil pessoas em 54 municípios do Rio Grande do Norte, Paraíba e Ceará. Uma obra complexa que vai levar água e desenvolvimento para a região, disse o ministro da Integração e do Desenvolvimento Regional, Valdez Góes.
5: O ramal do Apodi foi R$1,5 bilhão. Só o túnel Major Salles foi mais de 80 milhões de reais para fazer, para a água chegar, matar a sede e produzir emprego e renda.
4: Mais do que uma grande obra de engenharia, o túnel representa esperança para uma região marcada por longos períodos de estiagem. A chegada das águas do Velho Chico significa mais segurança para o abastecimento das cidades, fortalecimento da agricultura e melhores condições de vida para quem convive há décadas com a seca. A ministra da Casa Civil, Miriam Belchior, lembra que foram anos de empenho para realizar o maior projeto hídrico do país.
6: Nós fizemos um número gigantesco de reuniões para resolver problemas. Quantas vezes eu sobrevoei o eixo norte e o eixo leste para ver o andamento das obras. Foram muitos anos para a gente garantir que essas obras estejam hoje beneficiando a população aqui do Rio Grande do Norte.
4: O túnel Major Salles integra o trecho final do ramal do Apodi. Ao todo, o projeto de integração soma 477 quilômetros de canais em dois eixos. Com a obra, 12 milhões de pessoas vão ser beneficiadas em 390 municípios de Pernambuco, Paraíba, Ceará e Rio Grande do Norte. É água para a população do semiárido, mais produção e mais dignidade a quem sempre precisou conviver com a escassez e a fome, disse o presidente Lula.
7: Eu fico imaginando a quantidade de séculos que o povo do semiárido espera água. A seca é um fenômeno da natureza que a gente não briga com a natureza. Mas a fome, por conta da seca, é falta de credibilidade, de caráter de quem governa o país.
4: No Rio Grande do Norte, o governo do Brasil também entregou 20 ônibus escolares por meio do novo PAC. Os veículos vão reforçar o transporte de estudantes, principalmente nas áreas rurais. Reportagem Pablo Mundim.
2: As empresas estatais federais brasileiras tiveram lucro de quase 170 bilhões de reais em 2025.
3: Um aumento de 45% em relação ao ano anterior.
2: Mais recursos e também mais investimentos para políticas públicas de apoio ao cidadão.
8: O lucro acumulado em três anos se aproxima dos 484 bilhões de reais. Os dados estão no relatório agregado das empresas estatais de 2025, divulgados nesta quinta-feira pelo Ministério da Gestão. Quase 5% de toda a riqueza produzida no país foi resultado de investimentos das estatais federais. 2025 também marca o crescimento dos investimentos dessas empresas. São 115 bilhões e 900 milhões de reais, um aumento de 115% comparado a 2022. A Conab, por exemplo, executou o maior programa de aquisição de alimentos da história. Foram compradas aproximadamente 88 mil toneladas de alimentos em 2025. E a Petrobras atingiu a maior produção de petróleo desde quando foi criada. De acordo com a secretária de Coordenação e Governança das Empresas Estatais, Elisa Leonel, para além do lucro expressivo e da contribuição com o orçamento do país, o impacto social dessas empresas é bem claro no dia a dia da população brasileira.
9: A Embrapa, com a pesquisa agropecuária, que gera uma segurança alimentar e uma produtividade no campo brasileiro inestimável. As empresas hospitalares, que têm prestado apoio fundamental ao SUS, são cerca de 51 hospitais nas redes hospitalares de empresas estatais federais. E os aeroportos regionais, por exemplo, que a Infraero gere e que são necessários num país de dimensão continental.
8: Outro ponto de destaque é a atuação de estatais como o Serpro, que usa as melhores tecnologias para garantir soberania digital, processando e armazenando em território nacional os dados dos brasileiros. Reportagem Carlos Oliveira.
3: O Bolsa Família traz impactos na saúde dos beneficiários.
2: Foi o que mostrou estudos da Fiocruz com organizações parceiras.
3: O risco de morte materna, por exemplo, é 30% menor entre quem é atendido pelo programa.
10: Reduzir a pobreza faz bem para a saúde. A conclusão é de um conjunto de pesquisas da Fiocruz, que analisou os impactos do Bolsa Família na saúde dos beneficiários ao longo dos últimos 10 anos. Os dados foram divulgados em revistas científicas e mostram a relação entre o programa de distribuição de renda e a redução da mortalidade e da incidência de diversos tipos de doenças em populações vulneráveis, como exemplificou o pesquisador da Fiocruz, Maurício Barreto.
11: Desde a mortalidade materna, a mortalidade infantil, a nutrição infantil, a doenças infecciosas como a tuberculose, HIV-AIDS, hanseníase, né? Ficou muito sólido a ideia de que há um efeito positivo do Bolsa Família na saúde da população brasileira.
10: Entre mais de 4 milhões de bebês nascidos vivos, as gestantes beneficiadas pelo Bolsa Família apresentaram uma probabilidade 11% menor de ter bebês com baixo peso. E o risco de morte por causas relacionadas à gravidez e ao parto foi até 31% menor em comparação com aquelas que não recebiam o benefício. Segundo os pesquisadores, o resultado está associado ao maior acesso ao pré-natal e aos serviços de saúde estimulados pelas condicionalidades do programa. Como explica Rafael Osório, secretário de Avaliação, Gestão da Informação e Cadastro Único do Ministério do Desenvolvimento e Assistência Social, Família e Combate à Fome.
12: As gestantes têm que fazer o pré-natal, as nutrizes têm que levar suas crianças recém-nascidas para fazer o acompanhamento do desenvolvimento, a medição do peso e da altura para saber se a criança está se desenvolvendo bem, a vacinação, a condicionalidade, ela traz a família para o serviço.
10: Ainda entre os achados das pesquisas está que o risco de morte por doenças cardiovasculares diminuiu 4% entre beneficiários do Bolsa Família. As hospitalizações por abuso de álcool e outras drogas caem 17%. Já os riscos de desenvolvimento de HIV caem 41%, enquanto a probabilidade de morte pela doença é 39% menor. No caso da tuberculose, beneficiários do Bolsa Família tiveram incidência 41% menor da doença. As pesquisas utilizaram dados do Cadastro Único para Programas Sociais do Governo Federal, referentes a cerca de 96 milhões de cidadãos brasileiros, cruzados com informações sobre nascimentos, hospitalizações, notificações de doenças e óbitos. Reportagem Luana Karen.
2: E foi lançada hoje também a terceira edição da Pesquisa Nacional de Saúde 2026.
3: O estudo realizado pelo IBGE e Ministério da Saúde vai investigar o estado de saúde, hábitos de vida e utilização dos serviços de saúde em mais de 140 mil domicílios no país.
2: A edição deste ano traz novidades como a coleta de biomarcadores, como sódio, colesterol, hemoglobina glicada, além de sorologia para chikungunya.
3: A pesquisa começa a ser feita na segunda-feira, dia 6 de julho. E os resultados vão orientar políticas públicas, apoiar a gestão do Sistema Único de Saúde e monitorar metas nacionais na área.
2: O governo do Brasil segue com ações humanitárias na Venezuela, atingida por terremotos que já causaram a morte de mais de 2 mil pessoas.
3: Um hospital de campanha da Marinha foi montado em La Guaira e equipes brasileiras estão oferecendo atendimento, incluindo internação, módulo pediátrico e estrutura voltada a doenças infecciosas.
2: A capitão de Mar e Guerra, Marisa Martins, fala sobre a estrutura de atendimento.
13: A gente tem uma capacidade agora, nesse momento, de até 20 internações por até 48 horas. Temos uma capacidade de 2 leitos de CTI. Conseguimos fazer em torno de 150 atendimentos por dia. Temos um pequeno centro cirúrgico que a gente consegue fazer pequenos procedimentos. O que a gente está vendo muito nesse momento, desde quando a gente chegou até agora, são os pós-traumas, né? Que não tiveram assistência depois que foram atendidos, primeiro atendimento, e foram embora. Então a gente está pegando essa segunda fase, pessoas que já são de doenças crônicas, diabéticos, hipertensos.
3: O governo federal também tem transportado toneladas de insumos em saúde e purificadores de água até a Venezuela.
2: A exportação de produtos de defesa brasileiros ultrapassou US$1,8 bilhão no primeiro semestre do ano.
3: Uma alta de 29% se comparado ao mesmo período de 2025.
2: Os produtos já chegaram a 150 países por meio de 130 empresas exportadoras.
3: Entre os produtos exportados estão aeronaves, armamentos leves, munições e serviços de engenharia.
2: Para o secretário de Produtos de Defesa do Ministério da Defesa, Heraldo Luiz Rodrigues, esse crescimento foi impulsionado por ações de incentivo do governo do Brasil.
14: Nós estamos investindo bastante, não só a defesa, mas todos outros ministérios investem também na aplicação de recursos para desenvolvimento tecnológico das nossas empresas de defesa. Esse desenvolvimento, ele capacita as empresas a terem produtos no estado da arte para poder ser vendido. Então, produtos de defesa com alta qualificação e com boa operacionalidade para uso. Então, isso começa aí um processo de fortalecimento das indústrias.
3: Mais de 64 mil procedimentos médicos e sociais foram realizados pela Força Aérea Brasileira em regiões de difícil acesso na Amazônia.
2: A Operação Excelsior percorreu uma rota estratégica pelo interior do Amazonas e do Pará para levar atendimento especializado e exames.
15: O exercício de campanha de emprego de logística, saúde e intendência operacional, o Excelsior 2026, realizou 64.119 procedimentos médicos e sociais em comunidades de difícil acesso, levando atendimento especializado, exames e suporte à população ribeirinha. A ação foi realizada em parceria com a organização não governamental Voluntários do Sertão e percorreu uma rota estratégica pelo interior da Amazônia, passando pelos municípios de Itacoatiara e Parintins, no estado do Amazonas, e chegando na etapa final em Oriximiná. O brigadeiro médico Alexandre de Araújo Melo, comandante do exercício, traz mais detalhes.
16: Os principais desafios foram as grandes distâncias e dificuldades de acesso na Amazônia, o elevado volume de pacientes, a necessidade de assistência multidisciplinar, a limitada oferta local de exames e procedimentos especializados e a garantia da continuidade do cuidado. Esses desafios foram superados por meio de planejamento logístico integrado, emprego de estruturas temporárias de atendimento, atuação de equipes multiprofissionais, mobilização de especialistas e equipamentos, utilização de telemedicina e articulação com as redes locais de saúde para encaminhamento e acompanhamento dos casos mais complexos.
15: Para atender essas comunidades, a FAB mobilizou um hospital de campanha e uma estrutura de apoio logístico capaz de transportar equipamentos, medicamentos e profissionais de saúde para a região. Balsas da Comissão de Aeroportos da região amazônica foram utilizadas no transporte de materiais, enquanto equipes de apoio garantiram a montagem e o funcionamento da estrutura. Além do atendimento médico, a operação contou com ações de acolhimento social e assistência religiosa, oferecendo apoio aos moradores e também às equipes envolvidas na missão. Reportagem Gabriel Pinheiro.
3: Já está em funcionamento a plataforma informa.br para facilitar o acesso a informações públicas do Poder Executivo Federal.
2: Criada pela Controladoria Geral da União, a ferramenta utiliza inteligência artificial para localizar dados disponíveis em diferentes portais do governo e assim apresentar os resultados em um único ambiente.
3: Pelo informa.br, o cidadão pode pesquisar informações sobre áreas como saúde, educação, transporte, segurança e benefícios sociais.
2: Caso o conteúdo não esteja disponível, também é possível registrar e acompanhar pedidos diretamente pelo sistema.
3: Saiba mais sobre a nova plataforma em informabr.cgu.gov.br.
2: Aprender uma nova língua de forma gratuita e direto pelo celular ou computador já é uma realidade para muitos brasileiros que utilizam o MEC Idiomas.
3: A plataforma ultrapassou as 560 mil matrículas em todo o país.
2: O programa do Ministério da Educação agora vai ser integrado ao programa Idiomas Sem Fronteiras para ampliar o acesso dos estudantes.
17: O MEC Idiomas ultrapassou a marca de 564 mil matrículas ativas em todo o país. A plataforma gratuita do Ministério da Educação oferece cursos de inglês e espanhol em formato online, com aulas que vão do nível básico ao nível avançado e podem ser acessadas pelo portal ou aplicativo. Do total de matrículas, mais de 426 mil são para cursos de inglês e cerca de 138 mil para espanhol. Os estudantes têm acesso a teste de proficiência, trilhas de aprendizagem, exercícios, recursos de inteligência artificial para praticar conversação e comunidades de estudo. A plataforma vai ser integrada ao programa Idiomas Sem Fronteiras, fortalecendo a Política Nacional de Ensino de Línguas. A iniciativa busca ampliar o acesso gratuito ao aprendizado de idiomas, melhorar a proficiência dos estudantes e apoiar a formação acadêmica e profissional em todo o país. Para se inscrever, acesse gov.br/MEC. Cláudio Mário Carvalho, para a Voz do Brasil.
3: O aplicativo pode ser baixado pelos sistemas iOS ou Android. Já a plataforma pode ser acessada pelo site mecidiomas.mec.gov.br.
2: E as inscrições para o ProUni, o Programa Universidade para Todos, abrem no dia 7 de julho.
3: O programa é destinado a quem procura vaga em instituição de ensino superior privada.
2: Saiba quem pode participar.
18: O Ministério da Educação publicou o edital do processo seletivo do Programa Universidade para Todos, o ProUni, para o segundo semestre de 2026. As inscrições são gratuitas e estarão abertas de 7 a 10 de julho, exclusivamente pela internet no endereço acessounico.mec.gov.br. Para se inscrever, é necessário ter completado o ensino médio e ter participado das edições de 2024 ou de 2025 do Exame Nacional do Ensino Médio, o Enem. No exame, o candidato deve ter tirado, no mínimo, 450 pontos na média das 5 provas, sem ter zerado a redação. O edital veda a inscrição para quem declarou ter participado do Enem na condição de treineiro, ou seja, para quem fez o exame apenas para autoavaliação antes mesmo de concluir o ensino médio. Para fins de classificação e pré-seleção no ProUni, será utilizada a edição do Enem em que o estudante conseguiu a melhor média. O resultado da primeira chamada vai ser divulgado no dia 15 de julho no endereço acessounico.mec.gov.br/ProUni. Já a segunda chamada sairá no dia 5 de agosto. Reportagem Júlio César de Oliveira.
3: Mais investimento na educação superior no país.
2: O Ministério da Educação anunciou mais 90 milhões de reais para fortalecer as universidades federais.
3: Do total, 70 milhões de reais vão ser destinados às ações de extensão universitária. Os recursos vão ser distribuídos entre 69 universidades federais e poderão financiar atividades que aproximem o ensino da comunidade.
2: Outros 20 milhões de reais vão ser destinados à criação de cuidotecas, espaços de acolhimento para crianças que funcionarão no período noturno.
3: Mais brasileiros no mundo digital.
2: Pesquisa do IBGE revela que no ano passado 95% dos lares brasileiros tinham internet.
3: É o maior percentual da pesquisa, com um aumento de 1,3 ponto percentual em relação ao ano anterior.
2: O crescimento foi mais acelerado nas áreas rurais e a região norte apresentou o maior aumento no percentual de domicílios com banda larga fixa.
3: A conexão discada, aquela feita pela rede de telefone, foi de apenas 0,2% no Brasil.
2: De acordo com o Ministério das Comunicações, pela primeira vez, mais de 90% da população com 10 anos ou mais utilizou a internet.
3: E essas foram as notícias do Governo do Brasil.
2: Uma realização da Secretaria de Comunicação Social da Presidência da República.
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2: Fique agora com as notícias do Poder Judiciário e do Congresso Nacional. Boa noite.
3: Boa noite para você. Até amanhã.
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20: Você vai ouvir agora notícias do Poder Judiciário. STF homologa plano de reestruturação da Comissão de Valores Mobiliários.
21: STJ restabelece condenação da banda Aviões do Forró ao pagamento de danos morais por uso não autorizado de música.
20: Para a Justiça do Trabalho, motorista de ônibus não acumula função por atuar também como cobrador.
21: Boa noite, eu sou Marcela Luiz.
20: E eu sou Walter Lima.
21: O Supremo Tribunal Federal homologou o plano emergencial de reestruturação da Comissão de Valores Mobiliários, a CVM, apresentado pela União.
20: A elaboração do plano foi determinada pelo Tribunal no âmbito da ação que questiona dispositivos de lei sobre a taxa de fiscalização dos mercados de títulos e valores mobiliários. Marcelo Della Libera.
22: O relator do caso é o ministro Flávio Dino. Em maio, ele determinou que a arrecadação futura da taxa de fiscalização passasse a ser destinada à CVM, observada a desvinculação das receitas da União, e proibiu novas retenções pelo Tesouro Nacional. Na mesma decisão, o ministro também determinou que a União apresentasse dois planos de reestruturação da autarquia. O primeiro, de caráter emergencial, foi este, homologado nesta quinta-feira. O segundo, de médio prazo, deverá ser apresentado em até 90 dias. Na nova versão, a União elevou as metas de julgamento de processos administrativos para o segundo semestre de 2026, apresentou o cronograma para a incorporação de 30 novos servidores aprovados no Concurso Público Nacional Unificado e previu a criação de um fórum permanente entre a CVM e o Banco Central para aprimorar a fiscalização de mercados como os de fintechs, tokens e criptoativos, criadas por inovações financeiras.
21: Banda Aviões do Forró terá de indenizar por danos materiais e morais autores da música Pra Lavar.
20: Essa condenação foi restabelecida pelo STJ. Fátima Uchoa.
23: Os autores da música ajuizaram ação por danos materiais e morais, alegando que a obra foi gravada e executada em público sem autorização e que trechos do refrão foram empregados em material publicitário de uma marca de cerveja sem identificação da autoria. O Tribunal de Justiça de Pernambuco manteve apenas a condenação por danos materiais, mas a quarta turma do STJ restabeleceu sentença que concedeu também reparação moral de R$100 mil, avaliando que o uso indevido da música gera dano moral sem necessidade de prova de abalo psicológico, independentemente de eventual valorização ou desvalorização da música com o uso pela banda Aviões do Forró. A relatora foi a ministra Isabel Galotti.
21: Para a Justiça do Trabalho, o motorista de ônibus não acumula função por atuar também como cobrador.
20: Esse é o entendimento unânime da Justiça do Trabalho. Mila Amaral.
24: A quinta turma do TST isentou a empresa Aviação Redentor do Rio de Janeiro de pagar adicional ao motorista. Ele trabalhou por 7 anos na empresa e alegou que nos fins de semana, além de dirigir, também fazia o trabalho de cobrador nas folgas dos colegas. Por isso, pedia 30% a mais no salário. O Tribunal Regional do Trabalho do Rio acatou o pedido do motorista, mas o TST reverteu a decisão. Isso porque esse tipo de situação já é um tema de consenso para o Tribunal, ou seja, é de entendimento unânime que diz que as funções de motorista e cobrador são complementares e compatíveis.
21: Justiça determina a cassação de chapas por fraude à cota de gênero em município de Rondônia.
20: A ação foi ajuizada pelo Ministério Público Eleitoral. Vanessa Pereira.
25: As decisões do Tribunal Regional Eleitoral de Rondônia confirmaram que houveram fraudes à cota de gênero por parte das legendas do PDT e Agir no município de Pimenta Bueno, em Rondônia, durante as eleições de 2024. O tribunal acolheu os argumentos do MP Eleitoral e reconheceu que os partidos usaram candidaturas femininas fictícias apenas para preencher o percentual mínimo de 30% exigido pela legislação, sem o real propósito de disputa eleitoral. Na decisão, a Justiça determinou a anulação dos votos das legendas do PDT e Agir para o cargo de vereador e tornou dirigentes e candidatas inelegíveis por 8 anos.
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21: Uma boa noite.
20: E até amanhã.
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4: Eu sou Paula Groba.
5: E eu sou Humberto Pinheiro.
4: E estes são os destaques de hoje do Jornal do Senado, que começa agora.
5: Senado vota MP de 266 milhões e meio para as cidades atingidas por enchentes em Minas Gerais.
4: Rede de proteção à mulher passa a ter prioridade no recebimento de alimentos.
5: Sancionada lei que inclui Ayrton Senna entre os heróis da pátria.
4: Boa noite.
5: Boa noite.
4: Além de proteção e abrigo, mulheres que escapam da violência doméstica precisam ter acesso à alimentação. E para ajudar nesse acolhimento, uma nova lei garante prioridade no abastecimento de alimentos às casas-abrigo e aos centros de atendimento às vítimas.
5: A norma teve origem em um projeto da senadora Tereza Leitão. Os detalhes com Marcela Cunha.
6: Com a nova lei, a rede de acolhimento a mulheres em situação de violência doméstica e familiar passa a ter prioridade no abastecimento de alimentos distribuídos pelo Sistema Nacional de Segurança Alimentar e Nutricional, o SISAM. A regra vale especialmente para centros de atendimento integral e casas-abrigo previstos na Lei Maria da Penha. A medida também alcança os dependentes das vítimas, como filhos e outras pessoas sob seus cuidados. O texto teve origem na proposta da senadora Tereza Leitão, do PT de Pernambuco, que lembrou que a ideia é reforçar a rede de proteção, garantindo a alimentação durante o período de acolhimento.
7: Destacando que é mais uma forma de garantir apoio, acolhimento às mulheres vítimas de violência. Essa é uma luta grande que precisa ser travada em todas as frentes.
6: Já a relatora, a ex-senadora Augusta Brito, do Ceará, afirmou que a medida ajuda a fortalecer a rede de atendimento para que mulheres em situação de violência tenham condições de deixar o ambiente de agressão com apoio e dignidade. A expectativa é que a prioridade no fornecimento de alimentos ajude a manter em funcionamento os serviços que recebem mulheres e crianças em situação de risco.
4: E a Comissão de Direitos Humanos aprovou um projeto que evita que a indenização paga pelo agressor à vítima de violência doméstica saia do patrimônio comum do casal.
5: Atualmente, a lei já prevê, por exemplo, o ressarcimento ao SUS pelo agressor de possíveis custos de tratamento de saúde da vítima devido às agressões. Repórter Rodrigo Rezende.
26: Quando for definido pela justiça que um agressor indenize a mulher vítima da agressão e essa for sua esposa, os recursos para o pagamento não poderão ser retirados dos bens em comum do casal. No caso, por exemplo, de um casamento em comunhão de bens. Esse é o objetivo de um projeto aprovado pela Comissão de Direitos Humanos do Senado. A relatora, a senadora Jussara Lima, do PSD do Piauí, apontou que essa é uma questão de justiça. Ela teve seu relatório lido na CDH pela senadora Damaris Alves, do Republicanos do Distrito Federal.
27: Sem essa cautela, poderia ocorrer uma distorção evidente. A vítima seria formalmente indenizada, mas na prática, parte do valor indenizatório sairia de seu patrimônio.
26: Atualmente, a lei já prevê, por exemplo, o ressarcimento ao SUS pelo agressor de possíveis custos de tratamento de saúde da vítima devido às agressões. O projeto será analisado agora pela Comissão de Constituição e Justiça.
4: O episódio envolvendo um pedaço de vidro em um copo de água de uma professora, colocado por alunos de uma escola municipal de São José dos Campos, no interior de São Paulo, reacendeu o debate sobre a segurança dos profissionais da educação.
5: No Senado, a Comissão de Constituição e Justiça aprovou um projeto que endurece as penas para crimes cometidos contra profissionais das áreas de educação e saúde. Os detalhes com o repórter Bruno Lourenço.
28: O projeto de lei eleva o homicídio, lesão corporal grave ou morte contra esses profissionais no exercício de suas funções ao patamar de qualificado e, consequentemente, ao rol dos crimes hediondos. Além disso, aumenta as penas para lesão corporal, ameaça, constrangimento ilegal, desacato e injúria. O relator, senador doutor Irã do Progressista de Roraima, defendeu que o endurecimento penal é pedagógico e urgente para conter o sentimento de desamparo que assola essas categorias essenciais ao desenvolvimento social do país.
29: O aumento dos casos de agressões a trabalhadores
8: da Saúde e da Educação demonstra que os mecanismos jurídicos e institucionais atualmente disponíveis são insuficientes para assegurar um ambiente de trabalho digno e seguro para esses profissionais.
28: O crime hediondo impede benefícios como anistia, graça ou indulto e torna a progressão de regime prisional muito mais rigorosa.
4: E um grupo de senadores quer agilizar a votação em plenário e antes do recesso do projeto que regulamenta a educação domiciliar no Brasil.
5: A proposta que trata do homeschooling está sob análise no Senado desde 2022 e já mobilizou manifestações favoráveis e contrárias da sociedade. O parecer da relatora é pela aprovação. A repórter Raíssa Abreu conta os detalhes.
21: O senador Eduardo Girão, do Novo do Ceará, um dos que assinou o pedido de urgência, disse que o ensino domiciliar precisa de uma definição, já que muitas famílias que já praticam o chamado homeschooling têm vivido em insegurança jurídica. Em 2019, o STF decidiu que a modalidade não é inconstitucional, mas que precisa ser regulamentada por uma legislação específica.
9: Enquanto a gente não cumpre o nosso papel no Senado, famílias estão sendo aí intimidadas por militantes ideológicos do judiciário, inclusive com até prisão, pedido de prisão, né, porque essas famílias não estão conseguindo se regulamentar porque o Senado não age.
21: Quem não concorda com a liberação da prática, como o professor Romualdo Portela, teme que as crianças e adolescentes percam o direito ao convívio com a diferença proporcionado pelas escolas.
10: A educação domiciliar é uma privação de direito destas crianças, porque elas não são preparadas para viver num mundo em que necessariamente elas terão que se haver com uma pluralidade de comportamentos, de crenças, de modos de encarar a vida.
21: Eduardo Girão informou que o pedido de urgência está sendo negociado com o presidente do Senado, Davi Alcolumbre.
4: O Senado aprovou hoje a medida provisória que destina 266 milhões e meio de reais para a reconstrução da Zona da Mata Mineira, atingida pelas fortes chuvas de março.
5: Os recursos serão usados na recuperação de moradias e serviços públicos e no pagamento de auxílio a famílias afetadas. A reportagem é de Douglas Castilho.
11: Do valor total, uma parte será aplicada diretamente em ações de resposta e reconstrução de infraestrutura emergencial, como habitações, escolas e unidades de saúde destruídas pelas tempestades, e o restante será convertido em pagamento de uma parcela única de R$ 7.300 para cerca de 5 mil famílias elegíveis. A votação da MP foi viabilizada após uma rápida articulação do Congresso Nacional, e o presidente do Senado, Davi Alcolumbre, explicou a urgência da análise da matéria.
10: O estado de Minas Gerais, a Zona da Mata Mineira, perderia a possibilidade de utilizar esse crédito para minimizar os danos e os impactos causados pelaquela tragédia natural. Não seria razoável um estado da federação que sofreu com uma tragédia não ter condições de minimizar os danos e os impactos causados por essa tragédia a centenas e milhares de pessoas.
11: Com a aprovação nas duas casas do Congresso, o texto que segue para a promulgação assegura o repasse imediato das verbas que serão alocadas pelo Ministério da Integração.
4: Uma lei que teve origem num projeto do Senado inscreveu o nome de Ayrton Senna da Silva no livro de heróis e heroínas da pátria.
5: Tricampeão mundial de Fórmula 1, Senna já era patrono do esporte brasileiro e agora passa a integrar o memorial que homenageia brasileiros e brasileiras que marcaram a história do país. Repórter Henrique Nascimento.
12: Ayrton Senna da Silva agora faz parte do livro dos heróis e heroínas da pátria. A lei nasceu de um projeto apresentado no Senado pelo senador astronauta Marcos Pontes, do PL de São Paulo. Tricampeão mundial de Fórmula 1, Senna já é patrono do esporte brasileiro. Para uma geração inteira, ele marcou as manhãs de domingo com vitórias, emoção e a bandeira do Brasil no alto do pódio. Marcos Pontes comemorou a nova lei e lembrou o orgulho que Senna despertava nos brasileiros.
13: Eu sei que pelo menos os mais velhos acordavam no domingo, como eu, para assistir o Ayrton Senna. Não era nem a Fórmula 1, era o Ayrton Senna vencendo, colocando a bandeira do Brasil lá em cima.
12: O senador Nelsinho Trade, do PSD de Mato Grosso do Sul, afirmou que Senna deixou um exemplo de dedicação, ética e fé.
14: Esse é o legado e é o segredo que o Ayrton deixou dentro de mim.
12: O livro dos heróis e heroínas da pátria fica no Panteão da Pátria em Brasília e reúne nomes que marcaram a história do país.
5: edição de Paula Groba e trabalhos técnicos de João Lira, o Jornal do Senado fica por aqui. Acompanhe agora as notícias da Câmara dos Deputados. Boa noite.
4: Boa noite e até amanhã.
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2: Câmara estende proteção de direitos a plantas desenvolvidas geneticamente.
3: Comissão amplia repasses a municípios e fundos para regiões sul e sudeste.
2: Projeto de lei que equipara misoginia ao racismo vai avançar com urgência.
3: Deputados aprovam medidas de apoio aos exportadores e contra enchentes.
2: Boa noite. Câmara aprova medidas provisórias que destinam recursos para a saúde de policiais, apoio a empresas exportadoras e para recuperação após enchentes em Minas Gerais. A repórter Daniele Lessa acompanhou as votações.
15: O plenário da Câmara aprovou três medidas provisórias que destinam recursos para a saúde de policiais, apoio a empresas exportadoras e para recuperação após enchentes que aconteceram em Minas Gerais no início do ano. Uma das medidas provisórias direciona recursos arrecadados com as empresas de apostas conhecidas como BETs para o Fundo para Aparelhamento e Operacionalização das Atividades Fim da Polícia Federal, o FUNAPOL. O repasse dos recursos das BETs será gradual, 1% em 2026, 2% em 2027 e 3% a partir de 2028. Além disso, o governo federal fica autorizado a repassar até R$200 milhões ao FUNAPOL ainda em 2026, utilizando recursos livres do Tesouro Nacional. Esses recursos poderão ser usados para custear a saúde dos servidores da Polícia Federal, da Polícia Rodoviária Federal e da Polícia Penal Federal. O projeto ainda permite que recursos do FUNAPOL sejam usados para pagamento de retribuição por atividade extraordinária a servidores da Polícia Federal. Segundo o governo, o objetivo é garantir financiamento estável para a segurança pública e promover a valorização e a proteção da saúde dos profissionais. Relator da medida provisória, o deputado Aloísio Mendes, do Republicanos do Maranhão, destacou que os servidores das polícias federais enfrentam riscos elevados, desgaste físico e pressão psicológica, o que justifica as medidas de proteção à saúde e valorização profissional.
16: Fazendo um gesto importante para nossas polícias da União, Polícia Federal, Polícia Rodoviária Federal, Polícia Penal Federal, que prestam um relevante serviço à sociedade e que agora, com a aprovação do SMP agora, terão a sua saúde mais bem cuidada, dos seus familiares, essa profissão que é tão desgastante, que causa tantos prejuízos à saúde dos nossos profissionais.
15: Outra medida provisória aprovada cria novas regras para fortalecer linhas de financiamento do Plano Brasil Soberano para empresas afetadas por instabilidade internacional, razões geopolíticas ou aumento de tarifas comerciais. Os recursos de até R$15 bilhões poderão atender exportadoras de bens industriais, produtos agropecuários, pesca, aquicultura, florestas plantadas, recursos minerais e setores industriais relevantes para o comércio exterior. Ao defender a aprovação da MP, a deputada Érica Cocai, do PT do Distrito Federal, falou da importância de investir na indústria nacional como forma de proteger o país de oscilações nos preços internacionais.
17: De crédito de R$15 bilhões, que visa desenvolver a indústria nacional, absolutamente fundamental, que visa fazer frente ao que nós estamos vendo com a crise, com a guerra do Irã, para que nós não tenhamos os efeitos deste processo na elevação do próprio combustível, que o Brasil possa se proteger.
15: O plenário também aprovou a medida provisória que destina crédito extraordinário de R$266 milhões ao Ministério da Integração e Desenvolvimento Regional para ações de recuperação e apoio financeiro às famílias afetadas pelas enchentes e deslizamentos que atingiram a Zona da Mata de Minas Gerais no início do ano. As três medidas provisórias serão analisadas em seguida pelo Senado. Da Rádio Câmara de Brasília, Daniele Lessa.
3: Luiz Lima, do Novo do Rio de Janeiro, critica os gastos do governo federal com publicidade institucional e afirma que os recursos deveriam ser destinados a áreas prioritárias. Ele afirma que a campanha oficial tem caráter político e não reflete a realidade da população.
2: Para Luiz Lima, as peças publicitárias divulgam informações enganosas sobre temas como segurança pública, combate ao feminicídio e economia. Ele também afirma que o aumento dos preços e a perda de poder de compra contradizem a mensagem divulgada pelo governo.
1: Votação.
3: A Câmara aprovou o aumento do prazo de proteção de direitos sobre plantas desenvolvidas geneticamente. O repórter Antônio Vital acompanhou a votação.
7: O plenário da Câmara aprovou o projeto que amplia de 18 para 25 anos os direitos de propriedade sobre sementes e mudas desenvolvidas geneticamente de videiras, árvores frutíferas, árvores florestais, árvores e plantas ornamentais e cana-de-açúcar. A proposta altera a Lei de Proteção de Cultivares, que é o nome que se dá às variedades de plantas desenvolvidas ou selecionadas por meio de técnicas de melhoramento genético. Cultivares apresentam características como resistência a pragas, maior produtividade e adaptação ao clima ou sabor melhor, o que as diferenciam de outras plantas da mesma espécie. A proposta aprovada mantém o prazo de proteção dos direitos de cultivares das demais espécies vegetais em 15 anos. A legislação determina o pagamento de royalties pelos produtores às empresas que desenvolvem os cultivares. Prevê exceções, como no caso do produtor que reserva sementes para uso próprio sem fins comerciais ou para o pequeno produtor que multiplica as sementes por conta própria e as troca com outros agricultores familiares. O projeto aprovado exclui os produtores de cana-de-açúcar que exploram área de até 150 hectares da obrigação de pagar os royalties. Exclui ainda os pequenos produtores de plantas ornamentais. O relator, deputado Arnaldo Jardim, do Cidadania de São Paulo, diz que as mudanças eliminam distorções que hoje afastam o investimento na produção de novos cultivares, como no caso de florestas de eucaliptos e pinos. Segundo ele, cultivares desse tipo demoram até 20 anos para serem desenvolvidos e o prazo menor de proteção dos direitos desestimula as empresas a desenvolverem novas espécies.
18: Cada vez que você faz o desenvolvimento de uma nova variedade, de um novo cultivar, você tem que ter investimentos em pesquisa. Então é normal que você cobre um royalties por aquilo que é a utilização dos novos cultivares. Qual era o grande desafio? Você ter um justo equilíbrio. Você não poderia ter um período dessa cobrança de royalties muito pequeno, porque não compensaria, e você não poderia ter também esse período muito extenso, porque você restringe o acesso a essas novas variedades.
7: O relator acatou o pedido de deputados do PSOL e do PT e excluiu do pagamento de royalties sobre cultivares os pequenos produtores de plantas ornamentais. Para o deputado Tarcísio Mota, do PSOL do Rio de Janeiro, a medida vai beneficiar mais de 800 mil pessoas. O projeto que amplia de 18 para 25 anos os direitos de propriedade sobre cultivares de videiras, árvores frutíferas, árvores florestais, árvores e plantas ornamentais e cana-de-açúcar seguiu para análise do Senado. Rádio Câmara de Brasília, Antônio Vital.
1: Agricultura.
2: Sérgio Turra, do PP do Rio Grande do Sul, critica o anúncio de mais de R$500 milhões para o Plano Safra, afirmando que os produtores rurais endividados não conseguem acessar o crédito. Ele argumenta que a medida não atende esse público específico.
3: Sérgio Turra defende a proposta de securitização das dívidas rurais, afirmando que a medida é essencial para garantir a sobrevivência dos produtores e da economia gaúcha. Ele também não concorda com a classificação da proposta pelo governo como uma pauta-bomba.
2: Santim Roveda, do União do Paraná, cobra mais apoio ao agronegócio e critica o corte de verbas para o Plano Safra. O congressista avalia que a redução das verbas para custeio e seguro rural vai deixar os produtores desprotegidos, especialmente diante de previsões climáticas severas.
3: Santim Roveda cita o Paraná como exemplo de logística, cooperativismo e exportações a ser implementado em outros estados, mas lamenta que o excesso de impostos federais tire a rentabilidade de quem trabalha e gera riqueza no campo e na cidade.
1: Economia.
2: Deputados concordam com representantes de micro e pequenas empresas sobre a atualização geral da tabela do Simples e não apenas dos limites do MEI. A reportagem é de Luiz Cláudio Canuto.
19: Representantes de micro e pequenas empresas criticaram o projeto do governo de atualização dos limites de faturamento do microempreendedor individual, o MEI, e cobraram uma atualização geral da tabela do Simples. A proposta do governo chegou recentemente à Câmara e se soma a outros mais de 30 projetos a respeito do tema. Pelo projeto do governo, o teto do MEI subiria dos atuais R$ 81 mil para R$ 110 mil em 2027 e R$ 140 mil em 2028. O projeto também permite que um MEI contrate até 2 empregados por um salário mínimo ou o piso salarial da categoria. Na Câmara, o tema já é analisado por uma comissão especial, onde o relator, deputado Jorge Guetem, do Republicanos de Santa Catarina, defende uma revisão geral do Simples e não apenas do limite do MEI. O presidente da Frente Parlamentar Mista do Ambiente de Negócios, Mendonça Filho, do PL de Pernambuco, concorda com a atualização da tabela do Simples Nacional para micro e pequenas empresas. A defesa da correção foi reforçada também pela presidente da Comissão Especial sobre o tema, deputada Anne Ortiz, do PP do Rio Grande do Sul. Desde a última atualização dos limites, em 2018, a inflação acumulada pelo IPCA é de 55,4%.
6: Não por conta de um crescimento real, não por conta de um crescimento orgânico, mas sim por um achatamento do teto por conta dessa inflação acumulada.
19: Segundo o relator do projeto sobre o MEI, deputado Jorge Guetem, se o ajuste da tabela se limitar à faixa do microempreendedor, o risco será de distorção do Simples.
8: É uma conta simples fazer. Por que que eu vou estar numa alíquota maior ali como micro e pequena empresa de 180 mil se eu posso estar numa alíquota bem menor, né, que é o benefício que os MEIs têm, são contemplados, né? Então, elevando a 140.
19: Uma das ideias em debate prevê que o teto dos microempreendedores suba para R$ 140 mil. Reais. Já o das microempresas subiria de 360 mil para R$ 869 mil reais por ano. E o das empresas de pequeno porte passaria de 4,8 milhões de reais para 8,69 milhões de reais. Da Rádio Câmara de Brasília, Luiz Cláudio Canuto.
3: Maurício Marcon, do PL do Rio Grande do Sul, contesta os dados sobre o desemprego e a inflação anunciados pelo governo. Para ele, o discurso de crescimento econômico desconhece a realidade da população, que sofre com o aumento no preço dos alimentos e dos combustíveis.
2: Segundo a análise de Maurício Marcon, o cenário nacional é oposto ao anunciado, com um déficit acima de R$ 1 trilhão e com a dívida pública superando 80% do PIB, o que prejudica a criação de novas empresas, a geração de empregos e a produção nacional.
3: Doutor Fernando Máximo, do PL de Rondônia, celebra a aprovação pela Câmara de proposta de emenda à Constituição relatada por ele, que garante a imunidade tributária total para templos religiosos e suas entidades, como creches, asilos e orfanatos.
2: Doutor Fernando Máximo explica que a medida, agora sob análise do Senado, isenta de impostos a compra de bens e serviços, com os tributos pagos sendo devolvidos às entidades em 90 dias para reinvestimentos nas entidades de assistência social filantrópicas.
1: Desenvolvimento Regional.
3: A Comissão Especial aprova aumento de repasses para municípios e criação de fundos para Sul e Sudeste. A repórter Noelle Nobre tem os detalhes.
20: Uma comissão especial da Câmara dos Deputados aprovou uma proposta de emenda à Constituição que aumenta o Fundo de Participação dos Municípios, o FPM, e cria fundos específicos para o desenvolvimento das regiões Sul e Sudeste. O parecer aprovado é do deputado Arnaldo Jardim, do Cidadania de São Paulo. A medida eleva de 50% para 53% a parcela da arrecadação federal de impostos que deve ser dividida com estados e municípios. Isso garantirá às prefeituras uma quarta parcela extra de 1% do FPM a ser paga anualmente no mês de março. O relator, Arnaldo Jardim, acredita que os municípios hoje estão sobrecarregados.
22: A Constituição de 88 dá um sinal, mas a prática acabou se revelando ao contrário. Houve uma reconcentração de recursos na União. E isso não foi acompanhado da divisão de responsabilidades. Todas as novas políticas foram no sentido de repassar responsabilidades aos estados e municípios.
20: Além do reforço para as cidades, a proposta cria fundos constitucionais de financiamento para o Sul e o Sudeste, nos moldes do que já existe para o Norte, o Nordeste e o Centro-Oeste. Cada um desses novos fundos receberá 1% da arrecadação federal para financiar o setor produtivo local. Para evitar um choque nas contas públicas, a implementação será gradual, 0,5% em 2027 e o valor integral em 2028. A estimativa é que em 2028, cada novo fundo regional e o aumento do FPM representem separadamente um aporte de mais de 11 bilhões de reais. Agora, a proposta segue para o plenário da Câmara, como lembrou o presidente da Comissão Especial, deputado Cobalcini, do MDB de Santa Catarina.
9: A gente tem que agora fazer uma construção além daquela que nós construímos aqui na Comissão Especial. Precisamos estender para o Brasil.
20: A proposta que aumenta os repasses para os municípios e cria fundos de desenvolvimento para as regiões Sul e Sudeste precisa ser votada em dois turnos no plenário antes de seguir para a análise do Senado. Da Rádio Câmara de Brasília, Noelle Nobre.
1: Saúde.
2: Paulo Soares, do Podemos de São Paulo, faz um apelo pela continuidade dos atendimentos no Hospital e Maternidade São José, de Barra Bonita. Ele alerta que o fechamento do pronto atendimento da unidade pode sobrecarregar outros hospitais e comprometer a assistência na região.
3: Paulo Soares também defende a atualização da tabela do SUS e mais investimentos na rede pública de saúde. Segundo o parlamentar, o financiamento adequado é essencial para garantir o funcionamento dos hospitais filantrópicos e das Santas Casas.
1: Justiça.
2: Os deputados aprovaram regime de urgência para o projeto que equipara o ódio às mulheres ao crime de racismo. O repórter Antônio Vital explica.
7: Depois de muito debate em plenário, a Câmara dos Deputados aprovou regime de urgência para o projeto já aprovado pelo Senado, que prevê punições para a prática de misoginia, como é chamada a prática de ódio, desprezo ou preconceito contra as mulheres. O projeto inclui o crime de misoginia na mesma lei que já pune com pena de 2 a 5 anos de prisão sem direito à fiança, discriminação ou preconceito de raça, cor, etnia, religião ou procedência nacional. A coordenadora do grupo de trabalho que analisou a proposta, a deputada Tabata Amaral, do PSB de São Paulo, apresentou nova versão para o texto no início de junho, com alterações na proposta aprovada pelos senadores. Ela alterou principalmente a definição de misoginia. Tabata Amaral retirou os termos ódio e aversão previstos no projeto do Senado para caracterizar a misoginia. Na nova versão, misoginia é descrita como a prática, a indução ou a incitação de menosprezo ou discriminação contra a mulher, que promova violência, negue sua igualdade de direitos ou ofenda sua dignidade em razão da condição de mulher. O texto aprovado pelo grupo de trabalho também prevê que o juiz poderá suspender temporariamente conta ou perfil na internet que estimular violência contra a mulher. No plenário, o regime de urgência foi aprovado com 293 votos favoráveis e 158 contrários, depois de muita discussão. Deputados da Frente Parlamentar Evangélica manifestaram preocupação com a possibilidade de pregadores religiosos serem enquadrados no crime de misoginia. Outros deputados disseram que a definição do crime é vaga e pode motivar censura. Foi o que disse a deputada Júlia Zanatta, do PL de Santa Catarina.
10: Ainda temos termos muito vagos que deixam a critério do juiz, e isso acaba numa perseguição. Me parece, sim, que é para perseguição religiosa, para calar opositores, mulher que é bandido na cadeia.
7: O texto do grupo de trabalho também aumenta as penas de calúnia, difamação e injúria quando praticados no contexto de violência familiar, e dobra a pena para postagens com incentivo à violência contra a mulher, quando praticados na internet com o fim de obter lucros. A deputada Tabata Amaral, coordenadora do grupo de trabalho, disse que está ouvindo lideranças dos partidos para chegar a um texto de consenso. Ela defendeu punição para quem incentiva a violência contra a mulher.
10: A gente vê o número de homicídios no Brasil cair, mas o número de feminicídios aumenta. E nós precisamos dar uma resposta. E essa resposta passa por enfrentar grupos de ódio que estão se articulando, especialmente no submundo da internet. Grupos de ódio que entenderam que você incentivar o estupro, você incentivar a violência, você atacar uma mulher, infelizmente, é uma forma de ganhar dinheiro, é uma forma de viralizar, é uma forma de vender um curso.
7: Com o regime de urgência, o projeto que prevê pena de até 5 anos de prisão para quem praticar o crime de misoginia pode ser votado diretamente no plenário da Câmara, sem passar pelas comissões permanentes da Casa. Da Rádio Câmara de Brasília, Antônio Vital.
1: Relações Exteriores.
3: Alencar Santana, do PT de São Paulo, critica a suposta submissão de políticos brasileiros a interesses estrangeiros, citando uma correspondência oficial de autoridade externa que trata da possibilidade de uma equipe de transição governamental brasileira ser colocada à disposição de outra nação.
2: Alencar Santana afirma que o documento menciona a entrega de riquezas estratégicas e de tecnologias como o PIX. Ele classifica a hipótese como traição à pátria, alerta sobre o risco de interferência externa nas eleições e defende uma postura firme na defesa dos interesses do Brasil.
3: Termina agora o Jornal Câmara dos Deputados, produzido pela Rádio Câmara, com trabalhos técnicos de Wellington Teles e apresentação de Cibele Comanetti e Márcio Aquilissardi. Uma boa noite para você.
2: Boa noite e a Voz do Brasil volta amanhã.
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7: 10:15.

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5: 10:28.

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3: 10:34.

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3: 10:42.

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8: 11 e 1.

0: pelos amigos, pela saúde de cada um de vocês aqui nessa noite.
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2: 11:08.

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7: 11:18.

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6: 11:32.

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3: 11:39.

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1: Aí, ela pediu pra não contar nada. 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
2: Ela é exigente.
1: Se liga aí, ó. 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
2: 11:46.

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3: Meia-noite e 5.

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1: Meia-noite e 13.
2: Envolvida essa na...

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1: Meia-noite e 25.

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1: Meia-noite e 36.

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1: 00:45.
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1: Meia-noite e 51.

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1: 00:57.
2: 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O safadão.
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0: Música boa, viu? Até me empolguei.
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0: Amigo, quem manda é você. Eu tô pronto, preparado e querendo. Bora!

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1: 1:09.

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1: 1:22.

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2: 1:28.

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2: 1:34.
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2: 1:37.
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1: 1:39.
2: Essa é gostosa, viu? Essa é gostosa, viu?

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1: 1:45.

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1: 1:57.

0: amigos. 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
1: Patrão. 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
1: 2:03.

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1: Joel, eu acho que essa aqui você não sabe não, hein?
2: Vamos tentar?
1: Vamos tentar.
2: Esse foi um presente que você me deu, cara.
1: Vambora, hein?

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3: 2h27.

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1: 2:33.

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1: 2:40.

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1: 2:45.

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1: 2:51.

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1: 3 e 3.

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1: 3:28.

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1: 3:33.
2: Tiozinho, a história é o seguinte. Conta aí, vai.

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2: 3:38.

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1: 3:44.

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2: 3:50.

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3: 3:55.
4: 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Hoje é um dia que ficará gravado em nossos corações.

0: Bora.
1: Bora.
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3: 4 e 2.

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0: 4 e 10.
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0: 4:15.
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0: 4:25.
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0: 4:33.
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0: 4:39.
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0: 4h46.
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1: 4:57.

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5:07. 5:07. 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

Senhor, eu creio em vós, tudo esperamos de sua bondade. 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

agora faz 11 minutos. 5:11. Senhor, fazei de mim um instrumento de vossa paz. 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

Que chique! Sextou, né, como diz a tropa aí. Sexta-feira, tá frio, viu, gente? Tá 14 graus por aí. É, tem que agasalhar a meninada, viu? E os velhos, você segura os velhos na cama aí, não deixa sair da cama, não. Senão pega um desfrusco aí, pega um... Nossa senhora, não tem perigoso demais na conta. Ah, nem... Aqui hoje eu tô aqui com o Mato Grosso e Matias, né? No Paredão de Sucesso. Vamos atender aqui o Fabinho.

0: e a Marília, eles estão completando amanhã 19 anos casados os dois. Então nós vamos dedicar toda a nossa programação musical para eles. Parabéns por Fabim, Marília, que Deus continue abençoando o casamento deles e a família, né? Isso é muito importante. Parabéns, viu, Fabim? Parabéns, viu, Marília? Vamos começar? Como diz o meu amigo Romeu lá da Cachoeirinha, vamos mexer o doce? Tá na hora, né? Botar o doce para ferver. 998-69-5001. Vamos balancear a roseira, porque o trem hoje tá bom. Tá do jeitinho que eu gosto, viu? Aqui, ó. Tô falando nele aqui, ele aqui, ó. Ó o Manuel. O Romeu tá comigo aqui também. Manezinho do bar. Ei, Manezinho. Mas tem que preparar uma daquela bem preparada pra aquele menino. O pé de cana, o Juninho. Fala, Manezinho. Bom dia, Manezinho.
1: Bom dia, Padre Fernandes. Tudo bom, né?
0: Graças a Deus.
1: Aí, vamos lá, sextou.
0: Meu conterrâneo,
1: mais um fim de semana. Aí, pé de cana. Tá falando da barriga, hein? Que isso, rapaz?
0: Conversante.
1: Que não, isso aqui é músculo. Bom dia lá pro Magão, Campina Verde. Bom dia pro Marizinho. Bom dia pra todos que estão ouvindo o programa. E põe pra nós, Ignacio aí. Duas camisas. Que tá frio, tem que ter uma sonda, não. Tem que ter duas. Alô, pé de chá. Hoje é de preparar uma pra você aqui.
0: Duas camisas. E se alguém chegar com frio, uma eu darei. Se não, pensa o Luiz Carlos, como é que canta? Sabe cantar merda nenhuma. Aí, falei dele, é legal. Nosso amigo Romeu da Cachoeirinha. Bom dia, Romeu. Romeu do Tia Armando. Nossa Senhora, pra fazer rapadura lá, ó. Já tá fazendo a rapadura já. Ó, ó, tem fervendo, rapaz. Maravilha, hein? Nossa Senhora, bonito, mãe. Ei, Romeu. Rapadura. A melhor rapadura do Brasil. Rapadura. Lá tem cana, viu? Lá tem pé de cana lá na Cachoeirinha. Você chega lá, tem muita... Olha o Marcão aqui, rapaz, do socorro. Ô, Marcão, ontem você viu o Beto Machado falando que você tem o prego lá, tá pendurado lá, viu? Você dá um jeito.
1: Uai. Bom dia, seu Padre Fernando. Bom Vamos dia. Encerrar a semana, né?
0: Vamos.
1: Falar pra você, o meu neto Miguel fez aniversário ontem, 13 anos.
0: Ó, oh, ai, os meus 13 anos. Véio. Nossa Comentar Senhora.
1: Comentar com o padre,
0: ah, não é possível, véio. Parabéns pra ele, véio. Vamos dedicar o programa pro seu neto, véio, pro Miguel, velho. Ai, eu... Ah, nós com 13 anos, hein? Nossa Senhora Aparecida, meu Deus do céu. É idade perigosa, viu? Minha mãe falava que é a idade do cachorro doido. Cachorro doido. Olha o Gerardo aqui de Santa Catarina também. Fala, Gerardo!
2: Bom dia, nota 10 da Candidata.
0: Bom dia!
2: Bom dia para todo esse povo animado. Uma ótima sexta-feira, hein?
0: Obrigado.
2: Quarto fim de semana para nós.
0: Para nós todos.
2: Vamos lá, que é a primeira sexta-feira, né?
0: É, hoje é a primeira sexta-feira. Boa lembrança.
2: Só mais uma vez, para machucar os coração. E domingo nós vamos comer bacalhau, né? É na Noruega aí.
0: É verdade.
2: Valeu, amigo.
0: Se Deus quiser.
2: Vamos, Juninho. Vamos,
0: qual é que é a música?
2: Só mais uma vez.
0: Ah, só mais uma vez, no Mato Grosso.
2: E domingo nós vamos comer
0: não, bacalhau, não, Gilberto e o Mar.
2: É na Noruega aí. Gilberto Valeu, amigo. Mar. Vamos, Juninho. Vamos, Manezinho. Fica com Deus. Um abração, hein? Até segunda, se Deus quiser.
0: Se Deus quiser.
2: Um abração pra nós.
0: Valeu. Olha o Perdigão. Aqui o Perdigão. Aqui, aqui. A Luísa aqui do Perdigão. Fala, Luísa. Canta igual eu canto. Vamos, canta.
3: Quer bom ver? Bom dia, meu amigo Padre Fernandes. E Padre, sextou, bebê.
0: Graças a
3: Bora
0: Deus.
3: Bora lá, né? Mais um dia nas graças de Deus.
0: Ó, amanhã. Padre,
3: passa aí pra nós a dama do vestido longo.
0: Oh, essa é bonita.
3: Valeu, amigo. Grande final de semana aí pra você, que Deus te abençoe. Valeu, Beto Machado, Zé Antônio Couto, Ziel do Táxi, todos os
0: outros. Ih, aê,
3: 10 FM, do centenário Padre Fernandes. Um abraço, Deus. Deus abençoe o fim de semana.
0: É, música bonita, hein, só? Barreirito. Barreirito aqui é. Barreirito é brabo, é tempo bom. Esse cantava, viu? Nossa senhora! Olha o Teteu aqui comigo aqui também. Aê, Teteu, bom dia! Graças a Deus! Divi Móvel, Oséias também já tá comigo aqui, ó. Meu amigo Oséias, meu abraço, meu bom dia. Ó, aqui quem chegou aqui, aqui quem tá aqui, aqui. Olha o Claré comigo aqui, ó. Deixa eu ver o que o Claré tá falando. Fala, Claré! Sextou, Claré!
4: Bom dia, seu padre Fernando.
0: Bom dia. Eita,
4: as coisas, beleza?
0: Não, bom.
4: Bom dia, família paduana. Família, bom dia, Zé. Eita, as coisas, tudo bem por aí?
0: Tá, graças a Deus.
4: Ô, padre Fernando, tá lá nós aí de Chico Rei, Paraná, cordão de ouro.
0: Au, essa é bonita, viu? Bonita.
4: Bom dia pra todo mundo, fica com Deus. Bom final de semana pra todo mundo. Fica com Deus.
0: Com
4: Deus, família paduana.
0: Obrigado, Claré. Um grande abraço pra você também, viu? Nosso companheiro Claré. Ai, ai, ai. Olha o Mauro Santana aqui comigo, aqui, ó. O Mauro tá comigo aqui, ó. Deixa eu ver o que o Mauro tá mandando. Fala, Mauro!
5: Bom dia, padre. Bom dia, bom dia. Sextou com alegria.
0: Graças a Deus. Uma ótima
5: sexta-feira. Um bom final de semana. Estamos aqui na escuta, aqui no Vila Vista. Eu moro a esposa Aparecida. Sapeca aquela lousaça pra nós. Padre, se for possível, roda pra nós de Paulo e Paulino. Ponto final.
0: Ah, essa moda é bonita, viu?
5: Nosso amigo Wilton Passarinho da Fons Pena. É. Ligado no programa do Padre Fernandes. E nosso amigo Zé do Táxi. Tá aí na escuta do Padre Fernandes aí na rodagem.
0: Alô,
5: Zé. Fala conosco. Valeu, padre. Obrigado.
0: Valeu, obrigado. Ó, o trem doido aí. Soltei o pau, o tá quebrando. A turma, o tá com vontade de escutar a música mesmo, hein? Ponto final, essa também é muito bonita, viu? Aqui nós só toca... Aqui nós toca o que vocês pedem. Tô pedindo, nós tá tocando. Quem tá comigo aqui mais? Ah, tá aqui, ó. Ó o Beto Machado, ó. Beto Machado hoje acordou mais cedo. Hoje tô achando que ele mijou na cama hoje. Cadê ele? Ô, Beto. Beto, o que que tá acontecendo, Beto?
6: Bom dia, Dom Padueta.
0: Bom dia.
6: O Barão do Perdigão.
0: Sangaçu.
6: O Fazendeiro. E nota 10 na Candidez.
0: Vai ser bom, trem.
6: O piloto de Fórmula 1 de Oliveira.
0: Ah, bom, bom.
6: E 8.2, não deixe pra depois.
0: Vai ser bem, trem.
6: É só pro 37... 3, 2, 1.
0: Atenção,
6: soldado
0: companhia.
6: Padueta.
0: Terceira companhia do BG, CME.
6: Tudo bem com o senhor?
0: Graças a Deus.
6: Estamos aí, primeira sexta-feira do mês.
0: Eita, né? Irmão, vamos rezar.
6: Dia do Sagrado Coração de Jesus. É. Saindo aqui agora para a igreja de Nossa Senhora Aparecida, no bairro Bom Pastor.
0: Agora. Bom Pastor.
6: É às 5:30 agora, teremos o Terço da Misericórdia e depois a Santa Missa.
0: É, exatamente.
6: Rezar por todos os amigos do
0: reza
6: programa Padre Fernandes.
0: De reza, viu?
6: Especialmente, né, pelo casal Fabinho do Campina Verde e sua esposa, né?
0: A Marília.
6: Que Deus e Nossa Senhora lhe cubram o manto sagrado.
0: Ah.
6: 16 anos de casado, né, Fabinho?
0: 19, senhor.
6: Então, Dom Padueta, estou deslocando agora, por isso mandei um áudio um pouco mais cedo.
0: Aham.
6: Estarei rezando por todos os amigos aí do
0: reza
6: programa
0: nós,
6: e
0: lá,
6: desejando
0: viu?
6: Um fim de semana abençoado.
0: Reza pra nós.
6: E por
0: lá.
6: Fim, Dom Padueta, semana que vem nós vamos estar falando um pouco sobre os calendário eleitoral 2026.
0: É, tem que falar. Até você me ajuda aí
6: pra a população saber e também o que pode e o que não pode.
0: Exatamente.
6: É, nos órgãos de imprensa. Então semana que vem nós vamos estar dando uma pincelada aí sobre o calendário eleitoral
0: exatamente.
6: De 2026.
0: Te agradeço muito, viu,
6: e,
0: Beto?
6: E, Dom Padueta, a pergunta que não quer calar.
0: Vamos lá.
6: E o semáforo da 21 de abril com São Sebastião?
0: Agora tô pedindo a Janete.
6: Cadê
0: agora
6: as nossas autoridades?
0: Não, Janete, a prefeita.
6: Um abraço.
0: Janete, que manda.
6: Piloto de Fórmula 1 de Oliveira.
0: Mas não bebi água lá não, viu? Oa. Aqui, deixa eu te falar para o seu negócio. Presta atenção que eu vou falar para você. É, nós agora vamos pedir a Janete que manda, ela que é a prefeita, ué. Então ela vai pôr sinal pra nós lá, ó. Não vai, o que é isso, ué? Fala, Samu.
7: Bom dia, seu Pádua, o senhor tá bom, né?
0: Bom demais.
7: Bom demais.
0: Não, bom também.
7: Sapeca pra nós que é boa aí, ó.
0: Qual
7: Tempestade
0: dela?
7: De paixão. Milionários é rico.
0: Vamos ver.
7: Abração
0: pro
7: senhor, viu? Fica com Deus.
0: Com Deus. 5h22, vamos respaldar aqui porque o trem tá bravo. Vamos começar com as duas camisas do Manezinho. 5h22. Bota a roupa, viu, gente? Tá frio pra caramba.

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1: Vai 5:26. 5:26. Olha, vamos dedicar também o nosso programa hoje para o nosso veterano, nosso amigo, irmão, Sargento Edmar. 60 anos de vida, parabéns pro nosso amigo Edmar. Tempo passa, né, Edmar? Ah, eu com meus 60 anos de idade, meu Deus do céu. Nossa Senhora! Santa Catarina, Geraldo, em Santa Catarina. Só mais uma vez, só mais uma.

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1: Outra chique, tá aí a dama do vestido longo. Eita música bonita, hein? Tá aí, Luiz. Perdigão.

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0: 5:35, 5:35.
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3: Divinópolis, 5:40, Chico e 40, no paredão de hoje, sexta-feira, dia 4 de julho, Mato Grosso e Matias. Nós estamos atendendo aqui o casal amigo, Fabinho e Marília, 19 anos de casado, né? E nós estamos cumprimentando também hoje nosso amigo Sargento Edmar, veterano Edmar. Ó, tô tipo com o Zé Reis, ô Edmar. Encontrei com o Elote, muito tempo que eu não ouvia. Me escuta todo dia lá também. Essa tropa de veterano aí tá sempre comigo aqui. Muito obrigado, viu, gente? Um grande abraço a todos vocês. Deixa eu ver o que o Fabinho está falando. Fala, Fabinho.
4: Bom dia, meu amigo Pádua.
3: Bom dia.
4: Deus abençoe o senhor, viu?
3: Amém.
4: Ô, Pádua, muito obrigado aí pelas palavras, viu?
3: Que isso.
4: É que nem como se diz o ditado, né, Pádua? Atrás de um grande homem existe uma enorme mulher, né?
3: Ah, lógico.
4: Minha esposa Marília é uma guerreira. Verdade. Viu? A gente já passou por cada uma que só Deus.
3: É, a gente sabe,
4: né? Agradeço muito aí pelas palavras, né? Que o senhor é um grande exemplo, né? De
3: a gente sabe.
4: O senhor, né? A dona Laurita, esse tempo todo de casado, né? 50 e tantos anos.
3: 59,
4: já. O Beto agora. Machado e a Jussara, o Vitão e a dona Cida, né? A gente tem que espelhar, são nesses casais, né? Que prosperaram junto. Estão aí, ó, esse tempo todo junto, faça chuva, faça sol, né, Padre?
3: Graças a Deus.
4: Agradeço o senhor muito pelas palavras aí, que Deus abençoe o senhor e te retribua em dobro.
3: Amém.
4: E deixar, né, de costume um abraço pro Vitão e a dona Cida, o nosso querido amigo e irmão Beto Machado e a Jussara, o Vitão, né, o Ziel do Táxi, toda a família. Um beijo no coração, Padre. Muito obrigado.
3: Valeu, Fabinho. Parabéns pra vocês, viu? É isso aí, ó. Tem cada dia uma colherzinha de sal. E vamos levando. Olha o Lobinho aqui. Vamos ver o que o Lobinho tá falando. Lobinho, bom dia.
5: Bom dia, Padre Fernandes. Saudações, Rio Negro. Padre Fernandes, Romar Santos, da Cândido e FM. Toca pra nós de luz do amanhecer. O José
3: é bom.
5: Ó, Padre. Eu gostaria do seu apelido, do Osmar Santos, viu? Padre Fernandes, o pai da matéria. Um abraço, bom final de semana, que Deus abençoe.
3: Tudo bem. Conheci o Osmar Santos lá na Globo de São Paulo, senhor. No dia que eu comprei esse pullover meu aqui, num frio desgraçado. Eu tava com paletó. E o Zé Raimundo, do Milionários é Rico, lá na Rua das Palmeiras ali, onde era a Rádio Globo, ali no centro de São Paulo. Ali. Falei, ah, não aguento frio, não. Ele comprou esse pullover que eu paguei 12, naquela época paguei 12 cruzeiros mesmo. Nossa senhora. Aí nós fomos lá na Globo, o Osmar tava lá, o Osmar, quem punha o nego lá? Cato, mano, velha lá. Lá na Globo, São Paulo. Cadê a turma da padaria Bela Vista, tá comigo aqui também? É a Verônica, Milei, Giovanni, tem mais aqui, chegando aqui, ó. Olha o Natalista do Tietê aqui, ó. O que você apagou a mensagem aqui, ó, Natalista?
6: Bom dia. Bom dia, padre.
3: Bom dia.
6: Sextou. Padre, friagem.
3: Ih.
6: Misericórdia.
3: Vai agora, lá pra boca do forno, né?
6: Oi.
3: O seu Cotó.
6: Giló.
3: O Giló.
6: Cotó. Cristóvão. Marcelo Zebete.
3: É.
6: Todo mundo tá ouvindo aí.
3: Bom dia.
6: Toca pra nós aquela do Macaco. Água no leite, né?
3: Água no leite.
6: Pra nós. Estão te ouvindo. Nós vamos parar agora às 6:00. Bom dia, bom sexta-feira pra todos. Bom final de semana. Com Deus.
3: Obrigado. Um grande abraço pra você também. Meu amigo Lindomar, que não é o Castilho também, tá chegando aí, ó. Alô, Lindomar. Bom dia. que foi, Sabuca? O que foi que você me pediu? Foi a Tempestade de Paixão, não foi isso? Daqui a pouquinho... Que
7: bom dia, seu Padua. O senhor tá bom, né?
3: Bom.
7: Bom demais.
3: Graças a Deus.
7: Só pega pra nós que é boa aí, ó. Tempestade de Paixão.
3: Daqui a pouco.
7: É, Milionários é Rico.
3: É, Milionários é
7: Rico. Um abração pro senhor, viu? Fica com Deus.
3: Valeu, obrigado. Um grande abraço pra você. Ó, me pediram aqui, rumação sua, viu? Você pediu pra tocar Rulo Iglesias aqui, ó. Ontem me pediram, ontem, pra colocar o Rulo Iglesias aqui também no paredão de sucesso. Põe. Eu sei que tem muita gente que gosta, né, do Rulo Iglesias.
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3: Individualmente, 5h47, 5 horas 47 minutos. Olha, sexta-feira, dia 4, Mato Grosso e Matias. Parabéns pro casal amigo, Fabinho, Marília. Parabéns pro nosso sargento Edmar, nosso veterano, aniversariando hoje, recebendo um abraço, carinho da família e também dos amigos. 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O Romeu do Tia Armando me pediu uma música aqui. Deixa eu ver se é essa aqui, Romeu. Vê se é essa, Romeu.

apaixonado, meu Deus do céu. Gilberto Gilmar, esses caras cantam demais, né, gente? Essa música, ô Romeu, que você tá... Eu achei que foi essa aqui, mas eu vou pesquisar mais aqui, tá? Combinado? Deixa eu ver mais um pedaço aqui também da Tempestade de Paixão aqui. Aqui nós procura atender todo mundo, nem que seja um pedacinho, mas vai. Nós não põe tudo não, mas nem que seja um pedacinho dá pra ir, viu?

0: de Divópolis, 5 horas mais 53 minutos, 5:53. Olha o Julinho comigo aqui, o pé de cana aqui. Fala, Julinho.
1: Bom dia, Padre Fernando.
0: Bom
1: beleza?
0: Dia.
1: Bora lá, tarde, matar cara. O último leão da semana, bebê.
0: Tarde.
1: Porque sextou, bebê.
0: Ô, oh, Trechinho.
1: Lá que é rotatório, lá que é boteco, do copo sujo, do
0: bonezinho. Olha, já te falei.
1: Barrigudo, sem vergonha.
0: Olha.
1: Ô, trem, não vai nada.
0: Olha. Você vai tomar um processo.
1: Bom dia a todos. Um abraço lá pro Gerardo Santarino.
0: É.
1: Um bom e abençoado dia a todos.
0: É.
1: E até segunda. E um beijo na nuca.
0: Olha.
1: Recordando me atrasado, mas tô indo.
0: Tô vendo, tô sabendo. É as pingas. É as cachaças que me deixam se levantar. Olha o Gerardo comigo aqui. Gerardo Sapateiro. Bom dia, Padre Fernando. Minha nave congelou quando entrei na atmosfera terrestre. Saudações, Emiridianas, abraço pro Beto Machado, vocês todos ouvindo, e a você parabéns mais uma vez. Vai falando aí que eu continuo escutando de cá, então tá bom, vamos nós.
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0: Divinópolis, 5 horas mais 58 minutos. 2 minutinhos só para 6 horas da manhã. Daqui a pouquinho nós vamos receber aqui o nosso bispo diocesano, o Dom Giovanni. Ele vem nos trazer a sua bênção nessa nossa parceria com Mangueiras Brasil, com a família Gilson Moura, há mais de 40 anos, servindo Divinópolis e toda a região. Do Icaraí, há mais de 3 anos já consolidada. No paredão de hoje, nós estamos recebendo Mato Grosso e Matias. Nós estamos atendendo aqui o casal amigo, Fabinha Marília, aniversário de casamento, 19 anos de casamento amanhã. E eu estou cumprimentando também o nosso veterano, Sargento Edmar, aniversariando, 60 anos. Parabéns, viu, Edmar? Um grande abraço para você, nossos amigos, nossos irmãos veteranos. Foi que dia que foi dia dos veteranos? Foi dia 30, né? Agora, 30 de junho. Dia 2 foi dia do bombeiro. As datas estão tudo aí, né? Deixa eu falar com você o seguinte. 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Ai, ai, ai, meu Deus. Rapaz, essa música aqui é bonita, viu? Essa aqui, ó. Essa aqui, ó. Tem um minutinho só pra você tocar um pedacinho dessa música só. Aqui, quem chegou comigo aqui, ó. Nosso amigo Azen Kleber. A esposa Maria de Fátima, obrigado, viu, gente? Um grande abraço para vocês aí também. Essa Zé Cleve também é outra, né? Já tá na rua, já, Zé Cleve? Já tá vigiando as jardineiras, hein? Essas jardineiras que não tem elevador. Meu Deus do céu. Vambora que o bispo chegou ali, ó. O bispo já tá aí, já. Bora! Bora, padre!
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Amados irmãos e irmãs, nesta hora em que recordamos o sublime mistério da encarnação de Jesus Cristo, elevemos nossa voz ao Deus da vida, recordando a presença de Maria na história da salvação. Em nome do Pai, e do Filho, e do Espírito Santo. Amém. O anjo do Senhor anunciou a Maria, e ela concebeu do Espírito Santo. Ave Maria, cheia de graça, o Senhor é convosco. Bendita sois vós entre as mulheres, e bendito é o fruto do vosso ventre, Jesus. Santa Maria, Mãe de Deus, rogai por nós, pecadores, agora e na hora de nossa morte. Amém. Eis aqui a serva do Senhor. Faça-se em mim segundo a vossa palavra. Ave Maria, cheia de graça, o Senhor é convosco. Bendita sois vós entre as mulheres. Bendito é o fruto do vosso ventre, Jesus. Santa Maria, Mãe de Deus, rogai por nós, pecadores, agora e na hora de nossa morte. Amém. E o Verbo se fez carne e habitou entre nós. Ave Maria, cheia de graça, o Senhor é convosco. Bendita sois vós entre as mulheres. Bendito é o fruto do vosso ventre, Jesus. Santa Maria, Mãe de Deus, rogai por nós, pecadores, agora e na hora de nossa morte. Amém. Rogai por nós, Santa Mãe de Deus, para que sejamos dignos das promessas de Cristo. Oremos. Derramai, ó Deus, a vossa graça em nossos corações, para que, conhecendo pela mensagem do anjo a encarnação do vosso Filho amado, cheguemos por sua paixão e cruz à glória da ressurreição. Por Cristo nosso Senhor. Amém. Amados irmãos e irmãs, juntos invoquemos a proteção da Virgem Maria, a Mãe de Deus. Rezemos juntos a oração à Nossa Senhora, na sua Imaculada Conceição.

0: sejamos firmes na fé, corajosos no amor e alegres na esperança. Amém. O Senhor esteja convosco. Ele está no meio de nós. Pela intercessão da Virgem Maria, a Imaculada Conceição, padroeira da nossa amada Diocese, abençoe-vos o Deus Todo-Poderoso, Ele que é Pai, Filho e Espírito Santo. Amém.
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2: Divinópolis, 6:11. 6:11. Olha, hoje é sexta-feira, dia 4 de julho. Hoje é feriado nos Estados Unidos, hoje, hein? É, ué. É a independência dos Estados Unidos, dia 4 de julho. Em festa lá, os brasileiros promovem um festão lá de um tamanho. Como é que é? Foi em 96 que o Marcos Matheus ia, né? Na festa lá. Deu um problema de passaporte, meu Deus do céu. É, isso assim mesmo acontece. Mas meu menino depois ganhou 2 prêmios lá, né? O Marcos, né? Produtor internacional sertanejo, popular sertanejo. Meu filho ganhou 2 prêmios, o Marcos. É, hoje, Mato Grosso e Matias, aqui no Paredão de Sucesso. Aniversariante de hoje, nosso veterano sargento Edmar, aniversariante de hoje. Recebendo aí o abraço, o carinho da família e o casal amigo. O Fabinho, a esposa Marília, amanhã, 19 anos de casado. Eu quero aproveitar também para cumprimentar e dedicar também o nosso programa, meu cunhado, o Antônio Vasconcelos também, aniversariante também, aniversariando, né? Amanhã, se Deus quiser, nós vamos abraçar o Antônio Vasconcelos pela passagem de mais um aniversário do Tonho. Parabéns para você, Tonho! É cunhado bom que eu tenho, aquele é bom. Não, mas meus cunhados todos eles, muito bom. Ai, ai, ai. É um negócio engraçado, esses negócios de...

0: É, uai.
1: Meus cunhados, graças a Deus, não teve nenhum que deu problema, não. Tá tudo bom. O Sérgio, irmão do Marcelo, irmão do Valtinho, bom também. O Sérgio é sistemático, mas é bom, é igual meu pai. Ai, ai, ai. É, uai, você tem que colocar do outro, você tem que contar para os caras, né? Me diz o Fabinho, como é que é? Tem história demais para contar, né, Fabinho? Ai, meu Deus do céu, eu tenho que escrever um livro mesmo, de verdade, para contar tudo que já aconteceu. E pior que tudo é eu, era só eu, tudo, tudo era eu.

0: Ai, ai, eu fico achando é bom, viu?
1: Mas não é fácil não, viu, gente? Dia 15 agora, 59 anos de casado, com a mesma mulher, graças a Deus. Dia 23, 82 anos. 82 anos de vida. A vida, ela te ensina muita coisa. Por mais que você... Não adianta você ter os diplomas, tudo que você tem aí. Você pode ser o que você for. Mas a vida te ensina muita coisa. Eu até vou aproveitar agora esse momento. Gostaria de pedir a todos que estão me ouvindo agora. Eu sei que eu tenho um pico de audiência muito grande agora. Então, esse é o momento do Pádua Fernandes usar a sua experiência de vida para comentar com vocês, abrir os olhos de vocês, você entendeu? Porque eu falei para quem que eu falei? Ah, para a Andréia aqui, ó, a nossa colega de trabalho aqui. Eu falei para a Andréia, eu achava que esse mundo, nosso mundo, com o passar dos tempos, com as tecnologias, o IA, a inteligência artificial, essas coisas, tudo está chegando, seria tudo para benefício da população. Não, é o contrário. Você entendeu? O que está chegando aí é para... Ontem, o caso que está aí abalando aí todo o Brasil aí. Esse caso da diarista que matou aquele casal de idosos lá em Belo Horizonte. Já foram pegos. As nossas polícias hoje, né, são muito bem preparadas, não só a nossa polícia militar, como também a nossa polícia civil, né? Mas a diarista, ela foi presa lá em Itabira, foi pega em Itabira. Vocês notam que hoje você tem aí essas câmeras de segurança, viu, gente? Quero até aproveitar aqui para alertar os nossos secretários aqui, o Lucas, né, que é o da mobilidade aí, o pessoal aí, para apressar essas câmeras nossas aqui de segurança, nossas aqui, viu? É uma vergonha para nós aqui de Minópolis. Nós não temos aqui na entrada da cidade, na saída principalmente, né, por enquanto, nós temos essas câmeras aí para identificar, para você ver. Aquele caso do carro que pegou o ciclista lá, a câmara de segurança lá de Perdigão é que deu, né, a fita aí para a polícia aí, ó. É uma vergonha para nós, viu, gente? Mas, voltando aqui ao assunto da diarista, né? Ela, Paola, lembrei o nome da mulher aqui, Paola. Ela foi, as câmaras de segurança lá do prédio, da rua do prédio, mostrou direitinho, né? Ela entrando, chegando, ela pegando lá a sacola, saindo, jogou. Aquele carro branco ali que estava ali esperando, ela, e ela jogando aquelas sacolas lá no lixo. No lixo não, só nessas caçambas. Aquilo aí foi muito importante. Agora eu gostei, presta atenção no que eu vou falar aqui, pra vocês não conversarem. A gente fala uma coisa aqui, vocês entendem outra. Eu gostei, foi da palavra do delegado que está no caso lá. Você viu o que o delegado falou? Ele falou o seguinte: nós precisamos ver se aquele carro branco que estava lá é um carro de aplicativo aí, simplesmente, você entendeu? Ou se ele pode ter qualquer, né, com essa menina lá, com a Paola. Mas o que eu quero dizer não é isso, não. Eu contei essa historinha toda para vocês aqui para falar o seguinte. Eu falo que todos os dias eu tenho falado aqui no programa aqui. Eu não falo nem por minha conta, não, viu, gente? Eu falo é que eu escuto lá na nossa CASP, todas as quartas-feiras, os nossos policiais estão lá, a nossa polícia militar está lá, a nossa polícia civil está lá, e eles estão sempre nos alertando a quantidade de golpe que está chegando para nós aí. Telefone, então, nem se fala. Eu sempre tenho falado com vocês aqui, você que tem, eu, por exemplo, eu e a Laurita, só nós dois, dois idosos, né? Então nós precisamos ter muito cuidado com tudo aquilo que chega para nós, porque senão nós embarcamos. Da mesma forma, eu falo para vocês o que o sobrinho, do senhor lá que foi morto, falou ontem na televisão. Você entendeu? Não pode, você não pode receber casal de idosos, você não pode receber uma pessoa estranha na sua casa, sem antes você comunicar com seus familiares, certo? Para poder você saber com quem que é que está entrando dentro da sua casa. Por mais que você tenha cuidado, o trem dá errado. Você vê esse caso desse senhor lá. Meu Deus do céu, que tragédia. Que essa família vai viver, vai conviver com tudo isso que aconteceu ali? Tá bom? Então, estou passando isso aqui para vocês. É um alerta, é um cuidado. Você que tem avós, né? Você que tem tios, idosos na família. Oi, dá atenção para eles, presta atenção no que está acontecendo. Isso é um pedido meu que eu estou fazendo para vocês, porque eu também sou idoso, igual estou comentando com vocês, você entendeu? Eu brigo, eu discuto com a minha mulher quando ela atende o telefone lá, o sei lá de portaria lá, que ela dá papo para os caras. Se eu não conheço, eu não atendo. Telefone também, eu não conheço, eu não atendo. Você entendeu? Então, eu peço a todos vocês que têm seus idosos, que tenha muito cuidado, tenha carinho, você entendeu? Tenha diálogo, converse com eles, para evitar de acontecer isso que aconteceu aí, ó.
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0: Nível Nápoles, 6 horas mais 24 minutos. Daqui a pouquinho, Esportes pela Manhã. 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Teteu e Serginho, Serginho e Teteu. Outra é chique, trem apaixonada. Aqui quem chegou comigo aqui, ó, o chocolate aqui, ó. Fala, Chocó.
1: Bom dia, Padre Fernandes.
0: Bom dia
1: para os moradores do bairro Bom Pastor, que eu tanto amo. Padre Fernandes, meu abraço hoje vai para o Cleitinho do Depósito JK.
0: Teitita Souvenir.
1: Para o do Depósito JK. E para todos os moradores do bairro Bom Pastor. E para os meninos do Lava Jato, lá do Porto Velho. E também para o Zé Capeta.
0: Zé Capeta!
1: O cara que gosta de roça. Para mim, quem gosta de roça é toco. Ô, Padre Fernandes, sextou, bebê. Graças a Deus.
0: Graças a
1: bom
0: Deus.
1: Bom final de semana para todos. E um
0: obrigado.
1: Bom jogo do Brasil.
0: E amanhã?
1: E o meu palpite se mantém. 2-1 no
0: 2
1: domingo.
0: 2-1 Brasil. Será que você vai ganhar de novo, Chocolate? Olha o Zebroinha aqui, ó. Deixa eu ver o Zé aqui. Fala, Zé Broinha!
2: Ô, Padre Fernandes, bom dia com alegria!
0: Bom dia!
2: Paz, Jesus, o amor de Maria, a proteção de São Miguel esteja com o senhor, com toda a família, com os ouvintes também da Cândida. Ô, programa chique, viu? Você tá doido, essa rádio é maravilhosa! Ô, Padre, chegou, hein, a sexta-feira abençoada. Ô, sexta-feira tão esperada!
0: Graças
2: Mas
0: a Deus!
2: Nós estamos abertos ainda, viu?
0: É mesmo?
2: Em Niterói.
0: Ah, tá.
2: Precisar de nós é só chamar, buscamos e entregamos seu carro aonde você precisar.
0: Ah, tá ok. Olha o jabá. Olha o jabá.
2: Ô, Claudio Kennedy, chega aí, companheiro. Nós já estamos por aqui na área.
0: Fala aí, jabá.
2: Tá suave ainda. Frizinho, Cruz Credo.
0: Tá bom, senhor.
2: Ótimo
0: tá bom.
2: Final de semana pro senhor, viu?
0: Amém.
2: Muito abençoado. Três chique. Falei, senão, falei. Tchau, obrigado.
0: Fala aí, jabá, amanhã é dia do jabá da Marmeca. Ô, Cristian, o Juquinha achou os documentos dele ou não? Continua perdido. Documento perdido. Ô, gente, aqui, ó. O Marcos aqui, ó. Esse caboclo aqui fala minha língua. Mas eu não posso deixar ele falar tudo, não, porque senão tem complica tudo pro nosso lado. Você quer ver o que o Marcos Franco tá falando? Ele é babo. Você quer ver? Ô, Marcos, você vai me desculpar que eu vou cortar aqui uma determinada fala aqui. Eu vou cortar, viu? Você me desculpa, tá? Olha aqui.
3: Ô, Pado, eu estou te ouvindo aqui, eu não estou olhando mais esses absurdos que acontecem no Brasil, porque não adianta nada. Infelizmente, a justiça brasileira é bem precária. Né?
0: Eu tenho uma notícia para dar aqui agora.
3: As leis podem ser boas, né, excelentes, mas eu fico desanimado com esse país. Eu acho que eles tinham que aprovar a pena de morte nesse país urgentemente.
0: Fala isso não, pessoal.
3: Urgentemente. Mas...
0: Ô, Marcos, desculpa, tá, Marcos? Daqui pra fora eu vou cortar aqui. É verdade. Essa conversa aqui que não pode aprovar porque vai matar só pobre nem nada. Eu vou dar uma notícia pra vocês aqui que eu escutei ontem, gente. É um absurdo um trem desse. Ontem, eu ouvi ontem à noite aquele locutor policial, senhor, da Rádio Tatiaia. Como é que chama, senhor? Aquele é bravo lá, aquele que bate no peito. Agora é comigo! Aquele. Ontem à noite, na hora do futebol, ontem, ele entrou. Eu estava ouvindo o jogo lá do Portugal. Ele entrou para falar, sabe aquele traficante que a nossa polícia militar, a nossa polícia civil, pessoal da Polícia Federal, pegou esse cara lá no Paraguai, lá e trouxe ele, ele estava desaparecido, ele estava fugido, uns 10 anos que ele estava fugido. Vocês acreditam que ontem foi liberado, ontem o ministro lá liberou ele, gente? A revolta de... Diz o... Tô tentando... Renato Rios Neto. O Renato ontem, ele ficou bravo mais da conta. Meu Deus do céu. É isso aqui, ó. É isso aqui que o Marcos está falando aqui. Não adianta. Não adianta a nossa polícia militar, nossa polícia civil, polícia federal, prende. Meu Deus do céu. Sabe por que que eles liberaram ele? Porque ia ter uma criança de 3 anos. Que ali tem endereço, não sei o que é. Ah, não dou conta, não. Larga pra lá. Vou pro esporte, que o esporte... Ah, né, ainda tem um pedacinho ainda? Tem? Ah, então vou fazer, então. É, montar o trem errado aqui, né? Tá o quê? Tá jogo, tava em compras e carros, no clima de Copa pra deixar animado.
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2: 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Vamos, Serginho. Eu vou te falar, Daniel, o Bruno, Rose, a Elane, o João e o Teteu. Essa friagem, o Teteu ainda está levantando cedo ainda. Meu Deus do céu. Nem. Ele está bravo, viu? Mas aqui, ó. Ontem, ó, gente, vou falar uma coisa para vocês. Eu fico vendo os times. Esses jogos da Copa do Mundo tá te dando assim uma clareza, como de cada outro, como que está andando o futebol mundial. Né? Porque ali você tem... Por exemplo, ontem a Suíça bateu a Argélia ontem de 2-0 ontem. Mas esse time da Argélia é bom, gente. Bom, mas bom mesmo. Eles agora é assim, ó. É tipo sanfona. Eles vai e volta. Vai e volta, né? Agora, aquele que toca mais e que tem mais, é mais solidário, marca. É o caso da Espanha. A Espanha ontem enfiou 3-0 no time da Áustria ontem. Aquele menino da Espanha, gente, nossa senhora, o moleque joga bola demais da conta. Eu não aguento é esse querer botar defeito no menino, só. Falar que o menino tem que... dribla muito, ele amarra um cordãozinho na bola, amarra, e o nosso Vini Júnior? O que o nosso Vini faz? Ele resolve, o menino também resolve também, ó. Nossa senhora, joga demais esse menino da Espanha, viu? O Portugal ontem custou ganhar da Croácia, estava perdendo de 1-0, né, o Portugal, aí arrumaram um pênalti lá para Portugal, nem dou conta não, aí aquele menino lá bateu, né, 41 anos de idade, hein? Nossa senhora, 2-1 para Portugal. Tá, agora hoje, presta atenção, hein, só? Hoje ainda vai ter jogo bom hoje, hein? Aqui, ó. Vamos começar às 3 horas da tarde. Nós vamos ter o time da Austrália contra o Egito. O time do Egito também é bom também, viu? Rapaz, olha que jogão aqui, só. Às 19 horas. Nós vamos ter a Argentina contra o Cabo Verde. E a Colômbia, às 22 horas, Colômbia contra Gana. Então tá aí, ó, pra hoje aqui, ó. Bom demais, né? E domingo nós temos o Brasil, né, gente? Domingo nós temos o Brasil. Eu tô com muita fé no time do Brasil, porque eu acredito, Deus é brasileiro mesmo, né? Deus é brasileiro. Acho que aqui é tal de Paquetá, não vai entrar, não. Então... Ai. Eu vou no palpite do chocolate, viu? Eu tô achando que vai ser 2-1 para nós ou 2-0, viu? Bom, o Guarani é o seguinte, presta atenção. Amanhã, eu vi o Garrafa, eu tava ouvindo o Garrafa explicar aqui, mas o Rosca, tá certinho. Mas só que eu sou otimista. Eu tô fazendo força, presta atenção. Aqui, ó. Se o Guarani empatar com o Boa, nós vamos para 10 pontos, né? Agora, se o Guarani empatar com a Patrocinense, nós vamos para 10 pontos. Mas Eu quero que o nosso Guarani ganhe da Patrocinense, porque aí nós vamos para 12 pontos. Aí nós vamos resolver o trem aqui dentro de casa. E é uai! Nós vamos resolver o trem aqui dentro de casa, se Deus quiser. Aí vai ficar bom para nós. Aí nós podemos ir para as cabeças, né? Então vamos torcer amanhã para o nosso Guarani amanhã. Tá combinado? Esquece os outros. Vamos esquecer os outros. Vamos cuidar do nosso Guarani. Isso é que é importante. Aqui, ó. 11 horas a equipe do Garrafa está aqui para explicar para vocês, contar para vocês tudo que vai acontecer aqui. Amanhã do Guarani e depois lá da Copa do Mundo também, né? Tá. E nós voltamos segunda-feira, se Deus quiser. Eu quero tocar o hino do Guarani e quero tocar um pedacinho do hino nacional. Sabe o que falaram para mim? O hino nacional pode tocar só em eventos, não sei o que é. Eu falei, mas pelo amor de Deus, gente, você quer evento melhor que esse nosso? O Brasil está classificando. Aço! Falar em Brasil classificar, eu estou com uma outra notícia para vocês aqui, ó. Presta atenção aí, viu? A gasolina vai baixar 20%. Já começaram a ficar bonzinho já, viu? Vocês ficam de olho aí, viu, gente? Ontem eu vi a notícia ontem também. O barril de petróleo de 80, ele chegou a 120 dólares, o barril de petróleo. Ele caiu para 100, caiu para 80, agora vai cair para R$67 o barril de petróleo. Aí a gasolina vai ter uma baixa de 20%, viu? Vamos ficar de olho nesse trem aí. Vambora? Um bom final de semana para todo mundo. E a nossa mãezinha. Tá aqui nossa mãezinha. Nossa mãezinha mais tarde, né? Agora não. Vambora. 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Serginho e Teteu. 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
1: 6:40, 6:40, agora sim, agora vou voltar lá na Cachoeirinha. Aqui, meu filho, aqui o trem funciona. Aqui nós fazemos programa pra você, ouvinte. Tá aí, meu nobre amigo Romeu da Cachoeirinha. Sua música aí, ó.

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3: Oh, Divinópolis, 6:49, 6:49, daqui a pouquinho, 7 horas, ele tá chegando, Cláudio Kennedy, Café com Música, aqui, na sua Candidez FM 100.5, a maior potência, a maior audiência de rádio, no interior das Minas Gerais. Olha, hoje no Paredão, sexta-feira, dia 4, Mato Grosso e Matias, nós dedicamos a nossa programação musical para o casal aniversariante, o Fabim, a esposa Marília, amanhã, 19 anos de casado, os aniversariantes, o nosso veterano, Sargento Edmar, aniversariante, e também o meu cunhado, o Antônio Vasconcelos, também, aniversariante também, recebendo o nosso abraço, o nosso carinho. Aqui, as férias, né, tá, e a meninada vai entrar de férias, você vai viajar, vai passear com a família, você não vai para a estrada sem antes você passar lá no lojão das baterias, para você olhar a bateria e o escapamento do seu carro, viu? 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Você fala com o Araílto, fala com o Silvestre, com o Eduardo, com o Joselito, com o Rafael, que não é o meu genro. Essa música aqui é bonita, né, gente? Essa aqui, ó. Retrato de mãe. Vamos voltar no nosso WhatsApp, o WhatsApp tá bombando aqui, ó. Olha o chinês comigo aqui, o preto. Toninho do Candelária. Fala, Toninho!
4: Bom dia, Padre Fernando. Bom dia. Oi.
3: Oi.
4: Não é por nada, o Brasil dessa liga.
3: Escuta aí, ó.
4: Lavado, agora tá falando sério.
3: Aqui, ó. Não, repete, o carro que ele chegou aqui.
4: Bom dia.
3: Oi.
4: Não é por nada, o Brasil dessa liga agora tomar lavado.
3: Ah, você é carniceiro só, pelo amor de Deus. Mostra carniceiro, não?
4: Sai fora.
3: É, vai, muda pro Paraguai.
4: Tô sem realista, tô gorando, não. Forte abraço, chinês preto.
3: Ah, toma banho, só vai caçar sua turma. Xinga aí, Carlos Kren, fala com ele.
5: Bom dia, Padre, como é que você tá, meu irmão?
3: É o Toninho do Candelar, xinga
5: Toninho,
3: aí.
5: Abraço, Toninho. Ah. Toninho, vamos ficar mais confiantes.
3: Vamos,
5: gente, porque o mínimo que a gente pode fazer é acreditar e torcer, né?
3: É rezar.
5: É, porque é o que tá dando alegria
3: para o brasileiro.
5: É o futebol, né?
3: É que tá virando.
5: Tanta coisa
3: acontecendo,
5: né?
3: Nossa, mas vamos senhora. Você viu ontem, ouviu uma notícia boa ontem, é um efeito da política já. A gasolina vai baixar 20%.
5: É mesmo?
3: Sério, ontem, eu vi ontem à noite.
5: É fato ou é fake?
3: Hein?
5: É fato ou é fake?
3: Não, é fato mesmo. Ontem a gasolina chegou a 120, 120 o barril de petróleo. Olha aí, se é fato ou se é fake. Caiu para 100, né? Chegou a 80. Agora diz que vai cair agora para 67. Por 67. É, olha aí pra você ver, tá consultando ali, ó. Eu ouvi ontem de rádio. A informação
6: de que a gasolina vai baixar 20% é...
5: Vamos aqui, porque...
3: É, vamos lá, fato ok.
5: Vamos lá.
3: Eu tô torcendo pra baixar, ué.
5: A gasolina vai baixar 20%,
3: é fato ou é fake? Vamos lá.
5: Vamos ver.
3: Fala aí, minha filha.
6: A afirmação de que a gasolina vai baixar 20% é falsa.
3: Aí, ó.
6: Não há nenhum anúncio oficial, medida do governo ou decisão da Petrobras para baixar o preço da gasolina.
3: Não, mas não é a gasolina, é o barril de petróleo que vai baixar. Pergunta pelo barril de petróleo, se o barril de petróleo
5: aí não
3: vai baixar.
5: Nada, não.
3: A contradição. Como é que é? A narrativa.
5: Baixa, vai baixar.
3: Política agora, meu filho,
5: esse baixa. Esse frio tudo. Tá baixando outras coisas.
3: Olha o que o Beto Machado tá falando aí. Alberto Machado aqui. Fala, doutor Alberto.
0: Olha, Dom Padueta, bom dia, né? Tô acabando de sair aqui da Santa Missa, na Igreja de Nossa Senhora Aparecida.
3: É.
0: Santo Terço da Misericórdia. E aproveitando o ensejo, né? Mandar um abraço aí para o aniversariante do dia, né? O sargento veterano, o sargento Edmar, meu companheiro lá do Polivalente. Parabéns, Edmar, que Deus Nossa Senhora me cubra com o manto sagrado.
3: Aniversário, aniversário do... R$6,54. Eu vou te falar para você, viu? O tempo tá ficando é bom. Ah, só, falar
5: nisso. Acabou com Portugal, ontem venceu a Croácia, hein?
3: Você viu? Mas que aquilo foi. Aquilo foi aquilo
5: que jogaço,
3: foi,
5: hein?
3: Foi, o jogo foi mole. Tava perdendo de 1-0.
5: É.
3: Aí o juizão deu aqui pênalti lá, né?
5: Esquisito.
3: Olha o velho com nós aqui. A Raquel conversa comigo aqui também. Agradecer aqui os nossos amigos lá, a família Amaral, Ricardo, a turma toda, o Alistido do Bom Pastor. Olha o Fernando aqui. Como é que é? Brinca não, ué. Deixa eu ver esse negócio aqui. Só um minutinho aqui, viu, Fernando? Que

0: Olha, eu tô recebendo aqui do Fernando Thiago. Deixa eu ver o que o Fernando tá falando aqui. Fala, Fernando.
1: Bom dia, bom dia. Hoje, nas suas orações aí, você coloca na minha amiga aí, ó. A Natália. 15 dias atrás, eu encontrei com ela desejando boa sorte pra ela no parto. Agora, desejando pra ela, vai com Deus. Mas é uma tristeza, viu? A moça nova, dois filhos e uma pouco recém-nascida, cuidava da mãe de acamada, da mãe não, da avó, acamada morava com ela, chamou ela tão cedo. Deus coloca, Deus tira, né? O famoso.
0: Nossos sentimentos à família, viu? Tá ok, deixa eu ver o que o Araíl tá falando aqui também.
2: Pra sempre eu virar.
3: Rafa Lorenzo, na resenha.

0: paralha.
1: Eu sabia.
2: Manda um abraço, Chocolate, aí, que todo dia reclama. Ele tá numa carência danada. Que é isso aí? Patrão, você não manda um abraço pra mim?
1: Esse programa aqui, gente, a audiência que o nosso programa tem. Deixa eu voltar aqui nesse menino aqui, no Fernando Thiago. Essa menina faleceu com 35 anos de idade, gente. Ela faleceu de aneurisma, morte cerebral. Nossa Senhora. A família, o nosso abraço, os nossos sentimentos. Meu Deus do céu, tempo que rezar. Olha, daqui a pouquinho o Cláudio Kennedy está com a gente aqui. Quero agradecer a todos pelo carinho, pela audiência, pela preferência da nossa programação todas as manhãs. Mais uma vez, o nosso programa batendo aí as paradas aí, nosso primeiro lugar. Muito obrigado a todos vocês. É a vocês que nós temos que agradecer. A Candidez hoje, primeiro lugar hoje, né? Aí a maior potência de rádio do interior de Minas Gerais. E nós só temos que agradecer a todos vocês, viu, gente? Muito obrigado mesmo. Está chegando aí o Cláudio Kennedy. Um bom final de semana. Vitória do Brasil e do Guarani, se Deus quiser. Que a nossa mãezinha querida, Nossa Senhora Aparecida, nos abrace e nos proteja.

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0: Bom dia! Bom dia, vida! Bom dia, povo querido de Divinópolis! A partir de agora! Não só Divinópolis, mas todo o centro-oeste das Minas Gerais, recebendo meu abraço, meu carinho, o meu desejo de uma sexta-feira abençoada. Sextou, sextou. Mais uma semana que se finda. Hoje, dia 3 de julho, ano 2026, e a partir de agora, 7 horas e 4 minutos, começa o nosso programa. Esse é o nosso café. É café com música. Até às 10 horas da manhã eu vou por aqui. Muito prazer, eu sou Cláudio Kennedy e tô dividindo o nosso espaço, multiplicando as nossas emoções. Alô, alô, minhas queridinhas maravilhosas, donas de casa e dona de casa, gente boa. Pra você que tá comigo de segunda a sexta-feira de 7 às 10, pode me chamar de amigo. Bora comigo? Com aquela vontade bonita de ser feliz, para você também no trânsito, para você que está na sua casa, no seu trabalho, tem gente que está longe, tem gente que está perto, eu desejo um ótimo final de semana. E para começar bem o nosso programa para essa sexta-feira, não pode faltar de jeito nenhum a nossa
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Se você parar para pensar, a maioria das pessoas esquecem de viver o presente e estão querendo viver o amanhã. Estão preocupados mais com o futuro do que com o próprio presente. O presente já diz presente, o hoje, o agora. Deus nos deu esse milagre chamado vida. O que a Bíblia diz sobre não se preocupar com o amanhã? Portanto, não se preocupem com o amanhã, pois o amanhã trará suas próprias preocupações. Basta cada dia o seu próprio mal. Mateus 6,34. Comece a olhar para dentro de si. Comece a olhar as maravilhas de Deus, esse presente chamado vida, nessas primeiras horas do dia. Aproveite ao máximo cada segundo da sua vida, não como se fosse o último, mas sim como o mais importante. Viver o presente. Respeitar o tempo de Deus. Olha que forte isso, hein? Pois o amanhã trará suas próprias preocupações. A frase "não deixe para amanhã o que você pode

Não se preocupando mais com amanhã do que com o dia de hoje. Pense nisso. E seja feliz aproveitando ao máximo. Esse presente chamado vida. 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Reflita com essa canção, vai.

0: Bora comigo nesse clima. Com esse entusiasmo que a gente deve acreditar, porque quem acredita sempre alcança. Tá no ar o nosso Café com Música. Bom dia, bom dia, bom dia!
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1: Sexta-feira chegou! Gente, bora acertar o relógio, olha a hora, 7h17, vou para o intervalo, é rápido, daqui a pouquinho a gente volta, porque está só começando o nosso programa, nesse clima bom, clima de final de semana, clima de Copa do Mundo, sai daí não!
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10: Eu já tô de volta por aqui. 7:20, bom dia, bom dia, bom dia.
11: Bom dia.
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10: Daqui a pouquinho tem Bruna Borges, ao vivo direto da redação, da TV Integração, trazendo dentro do Café com Música, Café com Notícia. Agora tem o Rio Negro e Solimões.
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3: Obrigado, gente. Obrigado 100% Caipira, obrigado Vila Cantro, obrigado São Paulo. Eu quero o carinho e o aplauso de vocês para os dois filhos meus que estão dando sequência na terceira geração da nossa família. Primeira geração foi Craveiro e Cravinho.
4: São, né?
3: São, é Craveiro e Cravinho.
4: Craveiro e Cravinho.
3: Segunda geração,
4: nós,
3: César e Paulinho. E a...

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1: E hoje, destaque nessa primeira hora do nosso programa, sucesso do momento, música do dia, a regravação da canção do trio Parada Dura com Eduardo Costa, Amaremos, é sucesso do momento, música do dia, aqui no nosso Café com Música. O intervalo é rápido, já já eu volto.
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5: A FIFA passou a ser alvo de um processo na Justiça dos Estados Unidos que pede uma indenização de US$ 1 bilhão, cerca de 5,2 bilhões de reais, após a eliminação do Irã na Copa do Mundo de 2026. A ação foi movida pelo iraniano-americano Lotfollah Kaveh Afrasiab, que afirma representar cerca de 91 milhões de iranianos. Segundo o processo, a entidade teria cometido discriminação flagrante ao validar a decisão do VAR, que anulou um gol do Irã contra o Egito por impedimento, resultado que custou a classificação da seleção para as oitavas de final. Além da FIFA, o presidente Gianni Infantino também é citado na ação. O autor do processo alega que os torcedores iranianos sofreram danos emocionais e sustenta que existem provas de que a decisão da arbitragem foi injusta. Até o momento, a justiça americana ainda analisa o caso e a FIFA não se pronunciou oficialmente sobre o processo.
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1: Muito bem, vamos acertar o relógio com a hora 10. Agora 7h34. Bom dia, bom dia!
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1: E você sabe que dentro do nosso Café com Música tem aquela participação inusitada, aquela participação super especial que enche a nossa manhã de informação, descontração, e você gosta. É dentro do nosso Café com Música, tem o Café com Notícia, e eu vou direto agora, estou conectando aqui direto com ela. Bruna Borges está comigo lá na redação da TV Integração. Vamos fazer um contato com ela aqui, fazer um link ao vivo, e você vai saber os destaques do IN para hoje. Vamos falar com ela ao vivo, direto da redação da TV Integração. Bruna Borges, bom dia!
3: Cláudio Kennedy, muito bom dia para você, uma sexta-feira abençoada, produtiva e de alegria.
1: Para você e para toda a equipe da TV Integração, seja muito bem-vinda de novo aqui dentro do nosso café. Sexta-feira.
3: Muito obrigada.
1: Tem jeito de ficar ruim, não, né?
3: É uma alegria começar o dia com você.
1: Ah, o prazer é todo nosso, a recíproca é verdadeira. E hoje, pelo jeito, tá tudo bom. Tá menos frio, o café tá mais gostoso, a sua participação tá melhor. Será que porque é sexta-feira ou porque a gente tá em clima de Copa? Ou são os dois? Conte-me tudo.
3: Cláudio, é essa mistura. É final de semana, é sexta-feira, é Copa, tem jogo do Brasil domingo. Então a gente já começa naquela expectativa, naquela ansiedade boa.
1: Hoje as pessoas ficam até mais educadas, né? O bom dia sai melhor, o por favor, me dá licença, deixa eu passar, por favor, não fica tudo bacana?
3: Ai, que seja assim todos os dias, pelo menos deveria, Cláudio.
1: Com certeza. Bruna Borges, e hoje, sexta-feira, com certeza, está recheado de coisas boas, os destaques do IN, que começa ao vivo com você às 8 da manhã, é isso?
3: Isso mesmo, daqui a pouquinho, às 8 da manhã, na tela da TV Integração e ao vivo pela internet também, no G1 Centro-Oeste.
1: Ótimo.
3: Cláudio, hoje vamos fazer diferente?
1: Vamos.
3: Eu conto as notícias de destaque no final da nossa conversa. Vamos começar falando de futebol, do jogo de domingo?
1: Com certeza, vamos bater um bolão, porque eu vou te falar, tá todo mundo na expectativa. Só se fala nesse jogaço de domingo. Muita expectativa, muita ansiedade. E o Lamonier já tá por aí, já tem o placar dele. Como é que ele tá? Tá pé quente
3: o
1: ou
3: André
1: tá pé
3: Lamonier
1: frio?
3: O André Lamonier já tá na redação, ele já tá aqui comigo. E a gente vai saber agora o placar dele pro jogo de domingo. Bom dia, André.
16: Bom dia, Bruna. Bom dia, Cláudio. Bom dia a todo mundo que tá acompanhando a gente aqui no Café com Notícia.
1: Bom dia, Lamonier. E hoje já começou o dia polêmico, né? Portugal e Croácia, um pênalti que não foi pênalti. E aí, o que, que você achou do jogo de ontem? E depois, já a gente entra no jogo do final de semana.
16: Ô, Cláudio, sinceridade. Para tudo que aconteceu ali, é difícil de ter uma avaliação, ainda mais com esse tanto de câmera, com esse tanto de avaliação que tem, né? Hoje em dia tem 4 árbitros para avaliar um lance. Sei lá, eu prefiro não entrar nessa polêmica.
1: Deixa
16: quieto. Prefiro valorizar o pênalti marcado pelo Cristiano Ronaldo,
1: isso, que
16: mais uma vez colaborou para a vitória
1: com
16: de
1: certeza.
16: Portugal. É um cara que está em busca da taça, né? Da Copa do Mundo com afinco, porque, teoricamente, dos grandes jogadores da nossa história, falta ele. Né, ter até essa taça da Copa. E, enfim, a questão do pênalti, meu amigo.
1: Deixa quieto.
16: É porque a gente viu pênaltis também muito questionáveis e sendo marcados também,
1: sim,
16: né, nesses últimos dias.
1: Claro.
16: Tô tentando me lembrar qual foi ali o pênalti de
1: polêmico,
16: República,
1: né?
16: Democrática do Congo, se não me engano, contra a Inglaterra. Tô tentando lembrar se foi realmente esse jogo. Que era bastante discutível, fiquei inclusive conversando lá em casa sobre esse assunto com os meus pais. Meu pai estava até meio indignado com a marcação do pênalti. Eu cheguei para ele e falei: bom, a gente precisa também, de certa forma, assimilar que com esse tanto de câmera, esse tanto de sistema, se realmente foi marcado, paciência, né?
1: Paciência. Agora, claro que a gente estava torcendo, eu particularmente, né? Torcendo para Portugal, né? Claro que sim. Mas a Croácia, que aqueles tal de Matanovic, Peskonovic, tudo com Vit, vou te contar, os caras jogaram muito também, né? Então foi um jogaço,
16: sim.
1: E o Portugal se deu bem, o carinho que a gente tem pelo Cristiano Ronaldo, valeu, importa é isso, né?
16: É isso. A gente falava ontem aqui sobre como esse jogo ia ser equilibrado, né? Uhum. Infelizmente, ali a gente talvez teve um confronto de duas grandes equipes muito cedo, né? Já na fase de 16 avos, uma delas ia ter que ficar pelo caminho.
17: Com certeza.
16: E eram muito equilibradas, uhum, né? Lógico, as duas têm alguns defeitos, mas são seleções muito próximas, assim, de patamar esportivo no momento. Tem até histórias muito parecidas, né? Se você olhar aqui o Cristiano Ronaldo e o Modric, cada um do seu time, né? Cada um do seu lado, tem uma história no futebol, mas também já estão caminhando para a sua última Copa. São seleções que acabam se parecendo demais.
17: Equilibradas.
16: Né? Mas enfim, venceu Portugal e a gente fica aí agora com um clássico entre Portugal e Espanha, né? Um clássico da Península Ibérica, que vai ser um joguinho muito legal de assistir, tá, Cláudio?
17: Vai ser ótimo.
16: Muito legal de assistir esse jogo. Pode marcar ele na sua agenda aí em breve. Vai ter e vai ser muito bom de assistir.
17: Muito bacana. Ô Lamoni, e só se fala no grandão da Noruega, o Haaland. Só se fala nesse camarada. Ele tá viralizou na internet, muita gente criando uma expectativa enorme. Conte-me tudo, não me esconda nada. Na sua visão e na sua experiência com futebol, para domingo, o que você acha que vai dar?
16: Olha, Cláudio. Só para eu fechar o assunto Portugal-Espanha, só para dar a data, né? Segunda-feira, tá 4 da tarde. Falando
17: ótimo
16: sobre futebol brasileiro e esse confronto contra a Noruega, eu estava refletindo um pouco sobre essa partida desde então e eu acho sempre muito engraçado como o brasileiro tem um alvo, né? Mesmo uhum que o time tivesse 11 jogadores, a gente sempre escolhe um para pegar no pé. E nunca se falou tanto de Haaland. Eu vi a minha mãe, a minha namorada, as pessoas que geralmente não têm contato com o esporte falando sobre esse jogador. E isso é uma coisa que a Copa do Mundo permite, né?
17: Já
16: parou pra pensar que até outro dia mesmo a gente não sabia quem era, as pessoas estavam nem sabendo do que se tratava esse time. Uhum. E agora a gente já conhece até quem é o principal jogador. Então esse é um perfil muito interessante de um cara que já brilha no futebol inglês, né? Há muito tempo, tem uma história muito curiosa no esporte, um porte físico muito forte. É um jogador muito diferenciado e tem conduzido a Noruega para um lugar muito interessante nessa Copa do Mundo, tanto é que volta às oitavas de final depois de 28 ou 24 anos, se não me falha a memória. Mas temos outros jogadores ali que conduzem esse ataque, o Odegaard também, que é uma referência, um cara muito importante. Então eu diria que é um ataque muito forte, uma defesa um pouco dura. Então, uhum, imagino que o Brasil seja um time mais leve, que a gente aposte mais nas jogadas em velocidade do Vini Júnior, colocar o Rayan para correr mais, colocar o Matheus Cunha para correr mais, a gente não deve ter alterações no time titular. E, bom, pensando em placar, para ser um pouquinho otimista e ninguém ficar bravo comigo, eu vou colocar 2-1 de novo, porque eu imagino que a Noruega faça um gol, né? A gente ainda tem alguns dilemas na defesa e esse ataque é muito difícil da Noruega. Mas a gente precisa puxar a sardinha para o nosso lado. Eu acho que a gente tem esses bons atacantes de velocidade que possam fazer a nossa alegria neste domingo. Então, uma boa dose de otimismo, para não falar que vai ficar empatado e a gente vai resolver nos pênaltis, uhum, eu vou colocar 2-1 para a gente ficar feliz nessa sexta-feira e poder celebrar segunda-feira a classificação do Brasil. Pode ser?
17: Pode ser, mas eu ia no mesmo placar, né? Nós dois acertamos na semana passada aí o jogo com o Japão, foi o nosso placar, então hoje eu vou, não vou na sua onda não, senão vai parecer que eu tô Maria vai com as outras, né? Então eu vou mudar o meu placar, eu vou aumentar esse volume, eu vou de 3-2, pronto. Vamos para
16: 3-2.
17: Eu vou ficar um pouco mais...
3: Tá confiante, hein, Cláudio?
17: Tô confiante, viu, Bruna Borges? Tô confiante,
16: não sei
17: tô
16: se
17: confiante.
16: Meu coração aguenta, não.
17: Haja emoção, coração de titânio.
16: É verdade.
17: Vai dar
3: Cláudio
17: certo.
3: Cláudio Kennedy, no meu placar do GE, do Globo Esporte, eu coloquei 2-1 para o Brasil. Seja de virada ou que seja nos pênaltis, mas eu coloquei lá 2-1. Acho que vai ser aquele jogo emocionante de novo.
17: Com certeza.
16: É isso, Cláudio. Então a gente fica na expectativa, torcendo pelo Brasil no final de semana, amigo.
17: Isso, um abraço para você, bom programa aí, meu querido.
16: Abraço para todo mundo.
17: Conversei com ele, André Lamounier, sabe tudo e algo mais de futebol, hein, Bruno Borges? Esse menino é bom, hein?
3: Sabe
17: menino
3: tudo, é bom, hein? É bom demais, viu, Cláudio?
17: Bruno Borges, agora, esse Haaland aí, esse cara, ouvi falar que o cara era cantor, cantava hip hop na adolescência, eu vou te falar, esse cara, e sem contar que ele é o quarto artilheiro Mundial, 50 gols em 60 jogos, o cara tá famosão, hein? Mas vamos ver em campo, né?
3: Ô, Cláudio, o povo brasileiro é forte demais, a gente vai ter medo de um jogador alto, por quê? Pra quê?
17: Pra quê? Pra quê?
3: E agora nós... é a Copa do Mundo, todo mundo vira comentarista, especialista.
17: Claro, claro.
3: Então,
17: e nós...
3: vamos aproveitar a oportunidade.
17: Sim, e nós temos os nossos craques, né? Os nossos pequenos gigantes, o Hendrick, o Vini Júnior e tantos outros que com certeza vão dar um show, sem contar com o peso da nossa camisa.
3: Eu tenho certeza, certeza, viu?
17: Vai dar certo. Bruna Borges, destaques para o Iene, além do futebol show com André Lamourier. Conte-me tudo, não me esconda quase nada. O que você tem pra gente?
3: Cláudio, o Integração Notícia tá quase começando, é às 8 da manhã. Eu já tô no nosso estúdio aguardando os nossos ouvintes, nossos telespectadores. Hoje a gente traz as atrações para o final de semana. Tem muita opção no Centro-Oeste, muitas opções no Alto Paranaíba. E um dos destaques da edição de hoje é a greve dos servidores da educação de Divinópolis. Tem escolas municipais fechadas nesta sexta-feira, os alunos estão sem aula, os servidores aderiram à greve e a gente fala sobre isso daqui a pouquinho.
17: Ótimo.
3: E eu aguardo todo mundo, já estou no estúdio, viu, Cláudio?
17: Vai lá então, bom trabalho para você, bom programa e mando um beijo para os nossos ouvintes do Café com Música e outro beijo para os seus telespectadores e a gente se fala na segunda com a vitória do Brasil. Valeu?
3: Ah, se Deus quiser. Um beijo para todos os nossos ouvintes. Eu agradeço o carinho, a companhia de todo mundo e que o nosso final de semana seja abençoado, Cláudio.
17: Amém. Bom final de semana, Bruna Borges.
3: Até segunda.
17: Até segunda. Conversei com ela, conversei com o Lamourier. O André Lamourier, ele está no placar, no mesmo placar que nós acertamos, né, contra o Japão. Aí eu vou dei uma esticada a mais e vamos ver. A gente está torcendo. Agora, você que não torce para a seleção brasileira, sempre tem aquele do contra, né? Hoje, com a internet, como a Bruna disse, né? Todo mundo é comentarista, todo mundo é especialista, todo mundo é advogado, todo mundo é doutor, enfim, todo mundo é locutor, ai, ai, ai, todo mundo é apresentador de TV. Mas a gente está torcendo para a seleção brasileira, claro, né, gente? Futebol nos traz alegria, o Brasil é diferenciado. O Brasil é um dos países mais cobiçados do mundo, por isso, por causa da alegria do brasileiro, por causa do nosso clima tropical, cerveja gelada, mulher bonita, lugares maravilhosos, né? São verdadeiros paraísos as nossas praias, enfim. O Brasil é Brasil, então vamos torcer. É o seguinte, se você não for torcer pro Brasil, aproveita e desliga a televisão, vai dar uma faxina na sua casa, viu? 11 minutos faltando para as 8 da manhã. Bom dia, bom dia, bom dia. Você tá no café?
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17: Bora no clima? 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Tema da Copa do Mundo 2026. A bela, maravilhosa Shakira.

0: Mas a gente mata a saudade. Zezé de Camargo e Luciano, aqui no nosso café. A não pensar em você. O Bruno Marrone cantou com Zeca Pagodinho. E tanto eu amar você, Shakira. Dai, dai, dai, tema da Copa do Mundo 2026. Vambora pro intervalo, tá na hora do café. Já, já eu volto.
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7: Casemiro vive um grande momento na Copa do Mundo de 2026. Após a atuação decisiva na vitória do Brasil sobre o Japão, o volante assumiu a liderança do Power Ranking da FIFA entre os melhores jogadores de defesa da competição. Ele alcançou nota 7,49, superando nomes como Luke de Fugeroles, do Canadá, Pico Lopes, de Cabo Verde, e Rodri, da Espanha. Além do destaque na marcação, Casemiro também melhorou suas notas em criatividade e ataque depois de marcar um dos gols da classificação brasileira para as oitavas de final. O desempenho contra o Japão rendeu ainda o prêmio de melhor jogador da partida. Aos 34 anos, Casemiro entrou para a lista dos 5 jogadores mais velhos a marcar um gol pelo Brasil em Copas do Mundo, ficando atrás apenas de Bebeto nesse ranking. O volante chega embalado para o duelo das oitavas de final contra a Noruega, consolidando sua importância dentro da equipe comandada por Carlo Ancelotti.
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1: Não tem jeito, meu compadre. Vambora.

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0: como essa música sempre chega com aquele charme, né? Aquela coisa gostosa, né? Nada mais, nada menos que o Dalto cantando a canção Muito Estranho. Que bons tempos, né? A música que marcou a sua vida. 8h18, já já a gente volta.
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1: Essa música é uma pancada do coração. Me ajuda a te esquecer. Eduardo Costa, sucesso do momento, música do dia, aqui no nosso Café com Música. Vamos para aquele intervalo rápido? Ah, vou tomar outro cafezinho, porque hoje está mais frio do que nos outros dias, hein? Não sei não, hein? E aí, onde você está? Está mais frio, está mais quente? Conte-me tudo, não esconda nada. Enquanto isso, a gente dá aquela faturada, os melhores anunciantes do Rádio Mineiro chegando aqui no Café. 8h31.
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3: Casemiro vive um grande momento na Copa do Mundo de 2026. Após a atuação decisiva na vitória do Brasil sobre o Japão, o volante assumiu a liderança do Power Ranking da FIFA entre os melhores jogadores de defesa da competição. Ele alcançou nota 7,49, superando nomes como Luke de Fugueroles, do Canadá, Pico Lopes, de Cabo Verde, e Rodri, da Espanha. Além do destaque na marcação, Casemiro também melhorou suas notas em criatividade e ataque depois de marcar um dos gols da classificação brasileira para as oitavas de final. O desempenho contra o Japão rendeu ainda o prêmio de melhor jogador da partida. Aos 34 anos, Casemiro entrou para a lista dos 5 jogadores mais velhos a marcar um gol pelo Brasil em Copas do Mundo, ficando atrás apenas de Bebeto nesse ranking. O volante chega embalado para o duelo das oitavas de final contra a Noruega, consolidando sua importância dentro da equipe comandada por Carlo Ancelotti.
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1: Pois é, vamos acertar o relógio com essa turma da Hora 10. Agora 8h35. Bom dia, bom dia, bom dia!
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1: Oh, mas que delícia, o nosso café, café com música é bom demais, que delícia. E quem tá tomando aquele cafezinho, se preparando para mais um dia de trabalho e me dando o prazer, o carinho da audiência, Carol, fala comigo, bom dia.
8: Oi, Cláudio, bom dia, tudo bem com você?
1: Tudo bem.
8: Sim.
1: Espero com você também, viu?
8: Carol, aqui do bairro Manuel Valinha, estou aqui ligadinho.
1: Coisa boa. Que bom, hein?
8: Com você.
1: Obrigado.
8: E eu gostaria de ouvir hoje, não sei se já está na rádio, né? Bala Alojada, com Gustavo Lima. Abraços e um ótimo final de semana para você. Fica com Deus.
1: Com Deus também. Se não tiver, eu providencio para você, viu, Carol? Nossa querida ouvinte especial, um abração para você. Especial como tantas outras pessoas que estão aqui, ó, como a Ieda lá de Gamas. A cidade querida de Nova Serrana, Maísa, tá no Tietê. Obrigado, Maísa. Quem mais tá chegando comigo? Bruna, no bairro São Simão. Ótima sexta-feira, bom final de semana para você. A Mirlane chegando comigo. A Mirlane, Cristina. Obrigado pelo carinho da audiência. Valéria Andrade tá na cidade querida de São Gotardo, das Minas Gerais. Quem mais está chegando comigo? Ana Paula tá no bairro Santa Lúcia. Bom dia.
9: Falei tudo errado, né, Claudio Kennedy? Hoje é meu aniversário, né? Mais um ciclo que inicia na minha vida,
1: coisa
9: né?
1: Coisa boa, parabéns.
9: Apesar de tantas coisas se aconteceram, né? Mas eu não sei qual música você me indicaria nesse dia, porque é o aniversário que eu perdi a minha avó, né? Vizinho não tem nem 7 dias, tô separada. Qual seria a música mais indicada nesse caso, nesse momento, né? Nesse novo ciclo de vida.
1: Um abraço pra você, felicidade, guarde só as coisas boas, porque as coisas que te deixaram triste ficaram lá atrás. Viva o presente e esse presente chamado vida em mais um aniversário que você está comemorando, tá bom, Ana? Quem mais? Está chegando mais uma Ana. Agora é a Ana Maria Goretti. Ela está no Jusa Fonseca. Obrigado. Quem mais? Alan Leopoldino, nosso queridão. Obrigado. O Paulo César, no Padre Eustáquio,
10: bom
1: Rádio
10: dia,
1: Ligado.
10: Meu amigo Cláudio.
1: Bom dia, meu irmão.
10: Uma ótima sexta.
1: Para você também.
10: Um ótimo final de semana para todos.
1: Para você também. Tudo de bom, meu irmão.
10: Meu pra cá do jogo do Brasil vai ser 2-0 para a Noruega. Se der, toca uma pra nós aí do Eduardo Costa, me apaixonei. Muito obrigado, meu amigo, um ótimo final de semana. Que Deus abençoe grandemente você aí.
1: Quem mais tá chegando comigo aqui? Um abraço. Quem mais? O pessoal tá pessimista aqui, né? O Jefferson, o Jeff ex Alto Nissan tá dizendo aqui, ó, Noruega 2, Brasil 0. Nossa. Fazer o que, né? Sirlei tá com o radinho ligado no Porto Velho. Bom dia, Sirlei.
11: Bom dia, Cláudio Kenzo. Que é a Sirlei Aparecida de Dubai, Porto Velho. Eu quero a música da Cindy Lauro, qualquer uma dela. E ofereço para vocês e para a minha família, viu? Muito obrigado. Bom dia para vocês. Que Deus abençoe vocês aí, viu? Um abraço para vocês aí, tudo aí, viu? Com Deus.
1: Obrigado, tudo de bom para você também, viu? Grande abraço, família bacana. Romeu tá comigo em Cachoeirinha, já mandou aqui, ó. Fez uns pés de moleque ali, mas mandou uma foto aqui, mas tá bonita, hein, Romeu? Rapaz, isso mexe com o meu sentimento. Faz isso comigo, não. Laerson. Tá pedindo aqui o telefone da TV Integração. Obrigado, vou passar pra você. Obrigado pelo carinho da audiência, tá bom? Vou mandar agora o telefone da equipe da TV para você, meu irmão. Dona Maria Gonçalves, bom dia, Dona Maria.
12: Bom dia, Cláudio. Como é que tá as coisas aí? Tá fazendo frio aí?
1: Graças a Deus tá tudo bem, espero que aí também. Hoje tá um pouquinho mais frio, né, Dona Maria?
12: Tá bem frio.
1: Tá frio, né?
12: Ô, Cláudio, eu tô no inicial de aqui, pode pedir uma música pra tocar para nós, viu?
1: Claro.
12: Eu quero Mais uma noite vou dormir sem meu bem.
1: Mais uma
12: noite. Acha milionários aí, eu não tenho certeza,
1: frio,
12: não.
1: Hein? Com esse
12: vou oferecer para você da rádio, para Aparecida que está aqui também. Ô, Cláudio, a Aparecida gravou a mensagem que você leu hoje, viu?
1: Oh, coisa boa.
12: Pois é, não deu para ela gravar tudo, não, porque o áudio é pequeno. Pois é. Então, tá, tchau, joia. Fica com Deus, viu,
1: com
12: Cláudio?
1: Com Deus também, me manda, tchau. Por favor, a mensagem gravada, viu? Alô, Nilda, bom dia para você, excelente final de semana. Cheio de coisas boas na sua vida também, tá bom? E de um modão a gente já passou vários, né? Meu amigo Emerson, em Carmo do Cajuru, chega chegando!
13: Bom dia, meu amigo Cláudio Kennedy. Nesse momento, em Carmo do Cajuru, 14 graus.
1: Nossa, que frio!
13: É Candidez, pertinho de você.
1: Sempre. Neuzinha no Campina Verde. Marilene, tá comigo no Sagrada Família.
14: Bom dia, meu amigo Cláudio Kennedy. Queria ouvir a música Cinderela com Rupam. O meu pra cá pro Brasil é 2-1 pro Brasil.
1: Tá jóia, obrigado. A Maria Helena na cidade querida de Perdigão também participando comigo. Um abraço, viu, Maria Helena? A Tânia Helena tá com o rádio ligado, sabe onde? Tá no Cidil, é isso? E vamos de música, Carolzinha! Bom dia pra você, pediu? E você ouve? Essa música eu vou te contar, hein? Que pancada!

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0: Nossa! Mexe demais com o meu sentimento, viu? É uma verdadeira pancada o Cris Araújo. E a canção de quem é a culpa, né? Sempre tem um culpado. Curtimos ainda Gustavo Lima, Bala Alojada. E mais uma sequência mais que especial aqui no nosso programa. Eu vou para o intervalo, mas eu volto daqui a pouquinho, porque tem muita gente aqui no nosso café. Tem o Antônio Sátiro, tem também a Arlete na Vila Cruzeiro. E você participa no 998-69-5001. 10, faltando para as 9.
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0: Oi, sempre pertinho, né? É a nossa Cande 10, 7 para as 9, bom dia, bom dia.
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0: Ah, deixa comigo, eu tô por aqui, né? Como sempre, de bem com a vida em altíssimo astral. Dividindo o nosso espaço e multiplicando as nossas emoções. Até logo mais às 10 da manhã. Quero você comigo aqui. Gente, vai chegando na sexta-feira. Ah, eu fico um pouco triste, né? Eu fico um pouco triste, porque aí o nosso próximo encontro só na segunda-feira? Ah, vou te contar um negócio, hein? Eu fico contando os minutos para chegar segunda-feira para estarmos juntos no nosso Café com Música. E é de verdade, viu, gente? De verdade, como é bom. Eu falo que eu me sinto em paz quando eu estou aqui, porque eu sei que tem milhares de pessoas que compartilham coisas boas, assim como eu. Minha amiga Preta está comigo, sabe onde? Nova Serrana, lá no Capão. Ei, gente boa, a vovó Preta. Tá lá com aquela netaiada, tá lá com a Saninha, com o Cleito, com a Gleice, o maridão Pepel e toda a família querida que mora no meu coração. Obrigado, viu, Preta? Tudo de bom para você na cidade querida de Nova Serrana. Alô, alô. Tem um amigo meu também que está nas alturas, está trabalhando, mandou mensagem para mim aqui, meu amigo Moacir 88. Fala comigo, Moacir. Como é que você está, meu irmão? Você estava sumido, cadê o áudio dele? Ele mandou aqui no meu privado. Eu quero compartilhar com você que o Moacir é um cara bacana, trabalha na construção civil, é um construtor de primeira. Fala, meu querido.
1: Bom dia. É, tô vendo que no bairro que eu tô aqui, tô pegando, é só o Cláudio Kenny.
19: Alô, Nilda.
1: Sextou, hein? Já pode?
0: Já pode, já pode, já pode ou já não tá cedo? É, tá contando os minutos, né? Para chegar ao fim da tarde, olhar para trás e falar, puxa vida, venci mais uma semana, aquela sensação de dever cumprido, né, Moacir? Claro que pode! Já manda um 88 pro peito e bora para cima! Meu amigo Zanata, tá chegando, bom dia!
20: Bom dia, meu amigo Cláudio Quente, tudo bem, né?
0: Graças a Deus!
20: Uma sexta-feira abençoada aí para você, para todo que tá nos ouvindo.
0: Para você também, Zanata.
20: Pra cá do jogo, Brasil, 3-0 Brasil, não acabar com o que eu mostrei da Noruega.
0: Opa, isso.
20: Agora esses caras aí que tá torcendo contra o Brasil, manda eles mudar pra Noruega, ué. O que você tá fazendo aqui? Manda eles lá pra Noruega, 10 graus abaixo de zero, boa parte do ano.
0: Nossa.
20: Um abraço, tchau.
0: Deus me livre.
20: Esqueci, Zanata da Água Limpa, São Gonçalo do Pará.
0: Zanata da Água Limpa, gente boa, Sandra, como é que você tá? Ei, Sandra, tá na Vila das Roseiras, né, Sandra? Quem mais? Elisângela tá no bairro da Vanuzzi. Nosso amigo Antônio Sátiro, bom dia.
21: Bom dia, Cláudio Kennedy, tudo bem?
0: Graças a Deus, meu irmão, espero que com você também, viu?
21: Sátiro, do bairro Alvorada.
0: Ah, é Sátiro, né? Perdão, falei Sátiro, Sátiro.
21: Deixa eu te falar, meu amigo, parabéns pelo seu programa, viu?
0: Obrigado.
21: Confesso a você que no início eu fiquei meio assim, um pé atrás, né? Eu não conheci.
0: Ficou ressabiado, né?
21: Mas você está de parabéns, principalmente com essas músicas da saudade que você toca aí pra gente, viu? Nos anos 80, 70. Eu vou te falar, dá tristeza, viu? Você vê o pessoal torcendo contra o Brasil, não dá pra entender. Gente, nós somos brasileiros. Ah, o jogador ganha muito. Mas ele é artista. O cantor também ganha muito, ninguém fala nada. Porque se eu soubesse jogar bola, eu não tava batendo palma, eu tava lá. Um abraço.
0: Abraço, Sátiro. Obrigado, viu? São essas palavras que mantêm a gente no rádio, né? Eu há quase 40 anos. Obrigado. Obrigado, viu, Sátiro? Tomara que o padre Moacir esteja ouvindo a gente, porque meu contrato de experiência está vencendo. Será que eu vou ficar no café? Será? Eu, hein? Quem mais está chegando comigo? Ô, Marta, você está comigo no Afonso Pena? Bom dia, Marta.
22: Bom dia, Cláudio Miranda. Deus te abençoe.
0: Obrigado, Miranda. Gente boa.
22: Qual será o placar do nosso jogo domingo, da nossa seleção brasileira domingo?
0: 3-2 para a seleção brasileira. Ah, vamos embora para cima. Quem mais está chegando comigo? Ô, bonitão, fala comigo.
23: Fala, Cláudio Kennedy. Bom dia, bom dia, bom dia. Deus abençoe seu dia e sua família, irmão. Que essa sexta-feira abençoada aí, que esse final de semana, querido, esse novo mês aí, esse começo de mês, né? Seja de muita bênção pra nós.
0: Amém, meu irmão. Pra você também, queridão. Igor do Corte.
23: Papai, tamo junto aí, viu? Papai aqui tá na escuta, sempre, todo dia, viu? Esquece não, que eu tô aqui. Alô? A minha audiência é sua, sempre é infinita.
0: Obrigado.
23: Fechou, papai? Tamo junto aí, misturado.
0: Valeu.
23: É nóis, Igor do Corte, do bairro Candidez. Aqui, papai, você sabe, né? O Brasil fez um gol. Pode abrir caixa para mais, viu? é 3-0 Brasil.
0: Isso, aí sim, aí eu gosto muito. Bacana, isso aí, vamos pra cima, vamos acreditar. Arlete da Vila Cruzeiro também tá chegando comigo, sempre pedindo aquela canção, né? O Zaratinha já participou aqui, o Zé Maria tá no bairro Dom Cristiano, deixa eu ver, o Zé Maria no Dom Cristiano? É isso, produção. E o Luiz Antônio tá no bairro LP Pereira. Abraço pro Edilson no bairro Icaraí. O Antônio Marcos no Porto Velho. Grande Antônio Marcos, fala comigo, meu querido.
4: Estamos aqui curtindo seu programa. Gostaria de pedir uma canção. Hotel Califórnia.
0: Nossa.
4: E gostaria também de participar do sorteio do seu programa. Um ótimo final de semana.
0: Obrigado para você também, viu? E eu tenho uma novidade para vocês. Nós estamos no clima da Copa do Mundo. Então a gente vai mudar um pouco o nosso sorteio, né? Por enquanto nós não vamos ter aqui a cesta do Pix Supermercados, não. Mas eu recebi agora a informação que nós vamos sortear no oferecimento da distribuidora Hora 10, que tem a cerveja mais gelada do planeta, um pack de cerveja. Para você comemorar o jogo da seleção brasileira. Ah, Cláudio, mas eu não bebo. Ah, guarda pro genro, pra nora, guarda pra sogra, pro sogro. Hã? Ou de repente também, a gente pode conversar aqui. Ah, mas eu não bebo, mas eu bebo uma cervejinha sem álcool. Tudo bem, de repente você chega lá ou pega aqui na rádio, a gente controla. Você não vai ficar sem molhar o bico, não. Porque a partir de agora, vamos sortear no finalzinho do programa Café com Música, um pack de cerveja. 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Só mandar aqui, eu quero. Ah, a Nilda já mandou ali, cervejinha? Eu quero. Ah, então enquanto você manda mensagem no 998-69-5001, a gente mata uma saudade do ano de 1977. Satiro e demais pessoas que gostam daquele flashback, meu amigo Antônio Marcos do Porto Velho. Essa canção do Eagles, Hotel Califórnia demais. 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Alô, Moacir, 88, alô, Nova Serrana.

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7: Gente, vamos acertar o relógio com a hora 10. Tudo igual por aqui. 9h09. Bom dia, bom dia, bom dia.
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7: Oh, delícia! 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Café com música. Mas é bom demais. Mas com responsabilidade, se você não

0: É hora 10, hein? Que audiência, eu tô impressionado. Então bora comigo. Vamos acelerar aqui porque hoje é sexta-feira, né? Ariana do Antônio Fonseca tá participando comigo. Obrigado, viu, Ariana? Quem mais? O Paulo César do Padre Eustáquio tá mandando aqui, ó. Eu quero, eu quero. Quem mais? Sueli do Bela Vista. Vou tentar atender o máximo de pessoas aqui, ó. Mas todos que participaram estão concorrendo. O Carlos está comigo no Padre Eustáquio. Adriana Carvalho no São Roque. A Cirlei Aparecida. Bom dia, Cirlei!
1: Bom dia, meu amigo Claudio Kane. Tudo bem com você?
0: Graças a Deus.
1: Quer participar da cervejinha? Quem sabe que eu ganho e bebo na hora do jogo do Brasil, né?
0: Boa sorte!
1: A gente fala, eu quero pedir aquela música do Roupa Nova, A Viagem. Você passa pra mim, por
0: claro.
1: Favor? Um abração pra você, viu, meu amigo?
0: Obrigado.
1: Tchau, fique com Deus.
0: Pra você também. Eu acho bacana, o pessoal me chama de amigo, né? As pessoas só me ouvem pelo rádio. Eu acho tão bacana isso, gente. Isso é o diferencial, né? Por isso que a gente é apaixonado com rádio, assim como eu. Eu sou suspeito. Quem mais tá chegando comigo? Johnny Pedreiro, que é participar do sorteio. Muita gente chegando aqui pela primeira vez. O Diego do bairro Paraíso, a Tânia Mara de Ermida, Adriane do Jusa Fonseca. Bom dia, Adriane.
2: Bom dia, Cláudio Kennedy. Tudo bem com você?
0: Graças a Deus, tudo bem. Espero com você também, viu?
2: Gostaria, se possível, se você toca pra mim, Gustavo Lima, Retrovisor. E bom final de semana para todos vocês.
0: Obrigado para você também. No finalzinho do programa eu vou passar para você, tá bom? Acabei de tocar o Gustavo Lima. Ah, no Santa Rosa, a Sônia Maria também participa com a gente. Vamos lá, quem mais? Vamos aqui, vamos dar uma acelerada. Alô, alô. A Bruna do São Simão, Geraldo de Perdigão, apareceu por aqui. Meu amigo Jarbas, fala comigo, meu amigo.
3: Bom dia, meu irmão. Bom dia, pessoal.
0: Bom dia.
3: Tudo bem? Simbora lá, sextou. Com responsabilidade, hein? Vamos lá.
0: Bora. Ô,
3: Cláudio. Vou te pedir uma música aí da Tempo, hein? Fred Come to Bed. Erótico que canta. Eurodance, né? Muito bom, cara. Vamos agitar isso, porque o povo tá muito apaixonado hoje. Tá doido. Simbora, gente. Tchau, obrigado.
0: Tchau, entendeu? De nada. Zé Maria tá comigo no bairro.
3: Placar pra domingo. 1-0 é goleada.
0: 1-0 é goleada.
3: Beleza? Valeu.
0: Concordo com você. Zé Maria tá comigo no Dom Cristiano. A Cristina tá no bairro de Santo Antônio. Alô, Kátia, bom dia. O Luiz Antônio tá dizendo, opa, cervejinha eu quero, bom demais. A Mirlane Cristina também participa com a gente. Alô, Cida, no Jusa Fonseca. Bom dia, Cida. O placar dela aqui também tá bom, hein? 3-0 para o Brasil. Meu amigo Zé Ricardo, bom dia.
4: Bom dia, Cláudio Kennedy. Ô, Cláudio Kennedy.
0: Oi.
4: 5 horas da manhã, eu já tava sem blusa. 5 horas da manhã.
0: Você tá doido.
4: Oi, não tá fazendo tanto frio assim, não.
0: É.
4: E olha lá, hein? Eu tenho 70 anos. Ah, Cláudio Kennedy.
0: Sangue
4: que é isso, hein, senhor?
0: Tá
4: você
0: doido.
4: Está novo demais para sentir muito frio assim, ué. Oi. E falando sobre a seleção vai passar. Porque o mais difícil já passou. Falou!
0: Também vai ficar. Um abraço para você, Zé Ricardo, gente boa. Sente frio não, hein? A Tânia Helena tá chegando comigo. Quem mais? Gustavo Souza, Ana Paula de Santa Luzia, Suelen. Bom dia, Suelen.
5: Bom dia, Cláudio Kennedy. A paz de Jesus para nós, o amor de Maria.
0: Amém.
5: Tudo bem, né?
0: Tudo com bem, você. Graças a Deus.
5: Aqui, eu queria te pedir a música Noites com o Sol, do Flávio Venturini, se possível, né? E bora torcer pro nosso Brasil aí. Com Deus, viu?
0: Com Deus também, tudo de bom para você. Essa música que ela pediu é linda, linda, linda. Eu adoro, particularmente, eu gosto muito, viu, Suelen? Obrigado, tá? Um grande, forte abraço para você e para toda a família. E vambora, torcer, é isso aí, é o mínimo que a gente pode fazer, né? Quem mais está chegando comigo aqui no nosso Café com Música? Nossa, eu vou ter que Vou ter que sair para a música. O Johnny Pedreiro está comigo, Diego no Paraíso, a Tânia Maria em Ermida, Adriane no Jusa.

Fonseca. Quem mais está chegando aqui? Ó, deixa eu ver aqui. A Kátia está com o rádio ligado. Já falei do Luiz Antônio. Nossa, que audiência, hein? Que audiência. Eu fico aqui fazendo uma viagem. Roupa Nova, 1994, aqui no nosso café. Café com música.

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1: Oi, bom dia.
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1: 9h23 aqui no Café.

0: Eu, particularmente, tenho muito mais retrovisor do que para-brisa. Então vamos tirar os bons exemplos, tudo, tirar como exemplo tudo que aconteceu com a gente, né? Nunca esquecendo de tudo que nós já passamos, mas nunca deixando de acreditar que temos muita coisa boa para ser vivida. 9h26, volto já e você volta comigo, fechando mais uma sequência. Gustavo Lima, retrovisor, Flávio Venturini, Noites com Sol e ainda Roupa Nova, A Viagem. Nosso programa tá demais hoje, hein? A Suelen, do Manuel Valinhas, continua comigo. Já já eu volto. 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Continue participando. 998-69-5001. Boa sorte!
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0: 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Já já eu volto.
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0: Pois é, e por isso ela vai muito mais longe e fica assim pertinho de você. Bom dia, bom dia, bom dia.
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0: E por falar nisso, você já tomou um cafezinho? Ó, não esqueça de beber água, hein? Tá na hora de beber a água. 9h29. No bairro José Rodrigues, meu amigo Moacir 88, tá lá na construção civil trabalhando e ouvindo o nosso programa. Obrigado para todo o pessoal que trabalha na construção civil, não só em Nova Serrana, mas todo o centro-oeste de Minas, né? O pessoal tá sempre com o radinho ligado. 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Agora, falar para mim que rede social vende mais do que o rádio, eu discordo plenamente. Tem gente que está com o rádio ligado na construção civil, a dona de casa, a costureira, o motorista, né? Milhares e milhares de pessoas no foninho de ouvido. 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Alô, alô. Ô Suelen, um abração para você no Manuel Valinhas. Quando eu abraço a Suelen, tá dizendo: Cláudio, eu tô aqui sozinha, trabalhando, costurando e ouvindo você. Quero abraçar também as nossas queridinhas, as costureiras e os costureiros que estão ouvindo a gente, ou em casa, ou nas fábricas. Muito obrigado, povo querido de Divinópolis e toda a região. Quem tá chegando comigo? Alô, alô, ele estava sumido, mas apareceu. Meu amigo Túlio Braga, de São Sebastião do Oeste. Abração para você, tudo de bom. Sempre bom quando você aparece aqui no nosso café. Na padaria, a turma tá ligada, Verônica, Giovanni, Milai. Alô, Maria do Carmo, no bairro Interlagos. Quem mais? Maria Lúcia, no bairro Tietê. O Geraldo Aparecido está na cidade de Perdigão. Abraçando também o Toró e a Mônica. Tamo junto sempre, hein? É Geraldo, é isso mesmo? Tá cadastrado aqui o Geraldo Aparecido de Perdigão? Manda pra mim aqui o nome do seu bairro, nome completo, perdão. Mandei bairro José Rodrigues aqui, é do meu amigo Moacir, tá? Só pra gente lembrar aqui de mandar um alôzão pra essa turma bacana de Nova Serrana. Bom dia, Cláudio, sextou, sou o Luciano do bairro José Fonseca, quero participar também. A Sheilinha, tá que tá, hein, Sheilinha? Tá na faxina, abraçando com carinho a Marluce e faxinando e ouvindo o nosso programa.

0: Não posso deixar de abraçar com aquele carinho especial as minhas queridinhas maravilhosas donas de casa nos afazeres do lar. É.
1: Alô, alô.
0: As diaristas. Com o radinho ligado ou no foninho de ouvido. Valquíria tá no LP Pereira, obrigado, viu? O Renato tá no bairro Santa Teresa. Reginaldo, bom dia para você, meu irmão. Tá no bairro Manuel Valinhas. A Ângela tá no Santa Rosa. Túlio do Esplanada, bom dia, Túlio. Zé Aparecido tá no centro. Samarone, no bairro Santa Rosa. Cristina Dimas, no bairro Santo Antônio. Adelina, no Rancho Alegre. Isamara tá comigo no Candelária, hein? O Paulo Henrique também tá chegando com a gente no bairro Santos Dumont. A Fernanda no bairro Davanuzzi, obrigado, viu? Muita gente chegando, participando pela primeira vez, né? Maria Helena tá na cidade querida de Perdigão. A outra Maria Helena tá comigo no Manuel Valinhas. Quem tá chegando? Tem áudio, produção? Ô, Luciana, bom dia para você, Luciana. Cadê o áudio dela?
2: Bom dia, Cláudio Kennedy. Que é Luciano do Copacabana, hoje é a primeira vez que eu participo com você. Gostaria de participar do Fire de Cerveja e toca para mim uma música bem apaixonada aí dos anos 70, 80, uma bem romântica.
0: Deixa comigo. Obrigado, Luciana. Primeira vez mesmo que ela participa com a gente. Vou cadastrar seu telefone aqui no nosso Zap Show. Cláudio no centro, bom dia.
3: Bom dia, Cláudio Kim. Deus abençoe.
0: Amém.
3: Estou aqui no trabalho ouvindo seu programa, viu?
0: Coisa boa, obrigado, viu? Ariana, no Antônio Fonseca, também o Zé Marcelo no bairro São José e a Luciana no bairro José Fonseca. Bom dia. Tudo de bom para você, viu? Daqui a pouquinho a gente vai para mais uma rodada do Alô Alô. Nossa, eu tô impressionado, viu, gente? Tô impressionado com a audiência do nosso programa. O Café com Música tá bombando. Aí vem a Maria Helena de Perdigão e pede uma música daquela que mexe com o meu sentimento. Mexe com o meu coração. Canta, Mirosmar! Fala pra ela o que tem gente que não tem coragem de dizer. 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

0: Alessimir Osmar canta muito. Indicação da Maria Helena, tá interdigão, tá com rádio ligado, cantando com o irmão Luciano. Preciso ser amado aqui no nosso Café com Música. Agora 20, faltando para as 10 da manhã. Bom dia com alegria.
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0: Aí vem o Túlio de São Sebastião do Oeste. Aí ele quer dar uma balançada, né? Então vamos curtir, pra gente matar a saudade. Erasmo Carlos, aqui no Café.

0: Erasmo Carlos, pra gente matar a saudade. Aqueles bons tempos da Jovem Guarda, né? Tempos que jamais serão esquecidos. Mesmo que seja eu. 16, faltando para as 10 da manhã, o intervalo é rápido e eu volto já já com Ana Tereza Arruda e você volta comigo no café.
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0: Gente, vamos acertar o relógio. 13, faltando para as 10 da manhã.
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0: Oi, gente, já tô de volta. Bom dia, bom dia, bom dia!
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0: Ah, mas é bom demais o nosso Café com Música. Pena que tá chegando na sequência final, né, gente? Olha, alguns áudios não vai dar tempo de passar, porque o negócio aqui congestionou legal, viu? É, nossa audiência, eu vou te falar, viu? Nossa, meu Deus, eu tô surpreso, né? Aí deixa eu mandar um abraço aqui rapidinho, enquanto Ana Tereza Arruda não chega, o Oziel tá comigo, também a Dona Maria Gonçalves, a Sheilinha, o Geraldo Aparecido de Perdigão, a Sheilinha, abraço aqui a Mariluce, né? A Elisângela no Serra Verde, Valdivina no Antônio Fonseca, o pessoal da padaria Bela Vista, Maria do Carmo do Interlagos, Maria Lúcia do Tietê, Adriane do Danilo Passos, Luciano no José Fonseca, Suelen no Manuel Valinhas, Valquíria no LP Pereira, Renato do Santa Teresa. Nossa, meu Deus, que audiência, que audiência. Obrigado, viu? Eu só tenho que agradecer, viu? A Marta no Afonso Pena também tá comigo. Obrigado, viu, Marta? Meu amigo Igor do Corte, aquele abraço! Olha, deixa eu anunciar que daqui a pouquinho, às 10 horas da manhã, o padre Reginaldo Manzotti chega com o programa Experiência de Deus. Programa este que é apresentado para todo mundo, né? São várias rádios parceiras do programa Experiência de Deus. E não diferente da Rádio Candidez e da Divi FM, do Grupo Divinópolis de Comunicação, que transmite para mais de 500 cidades, hein? E logo depois, às 11 da manhã, chega Ricardo Garrafo, o Furacão, e toda a sua equipe, sabe tudo e algo mais de futebol, com os destaques do futebol de Minas, do Brasil e do mundo, e claro, destaque especial para Brasil e Noruega. E vamos para cima, vamos torcer, gente. É o mínimo que a gente faz, é torcer para a seleção brasileira. E ela chega chegando, batendo o bolão, Ana Tereza Arruda. Bom dia, Ana!
16: Bom dia, Cláudio. Uma excelente sexta-feira para você e para todo mundo que está com a gente no Café com Música.
0: Ah, que coisa boa. E eu vou te contar, menina, a audiência, eu perdi a noção de quantas milhares de pessoas. A gente está fazendo um sorteio aqui de um pack de cerveja da Hora 10. Um negócio aqui, menina, você não tem noção. Então vamos abraçar, imagino, né? Abraçar essa turma bacana e também os seus telespectadores. E vamos lá, porque tem destaque especial, além da Copa do Mundo, destaques do MG1, 11h45, com você, né, Ana?
16: Exatamente, Cláudio. E nesse clima assim de sexta-feira, de descontração, eu quero começar hoje contando que tem... Agenda cultural do MG1, a gente está sempre trazendo na sexta-feira as principais atrações para o nosso público poder curtir o final de semana. Essa agenda cultural é um espaço que a gente abre para os artistas da região. Qualquer artista, Cláudio, qualquer pessoa que tenha um show no barzinho marcado, a gente tem esse espaço. É só você gravar o vídeo, 30 segundos, e mandar para a gente, que a gente coloca no MG1. Então,
0: ótimo.
16: Olha só, a nossa audiência vai estar acompanhando a sua agenda. E hoje a gente tem, então, a agenda cultural do MG1 com muitas atrações. Esse final de semana, especialmente, tem muitas atrações na nossa região. Amanhã a gente tem o Festival Multiverso com Lenine, Tia Elza, Baianas Ousadas, de graça, lá no Parque de Exposições.
0: Nossa!
16: A gente tem essa programação que é muito rica e amanhã a gente vai trazer tudo, inclusive... com entrevistas especiais no MG1.
0: Mas amanhã?
16: A gente já tem.
0: Esse final de semana?
16: Isso!
0: Vai amanhã. Começar que hora, Ana?
16: Lenine, Tia Elza.
0: Nossa!
16: Tem também Baianas Ousadas. Tem que entrar no site para poder pegar o convite. Tem todas as informações no MG1, viu, Cláudio?
0: Programaço de final de semana. Lenine, então. Nossa, bom demais.
16: Bom demais.
0: Algo mais para essa agenda recheada do MG1?
16: Ainda faz parte da nossa agenda, mas não dessa agenda cultural dos artistas, mas na sexta-feira a gente traz as programações do final de semana. Em Carmo do Cajuru vai ter uma ação social com atendimentos gratuitos para a comunidade. Nossa equipe vai estar lá ao vivo hoje para trazer as informações sobre horário, local e quais os serviços serão prestados. Então, essa ação social também é destaque no MG1. E também em Carmo do Cajuru, aproveitando que a gente vai estar lá, tem Marcha para Jesus.
0: Carmo do Cajuru, Marcha para Jesus. Perdi o contato com a Ana.
16: Shows, viu, Cláudio?
0: Agora sim.
16: A gente tem as informações dessa programação especial em Carmo do Cajuru.
0: Ótimo.
16: Ao vivo, direto da cidade, com entrevistados, para a gente trazer os detalhes e as pessoas se organizarem para ir.
0: Ótimo.
16: Inclusive, nessa Marcha para Jesus, lá em Carmo do Cajuru, a gente tem grandes atrações artísticas confirmadas. As pessoas que são, que gostam desse tipo de evento cristão, evangélico, vão poder conferir, então, a programação com Rosa de Saron, Wendy Silva, Carlos Moisés, músico, Rodrigo Júnior, músico, Ramon Antunes, pastor, são alguns nomes que estarão nesse evento em Carmo do Cajuru.
0: Ótimo! Ana Tereza, você vai me ajudar a fazer o sorteio daqui a pouquinho, então eu vou fazer o seguinte, eu vou abrir aqui para o pessoal rapidamente, o pessoal vai mandar para mim aqui, para a gente dar um repeteco nas milhares de pessoas que participaram conosco desde as 7 da manhã, valendo um pack no oferecimento da Hora 10, cerveja geladinha para você que está participando com a gente. Pena que a Ana e eu não podemos participar. No 998-695001, você vai mandar agora, enquanto eu fecho com a Ana aqui, eu quero, só isso, eu quero, manda aqui para a gente subir as nossas participações enquanto a Ana vai comigo, mais destaques do MG1, Ana.
16: Exatamente, Cláudio. Hoje a gente vai falar também, vamos receber aqui no estúdio uma médica, cirurgiã de cabeça e pescoço, a Thaís Barbosa. A gente vai falar sobre o Julho Verde, uma campanha que faz um alerta para prevenção do câncer de cabeça e pescoço. A gente vai trazer informações ao vivo sobre diagnóstico, prevenção, tratamento. Aí, você que tem alguma dúvida sobre o tema, pode participar também e mandar pergunta para o nosso número de WhatsApp, que é o 37999087730. Esse WhatsApp está aí aberto sempre para você participar. E hoje a gente vai falar especialmente, Cláudio, acho que esse é o principal destaque nosso, sobre a paralisação dos servidores municipais. A gente vai atualizar as informações, vamos falar sobre a greve, que foi o indicativo de greve, foi aprovado esta semana em Divinópolis, e hoje a gente já tem várias escolas paradas, sem aula, e aí a gente vai ouvir posicionamento da prefeitura, do sindicato, vamos trazer as informações, falar sobre quantas escolas aderiram ao movimento, quantos alunos foram afetados hoje, porque não teve aula em muitas escolas. Uhum. Esse é o principal assunto de hoje. A gente vai, inclusive, abrir o jornal falando sobre isso.
0: Ótimo! E o pessoal está mandando aqui, ó. Eu quero um pack de cerveja no oferecimento da distribuidora Hora 10. Ana Tereza Arruda, e o que mais temos em destaque, né? Além desse destaque principal do MG1?
16: Você comentou sobre o esporte. No esporte, hoje, a gente tem aquela Copa que eu comentei com você.
0: Uhum.
16: A Copa dos Mascotes.
0: Ah, que bacana.
16: A gente reuniu os mascotes de Divinópolis. E, assim, uma graça, viu? O Zé Gotinha, Sinalinda. A gente tem o pessoal da CETRANS, o pessoal da Saúde.
0: Que bacana.
16: A gente tem o pessoal do SAMU, os mascotes de Divinópolis. O SAMUzinho.
0: Coisa
16: e também
0: linda.
16: O pessoal do Centro-Oeste Cap, que está sempre com a gente nos Integração no Bairro. E aí a gente tem lá a Mari Creuza, eles chutaram, o objetivo era acertar a trave, e o André fez aí uma série de reportagens muito legais e a gente tem trazido no MG1 da sexta-feira para divertir mesmo.
0: Ótimo.
16: Oportunidade da gente ter um momento mais leve.
0: Que bacana. E lembrando, né, às vezes as pessoas estão ocupadas, não podem assistir ao vivo às 11h45 o MG1 com Ana Tereza Arruda. Fica tudo lá no G1, né, Ana? Vamos reforçar isso, né?
16: Globoplay, G1 Centro-Oeste, a gente tem os destaques no nosso portal de notícias, o G1 Centro-Oeste, uma equipe muito competente que está no nosso G1, Mariana Gonçalves, Ana Lúcia Silva, eles têm aí uma apuração também, como do jornalismo da TV Integração, muito bem apurada, então as reportagens especiais do G1 são sempre muito interessantes.
0: Ótimo.
16: Então o nosso G1 Centro-Oeste e o nosso MG1, que você consegue acompanhar ao vivo e depois no Globoplay.
0: Ótimo. Então vamos fechar rapidinho aqui, que o Padre Reginaldo vem aí. Você vai me ajudar aqui no sorteio, mas antes, rapidinho, seu placar para domingo. Conte-me tudo, não me esconda nada.
16: Meu placar para domingo é bem humilde, viu? É 2-1. Eu sei que esse foi o seu placar no último jogo.
0: E é o do André. E é o do André e o da Borges. E o meu 3-2, viu?
16: Olha!
0: Tô otimista. Vamos para cima. Ana Tereza, vamos lá. Eu vou girar aqui o nosso sorteador eletrônico. Eu tô girando para lá e para cá. E na hora que você quiser, você vai falar para mim. Pode parar. E onde parar vai ser o nome do nosso ganhador ou ganhadora do PAC oferecimento da distribuidora Hora 10. Tá bom? Fica à vontade. Vamos lá. Tô girando. Girando com Ana Tereza Arruda, daqui a pouco ao vivo no MG1, 15 para o meio-dia, você
16: 3,
0: não vai perder.
16: 2-1, parou.
0: Parei aqui, vamos ver quem está ganhando, quem está faturando. Ah, tem o nome dela aqui, deixa eu ver, Cláudio, eu quero participar do sorteio, estou sempre ligadinho aqui no programa. É o Igor do Corte, ele faz, é lá do Candelária, do Candidez, né? Um abraço, Igor do Corte, ele faturou merecidamente, nosso grande amigo, sempre participando conosco aqui. Ana, obrigado, viu? Bom final de semana,
16: eu
0: bom jogo,
16: agradeço,
0: tudo
16: bom
0: de bom. Deus
16: um abraço,
0: abençoe Cláudio. Seu final de semana, valeu.
16: Fica com Deus.
0: Com Deus também. Ana Tereza Arruda ao vivo. Igor do Corte faturou com a gente. 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
0: Um abraço para toda a equipe da Hora 10. Obrigado aí pelo presente para os nossos queridos ouvintes. Eu vou embora, segunda-feira eu tô de volta. Boa Copa, bom jogo, tudo de bom para vocês. Deus abençoe. Ah, não me abandona não. Tchau, tchau, gente.
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0: se prepare. Então, hoje, primeira sexta-feira do mês de julho. Mês de julho, que também nós falamos desde o dia primeiro, consagrado a Nossa Senhora do Carmo, madrinha da obra Evangelizar é Preciso, cujo dia se celebra dia 16, mas nós lembramos o mês inteiro. Hoje, também dia de São Tomé, eu gosto de chamar o apóstolo das Santas Chagas. E nós vamos rezar sobre isso. Filhos amados, saúdo a todos. A partir da Rádio Evangelizar, de onde tudo começa, as rádios irmãs, cujos nomes cito neste momento.
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0: Saúdo a você pela TV Evangelizar, sinal digital em todo o país, em várias cidades, canal aberto. Pelo YouTube, Padre Manzotti Oficial. Pelo aplicativo da Associação Evangelizar é Preciso e todas as plataformas digitais. Filhos queridos, povo amado, em nome do Pai, do Filho e do Espírito Santo. Amém. Evangelho próprio do apóstolo das Santas Chagas. Escute, Tomé, chamado Dídimo, era um dos doze e não estava com eles quando Jesus veio. Os outros discípulos contaram-lhe depois: vimos o Senhor. Mas Tomé disse-lhes: se eu não vir a marca dos pregos em suas mãos, se eu não puser o dedo na marca dos pregos e não puser a mão no seu lado, não acreditarei. Vou repetir. Vimos o Senhor, disseram os apóstolos. Mas Tomé disse: se eu não vir a marca dos pregos em suas mãos, se eu não puser o dedo, e você está vendo, quem está assistindo pela TV, uma das mais lindas telas de Caravaggio. Se eu não puser os dedos na marca dos pregos, a mão no seu lado, não acreditarei. 8 dias depois, encontravam-se os discípulos novamente reunidos em casa. Tomé estava com eles. Estando fechadas as portas, Jesus entrou, pôs-se no meio deles e disse: a paz esteja convosco. Depois disse a Tomé: põe o teu dedo aqui. Olha as minhas mãos, estende a tua mão e coloca-a do meu lado, e não sejas incrédulo, mas fiel. Tomé respondeu: meu Senhor e meu Deus. Jesus lhe disse: acreditaste porque me viste? Bem-aventurados os que creram sem terem visto. Meu Senhor e meu Deus. Tomé é o exemplo de todos aqueles que têm uma fé tardia. E João nos representa isso. Tomé, que aparece depois da ressurreição, não estar presente no momento eucarístico, não acreditou quando eles disseram. Mas Tomé não era uma pessoa morna, não. Não era uma pessoa pior do que os outros apóstolos ou pecadora. Era apenas um homem, como eu e você, cuja fé profunda ainda devia ser posta à prova, em dura prova da vida. E ele não escondia essa necessidade. Ele é bem-aventurado porque também expôs as suas dúvidas e fez a Jesus as perguntas que brotavam do seu coração. Tomé é o exemplo daqueles e de todos nós que precisamos ser crédulos, mas não ter medo das nossas incredulidades. Tomé é o exemplo de todo aquele que busca acreditar mais e mais em Jesus. Por isso, não tenhamos receio, toquemos nas chagas de Jesus. Ele as mostrou. Nós temos essa devoção das santas chagas de nosso Senhor Jesus Cristo. Por isso eu chamo o apóstolo das santas chagas. E somos chamados, você que faz a experiência, você que é mensageiro, mensageira, você que pode dizer, eu sou o milagre de Jesus das santas chagas. Você pode dizer, eu sou um Tomé da vida, porque eu tive um sinal. E por isso eu digo, meu Senhor e meu Deus, meu Senhor e meu Deus, pela terceira vez, meu Senhor e meu Deus. Somos felizes, felizes porque acreditamos sem ter visto, mas Deus tem nos dado muitos sinais. Que São Tomé seja essa busca constante. Segundo a tradição, esse apóstolo recebeu a missão de evangelizar a Síria e depois fundou a primeira igreja na Babilônia, na Mesopotâmia, onde permaneceu. Foi a Dali, embarcou para a Índia. Ele foi um apóstolo que foi longe. Dizem que até atravessou, até chegar à China, no amor ao Evangelho. Ao voltar para a Índia, foi martirizado, transpassado por uma lança. Na atual Chennai, no dia 3 de julho do ano de 72. Por isso, hoje se celebra São Tomé. Queridos irmãos e irmãs, a frase orante de hoje é meu Senhor e meu Deus. Não seja incrédulo, mas fiel. Jesus dizendo para mim e para você, não seja incrédulo, mas fiel. Se preciso for, coloque a mão nas chagas do Senhor. Clame as chagas do Senhor, mas supere a sua incredulidade. É isso que o Senhor está dizendo. E da nossa parte, dizer não só por palavras, mas pela vida, meu Senhor.

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0: 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Faça a sua contribuição extra. Muito obrigado. Fortaleza, atenção! Neste mês, apelo a vocês principalmente. Maria, que a paz de Jesus esteja com você.
1: Amém, Padre. Bom dia.
0: Bom dia, Deus abençoe. Você fala de onde, Maria?
1: Conselheiro Lafayette.
0: Fala mais alto, meu anjo. Conselheiro
1: Lafayette.
0: Lafayette, Minas Gerais.
1: É, sim.
0: Como é que você me acompanha?
1: Eu acompanho pela Rádio Queluz e pelo Agora TV, Evangelizar.
0: TV Parabólica Digital, isso.
1: Sim, sim.
0: É, tá certo, esse Parabólica.
1: Esse dia que eu consegui.
0: Que bom, filha, que bom. É, tem que às vezes chamar um técnico, tem que pedir ajuda para alguém. E quem
1: é,
0: tem.
1: Era da Claro, né? Aí tava, não pegava, aí eu comprei um aparelhinho que vem com essa antena digital, é a antena parabólica, aí agora tem.
0: Que bom! Aí, ó, tá aí a dica, gente. Quem tem parabólica digital, sintonize. E meu abraço à Rádio Que Luz. Pois não, Maria?
1: É, eu quero pedir oração pro meu neto, porque ele partiu para as coisas erradas. E ele tem 16 anos, vai fazer 17.
0: É,
1: e tá muito difícil.
0: É de menor ainda.
1: De menor. A gente dá conselho, não ouve. Sai, não volta, demora, a mãe trabalha, sabe, o pai não é presente, que vem separado, então tá um sofrimento, uma luta pra gente.
0: Eu imagino.
1: E ele pegou, foi um na cachoeira, uns coisas também, uns vinhos na cachoeira, e pegou também, fez beber, levou pra escola, e não tá estudando também, não.
0: Ufa.
1: Tá muito assim, voado a cabeça, né?
0: Esse é um problema, filhos que crescem com pais separados, um pai ausente, e não coloca limites, a pessoa fica assim, né?
1: Até que a mãe é bem enérgica, sabe? Bem coisa, mas é um problema. Ela falava muito mal do pai dele com ele. Isso aí, né?
0: É, também ajuda.
1: Eu acho que atrapalhou, que eu falava pra ela, ele não tem culpa, eu falava muito mal, falava uma coisa de nome até sei com ele, sabe?
0: Entendi.
1: Eu ficava muito chateada, eu conversava com ela, mas desespero, né? Aí.
0: Vamos colocar seu neto em oração, filha. Principalmente no Sagrado Coração de Jesus, tá bom?
1: Tá bom.
0: Não vou, não fale o nome, porque cidade pequena depois acaba queimando a pessoa, tá bom, Maria?
1: Tá bom. Tá bom.
0: Que Deus abençoe, conselheiro Lafayette, Maria, pela Parabólica Digital. Você viu, ela conseguiu adquirir um aparelhinho e a Parabólica Digital pegou. Também meu abraço à Rádio Que Luz FM, Padre Geraldo, Dom Ayrton José dos Santos, da Arquidiocese de Mariana. Marlene, que a paz de Jesus esteja com você, Marlene.
2: Bom dia, sua bênção, Padre Ginaldo.
0: Deus abençoe. Você fala de onde, Marlene?
2: De Sena Madureira, Acre.
0: Meu abraço do outro lado do Brasil. Acre, meu abraço. Sena Madureira, como é que você me acompanha ali?
2: Pelo YouTube e pelos aplicativos, Padre Reginaldo.
0: Tá bom, minha querida. Diga, a palavra é sua.
2: Padre Reginaldo, eu nem sei como dizer quanto eu estou emocionada em poder falar com o senhor.
0: Hoje é seu dia.
2: Estou muito maravilhada mesmo por hoje estar falando com o senhor, dizer que esse programa é um programa muito maravilhoso, transforma muitas vidas.
0: Amém.
2: Agradeço a Deus por conhecer a obra Evangelizar, que já faz 7 anos que eu conheci.
0: Oh Deus, louvado seja Deus.
2: E hoje eu só tenho que agradecer as graças e as bênçãos que tem concedido até hoje pelas Santas Chagas de Jesus.
0: Amém, filha.
2: E foi por meio do Senhor, do programa do Senhor, que eu conheci a devoção a Jesus da Santa Chaga.
0: E tem feito bem na sua vida, Marlene?
2: Tem sim, graças a Deus, padre.
0: Tá bom.
2: Aí eu quero contar também o testemunho, porque a minha filha estava passando por uma prova de habilitação, né?
0: É.
2: Foi uma batalha muito grande, que por várias vezes ela não passou. E às vezes ela ficava angustiada, triste.
0: Sim.
2: E eu sempre não perdi a fé que ela ia passar, assim. E no dia que ela foi fazer a prova final, padre, eu assisti o texto Mariano de manhã com o senhor. Aí que dia Nossa Senhora que passasse na frente dela, que conduzisse ela na hora dessa prova. E
0: certo.
2: Eu estava também participando também da experiência de Deus, no terceiro dia rolar a pedra do caminho.
0: Opa!
2: No terceiro dia da novena rolar a pedra do caminho.
0: Certo.
2: Eu pedi a Jesus também que rolasse as pedras que estivesse impedindo, né, de
0: certo.
2: Ela passar nessa prova. E estava também uma hora da tarde participando do texto Mariano, o texto Jesus da Santa Chaga.
0: Certo.
2: O primeiro dia do texto e o primeiro dia da novena.
0: Certo.
2: Eu ainda estava com o texto na mão quando ela disse: mãe, eu passei, graças a Deus. Padre,
0: Deus.
2: Me deu assim, aquele grito assim por dentro de mim. Eu disse: glória a Deus, minha filha, por tudo que tu passou, pelas lutas, pelas batalhas. Mas
0: Amém.
2: Você conseguiu. Graças a Deus.
0: Graça alcançada.
2: E aí, eu queria falar um pouquinho também sobre o Romanos.
0: Fale, fale.
2: O capítulo 8, 31.
0: É.
2: Onde diz: o que nos resta dizer se Deus está ao nosso favor? Quem estará contra nós?
0: Isso.
2: E quem nos poderá separar? O amor de Cristo,
0: isso.
2: Tribulações, angústias, perseguições, pois em Cristo somos mais que vencedores.
0: Amém. Louvado seja Deus, querida. Um grande abraço para você. Louvado seja Deus, Marlene, lá de Sena Madureira, lá no canto, no Acre, que acompanha pelo YouTube. Bispo Dom Joaquim Fernandes, de Rio Branco. Eu volto com a leitura orante. Você percebe, gente? Fica marcado. Essa leitura orante fica marcada. E a filha dela passou. Deus seja louvado pelas Santas Chagas. Que tal você se tornar um mensageiro da Capelinha de Jesus da Santa Chaga? Aproveite o intervalo agora. 0800-410-6060. Diga: eu quero ser um mensageiro da Capelinha de Jesus da Santa Chagas aqui na minha cidade. Vai! Leve a mensagem, eu volto já. Volte comigo.
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0: Amado povo de Deus, nós vamos continuar a leitura de 1 Coríntios. Nós passamos por Jó, Romanos, Jó, agora Coríntios. E assim vamos adiante. E a gente vai aprendendo, com isso a gente vai abrangendo o nosso conhecimento da Bíblia. Nós tivemos, sabe, a imagem que eu tenho é aquela história. Quando você pega uma esponja e você coloca na água, ela encharca. Basta você levantar a esponja, respinga a água. O que eu quero dizer? Nós precisamos ser uma esponja e nos encharcarmos da palavra de Deus. Encharcarmos. Que quando falarmos, aqui e acolá, hoje, amanhã, numa hora menos espera, sai uma palavra de Deus. Você está pensando, você está matutando, está com um monte de coisa na cabeça, minhoca. Mas se você encharcou tua mente com a palavra de Deus, vem uma iluminação. Você entendeu por que a leitura orante? Estou explicando de forma bem grotesca, mas é isso. Inclusive, escute o que as pessoas têm dito sobre a leitura orante. Você tem gostado? 041, manda um áudio. 41 3221 6060. Grave um áudio para mim. Solte lá, sacristão.
1: Me chamo Paulo. Estou passando Paulo aqui para dar um testemunho que aconteceu comigo agora, dia 16.
0: Padre,
1: esse Salmo 142 era para mim. Estava sozinho nesse momento, ouvindo o seu programa. Eu sou viciado em jogo. Naquele momento eu gritava e pedia socorro para Deus. Naquele momento eu chorava, arrepiava e pedia a Deus para tirar esse vício de mim. Igualzinho ele fez comigo 8 anos atrás, que eu era viciado em bebida também. Parei de beber, graças a Deus. Obrigado, Padre.
0: Deus seja louvado, Paulo. Deus seja louvado. A filha de Deus lá, Marlene, de Sena Madureira, disse: vidas transformadas. Esse é o objetivo da obra Evangelizar é Preciso. Transformar vidas. E o Paulo acabou de dar um testemunho de algum lugar do Brasil. Uma vida transformada por Deus. Por isso, seja um associado da obra. Você percebe como nós transformamos vidas? Mas para manter isso, tem custos. Tem custo manter a televisão, tem custo manter o rádio. Por favor, torne-se um associado hoje, 0800-410-6060, torne-se um associado. Ligue e fale com as nossas atendentes. Ligue, fale com as nossas atendentes. Eu quero me tornar um associado, uma associada. E se já for, seja fiel. Bíblia aberta, cartilha de oração.
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0: E hoje, continuando os conselhos de Paulo para assuntos que chegaram até ele sobre Corinto. Ontem foi bombástico, não foi? Não foi para arrebentar? Vamos ver hoje, vamos ouvir hoje. 1 Coríntios, capítulo 7, versículo 6. 1 Coríntios, capítulo 7, versículo 6. Não digo isso como ordem, mas como uma sugestão. Então vamos entender assim. Há coisas que Paulo diz, isso tem que ser assim. Agora não. Ele já dá um introito diferenciado. Não digo que é uma ordem, mas sugiro. Vou dar uma sugestão. Realmente, eu gostaria que todos fossem como eu. Como assim, padre? Celibatários. Paulo era celibatário, nunca casou. Portanto, porém, cada um tem o dom que Deus lhe deu. Um tem o dom e outro aquele. Então percebe que celibato é um dom. Isso até para a vida do padre. Não é uma obrigação. Muita gente fala, por que padre não pode casar? É um dom. Entenda assim, olha Paulo falando. É um dom. Não é para todos, mas é o dom. Se não tem, não pode ser. É um conditio sine qua non, quer dizer, condição pelo qual, sem a qual não tem. No futuro, aí a igreja vai definir. Hoje é um dom. Mas esse dom vai perdurar. Mesmo que um dia venha a ser diferente, o celibato vai continuar para aqueles que têm o dom. Versículo 8. Atenção, solteiros. Solteiros e viúvas, eu digo que seria melhor ficarem sem casar como eu. Mas, atenção, versículo 9. Se vocês não podem dominar o desejo sexual, então casem, pois é melhor casar do que ficar queimando de desejo. Escutou? Escuto de novo. Padre do céu, Paulo não tem freio na língua, não tem, meu filho. Que bom que ele toca nos assuntos. Solteiros, viúvas, viúvos, escutem ali. Tem mais viúva do que viúvo, né? Por quê, padre? Porque os homens não se cuidam. As mulheres se cuidam mais, vivem mais. Já fecho parênteses. Já dei minha deixa aí, Lei. Digo que seria melhor para eles ficarem sem casar como eu. Mas, o solteiro, o viúvo, o viúva, se não podem dominar o desejo sexual, então casem. Pois é melhor casar do que ficar queimando de desejo. Versículo 10. Para os que já estão casados, tem um mandamento. Agora mudem. Lá era uma sugestão. Para os casados. Atenção, sacristão. Você é casado, sacristão? Coroinha, você é casado, coroinha? É, então. Um mandamento agora. Que não é meu, mas é do Senhor. Que a mulher não se separe do seu marido. Porém, se ela se separar, que não case de novo. Ou então, que faça as pazes com o marido. E que o homem não se divorcie da sua esposa. Gente, isso é ponto pacífico. Paulo está dizendo, e ele diz, não sou eu. É um mandamento de Jesus. Preste atenção, versículo 10. Não tem meio termo. Não é questionável isso. A indissolubilidade do matrimônio é pré-requisito para o casamento. Vou repetir. Se um noivo, uma noiva, vem, quero casar. O padre tem um questionário para preencher. Tem uma pergunta, você acredita na indissolubilidade do matrimônio? Se a resposta for não, não tem casamento. Todo mundo casou sabendo que tinha, que era para sempre. Não foi enganado. Voltemos aqui ao texto. Para os que estão casados, tem um mandamento, que não é meu, mas do Senhor, que mulher não se separe do seu marido. Porém, se separar, que não case de novo, fique sozinha. Ou então, que faça as pazes com o marido. Mas também aqui para os maridos, aqui, homem, não se divorcie da sua esposa. Não dá para entrar numa relação pensando por quanto tempo. Você não jurou alegria, tristeza, na saúde e na doença por algum tempo, enquanto durar nossa vida. Esta foi a bombástica leitura orante para os dias de hoje, de 1 Coríntios capítulo 7, versículos 6 a 11. Por hoje é isso, amanhã tem mais. Eu volto já, volte comigo.
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6: 10h37.
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0: primeira sexta-feira do mês, daqui a pouco a bênção da água e do céu, sal, chame um amigo, uma amiga para a bênção. 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Josenildo, que a paz de Jesus esteja com você, Josenildo.
1: Bom dia, Padre Reginaldo, sua bênção.
0: Deus abençoe. Você fala de onde, Josenildo?
1: Santana do Mutaú.
0: Fica onde?
1: Interior de Alagoas.
0: Meu abraço, Alagoas, interior, Santana do Mundaú.
1: Arquidiocese de Maceió.
0: Opa, como é que você me acompanha, filho?
1: Pela parabólica.
0: Tá bom, diga lá.
1: Padre Reginaldo, queria dar um testemunho. Através da devoção, sou associado.
0: Opa, muito obrigado por ser associado, filho.
1: E através da devoção em Santa Chaga, eu consegui comprar minha casa.
0: Amém.
1: E superar o luto da minha mãe numa palestra na adoração santíssima.
0: Meus sentimentos pela perda da sua mãe. Como é que é o nome dela para a gente rezar?
1: Helena Quitéria Alves de Queiroz.
0: Helena?
1: Quitéria Alves de Queiroz.
0: Tá. Como é que foi isso, filho?
1: Foi um ano que ela faleceu, padre, eu não conseguia superar o luto. E quando eu liguei a televisão, aí eu escutei uma palestra de uma pregadora.
0: Certo.
1: Que ela disse, tenha certeza que você tem um pedaço de você no céu.
0: Olha
1: aí. Essa palavra me curou.
0: Amém, amém, por isso que eu acredito, vidas transformadas. E como é que foi a história que você falou que você comprou a sua casa?
1: O padre, é uma história um pouco longa, eu vou iniciar um texto aqui de sétimo dia, aí não dá para eu prolongar muito.
0: Tá bom. Então, graça recebida?
1: Graça testemunhada, eu queria lhe pedir um texto do senhor de presente.
0: Com o maior prazer. Só que aí você tem que ficar na linha para a gente pegar teu endereço, tá bom?
1: Tá certo.
0: Então, fique na linha, puxa lá o Josenildo de Santana do Mundaú, Alagoas, pela Parabólica Digital. Ele falou Arquidiocese de Maceió, Dom Carlos Alberto Breis Pereira, arcebispo de Maceió. Escute esse testemunho, por favor.
2: Meu nome é Ana Laura, eu falo de Ventania, no Paraná. No dia 28 de março, minha filha de 8 anos, Rafaela Cecília, fraturou o bracinho. Padre, quando eu vi o bracinho dela em formato de garfo, eu me desesperei.
0: Imagina.
2: Tinha certeza que ela tinha fraturado. E assim foi confirmado no hospital, com um raio-x. Foi verificado lá que ela teve uma fratura nos dois ossos do braço, perto do punho. E os ossos ficaram fora do lugar, deformando o bracinho dela. Fomos transferidas de cidade e havia a possibilidade de cirurgia ou uso do fio de Kirchner, sim, que é um fio metálico usado para segurar o osso e, sim, que fica com uma pontinha para fora da pele. Certo. Na hora que ela entrou para o centro cirúrgico, eu pedi com toda a fé que Jesus das Santas Chagas derramasse uma gota do seu precioso sangue e que ele agisse como uma cola e não precisasse nem de cirurgia e nem do fio. É. E para a honra e glória do Senhor, foi feita apenas a manobra de redução.
0: Amém.
2: Não precisou de mais nada. Hoje, ouvindo Romanos 10, 14, no rádio com
0: Olha
2: o Senhor,
0: aí,
2: eu decidi ser mensageira da capelinha.
0: Amém.
2: Na fazenda onde eu moro, em agradecimento e cumprindo a minha promessa, feita na sala de espera do centro
0: Isso,
2: cirúrgico.
0: Ana Laura.
2: Eu sou associada.
0: Obrigado.
2: E a minha filha também é, associada Mirim. Ela tem 8 anos.
0: Oh, Deus.
2: Toca o sino, sacristão.
0: Tá aí, Ana Paula, falou bonito, meu grande abraço, de Ventania, Paraná, é da Diocese de Ponta Grossa, Dom Bruno Eliseu Versari. Aquilo que eu falei, às vezes você vai fazer uma promessa, faça assim, ó, eu já recebi tanta graça de Jesus das Santas Chagas que vou me tornar uma mensageira, um mensageiro da capelinha de Jesus das Santas Chagas. Então torne-se hoje, faça como Ana Laura, 0800-410-6060. Gente, muitas pessoas estão pedindo, padre, como é que a gente se inscreve no YouTube? Ó, eles vão dar uma dica para você, joga na tela. Você entra, entra assim, YouTube Padre Manzotti Oficial. Você procura lá, Padre Manzotti Oficial. Entra, vai, faz o clique ali, do jeito que eles estão fazendo lá. E aí você procura, tá vendo ali, ó, inscrever-se. É só clicar. Ó, olha lá, clicou, pronto, já está inscrito. É simples, gente, faça isso, porque isso dá corpo à evangelização. Não é número pelo número, é porque aquilo que postamos é entendido que há algo referencial. Então, você entendeu como é que se inscreve? De novo, vai lá, não é gastar tempo, é importante. Abre de novo, Padre Manzotti Oficial, você roda, procura lá, acha, entra, e você, abrindo, vai fazendo o passo aí, ó, inscrever-se, pronto, já faz parte. Gilza, que a paz de Jesus esteja com você, Gilza. Alô?
3: Bom dia. Oi, padre.
0: Bom dia, de onde você fala, Gilza?
3: Mato Grosso do Sul, Sonora, padre.
0: Meu
3: que alegria falar com o senhor.
0: Prazer todo meu. Temos poucos minutos. Fale agora, querida. A palavra é sua.
3: Ô, padre, que alegria que eu estou falando com o senhor. Então, padre, deixa eu falar para o senhor. Ó, eu tenho uma bênção que eu recebi.
0: Então, conte.
3: Da minha garganta, que eu comi uma espinha, um peixe, padre. Aí a espinha ficou na minha garganta.
0: Misericórdia.
3: Aí, isso tá com 1 ano, padre. Aí, quando o senhor tava fazendo a oração no rádio, aí mandou aquela pessoa botar a mão na garganta, entendeu? Aí eu,
0: sim,
3: botei, aí fiquei rezando, mas o senhor, padre, quando o senhor orou, amém, e eu orei também, mas o senhor sumiu, padre.
0: Deus seja louvado, filha. Deus seja,
3: padre,
0: louvado.
3: Eu fiquei tão alegre, meu padre. Eu fiquei tão alegre no mundo, padre, que eu fiquei feliz.
0: Amém.
3: Falei, meu Deus, que padre maravilhoso, que padre abençoado por Deus, padre. Eu fiquei chorando, padre, tanta alegria, padre.
0: Como é que você, como é que você acompanha ali em Sonora?
3: Eu acompanho pelo rádio, padre.
0: Tá bom, minha filha. Graça recebida.
3: Graça testemunhada.
0: Toca o sino, sacristão. Eu vou pro intervalo e volto comentando, gente. Volte comigo. Amado povo de Deus, prepare a água, prepare o sal. Nós voltamos consagrando a família, consagrando o mês, abençoando, abençoando a água e o sal. Volte comigo, voltamos já.
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3: 10h51.
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eu falava com a Gilza de Sonora, Mato Grosso do Sul, Rádio Cidade FM, minha saudação, Luiz Carlos Simões, Dom Otair Nicoletti, da Diocese de Coxim. Hoje é aniversário de Dom Dominique Marie-Jean Denis Yu, da Diocese de Santíssimo Conceição do Araguaia, Pará. Aniversário da Rádio Difusora Platinense FM, Santo Antônio da Platina, Paraná, Massa FM, Pimenta Bueno, Rondônia, Massa FM, Colorado do Oeste, Rondônia, Regional FM, Presidente Olegário, Minas Gerais, Sucesso FM, Iracemápolis, São Paulo, Vida FM, Marataízes, Espírito Santo, TV Afiliada, Bezerra Speed, Agrestina, Pernambuco, Açu Telecom, Açu, Rio Grande do Norte. Amado povo de Deus, quero lembrar a todos, nós estamos e vamos daqui a pouco a bênção da água e do sal. Já temos aqui. 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Questionamentos a partir de uma releitura de Jó. 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Digo aqui, o sofrimento, um trecho do livro. O sofrimento chega sem avisar e nos obriga a parar. Olhar para dentro, o sofrimento faz isso, obriga a gente a parar. Eu lembro quando eu fiz a cirurgia, que deu errado, que eu fui obrigado a parar. Um ano e pouco olhando para dentro, e isso é um processo de maturidade. Buscar algo maior faz o ser humano se ajoelhar, não por fraqueza, mas por humildade. Você escutou isso? Você escutou? Vou repetir de novo. Como que você entende as provações? O sofrimento chega sem avisar e nos obriga a parar, olhar para dentro, buscar algo maior. Faz o ser humano se ajoelhar, não por fraqueza, mas por humildade. Porque diante da dor, todos somos pequenos e, ao mesmo tempo, capazes de gestos imensos. Inabalável. Filhos queridos, vamos à novena para depois a bênção. Novena de São Bento, quinto dia. A cruz sagrada seja minha luz, não seja o dragão meu guia, sai de retro Satanás, nunca me aconselhes coisas vãs, é mal o que tu me ofereces, bebe tu mesmo o teu veneno, a cruz sagrada seja minha luz. Não seja o dragão meu guia, sai de retro Satanás. Nunca me aconselhes coisas vãs, é mal que tu me ofereces. Bebe tu mesmo o teu veneno. Ó glorioso São Bento, que sempre se mostrou compassivo com os necessitados, fazei que também nós, recorrendo à vossa poderosa intercessão, obtenhamos auxílio em todas as nossas aflições. Que em nossas famílias reine a paz, a tranquilidade. Que se afastem todas as desgraças, sejam elas corporais, temporais, espirituais, mas especialmente o pecado. Alcançai, São Bento, do Senhor Deus Onipotente, a graça que necessitamos. Qual é a graça que você pede? São Bento, dai-nos a graça de que ao terminar nossa vida neste vale de lágrimas, possamos louvar a Deus convosco no paraíso. Rogai por nós, ó glorioso patriarca São Bento, para que sejamos dignos das promessas de Cristo. São Bento, libertai-nos do mal. São Bento, libertai-nos da inveja. São Bento, libertai-nos do medo.
São Bento, libertai-nos do pecado. Amém. Sagrado Coração de Jesus, passai pelas nossas casas. Sagrado Coração de Jesus, passe pela porta de entrada, colocando São Miguel Arcanjo na porta de entrada e na porta da saída, livrando de toda bala perdida, de toda desgraça, mentira, desavença. Sagrado Coração de Jesus, passe pela sala, pelo quarto do casal, que seja um lugar de amor e respeito, dos filhos, de estudo e descanso. Passe pela cozinha, que não falte o pão de cada dia, mas que também não falte a solidariedade. Senhor, nós te entregamos todo o quintal, todos os animais de estimação. Abençoai, Senhor, a moto, a bicicleta, abençoai o carro, que não aconteça acidentes. Nós te consagramos todo o mês de julho, Sagrado Coração de Jesus, cada minuto, cada hora. Abençoai, Senhor, esta água. Eterno Deus Todo-Poderoso, pela água, fonte da vida, princípio de purificação, abençoai esta água que será, sempre nos lembrará do nosso batismo. Abençoai, Senhor Deus Todo-Poderoso, este sal que mandastes o profeta Eliseu lançar água para torná-la fecunda. Fazei, Senhor, que todos e em toda parte, que essa mistura de água e sal for aspergida, afaste do ataque do inimigo. Amém. O Senhor esteja convosco, Ele está no meio de nós. Abençoai, Senhor, a água, a roupa dos enfermos, fotos de família. Pai, Filho, Espírito Santo. Amém. Evangelizar é preciso.

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0: Opa! Salve, salve, muito bom dia! São 11 horas mais 8 minutos, estamos chegando para mais uma edição do Bola na Rede, edição diária. Hoje é sexta-feira, enfim, sextou, bebê! 3 de julho de 2026. 22 graus é a temperatura nesse momento no centro da cidade. A umidade relativa do ar na casa dos 50%.
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0: 11 horas 8 minutos. O Bola na Rede está no ar e chega com estes destaques.
1: Cant.

0: Mundo em jogo polêmico, Portugal vira sobre a Croácia e avança às oitavas de final. Espanha mostra favoritismo e vence a Áustria. Seleção brasileira faz último treino e Ancelotti define substituto de Paquetá para jogo decisivo do próximo domingo. Destaque do Guarani, Rafael Freitas.
1: Guarani encerra preparação para enfrentar a Patrocinense e pode terminar a rodada na vice-liderança do Grupo A.
0: Novo reforço do Cruzeiro chega domingo a Belo Horizonte e amanhã time faz primeiro amistoso da intertemporada. Rômulo não aceita a ida para o Santa Clara de Portugal e situação do zagueiro segue indefinida no Atlético. América perde mais uma, se afunda na lanterna da Série B e não mostra poder de reação. Onze horas, 10 minutos, estas e outras aqui no seu melhor programa esportivo.
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0: 11 horas, 11 minutos, 998-69-5001, 998-69-5001. É canal aberto para você interagir, mandar a sua mensagem de texto ou a sua mensagem de áudio de no máximo 30 segundos. 998-69-5001. 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Bom dia, Rosca.
1: Bom dia, Garrafa. Bom dia, Garcia Júnior, Amaral e todos os nossos ouvintes.
2: Olha, Vasco tenta tirar Seabra do Curitiba. Será? Seabra irá?
0: 11 horas 13 minutos, bom dia, Garcia.
3: Bom dia, Ricardo Garrafa. Bom dia, turma. Final de semana de decisões a nível mundial, o Brasil. A nível regional, o nosso glorioso Bugre.
0: É, vamos aguardar. 11 horas e 13 minutos, campeonato da Série B. Ontem o Fortaleza venceu a Ponte Preta por 2-0. E o Cuiabá venceu o América pelo placar de 1-0. Pela Copa do Mundo ontem, Espanha 3, Áustria 0, Portugal 2, Croácia 1. E o Garcia tem o primeiro recado para você.
3: É claro, meu filho, em época de Copa, todo mundo está preocupado em se classificar. E você já é primeiro lugar, você, como diria aquele locutor esportivo do Rio de Janeiro, você está classificadaço. 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
0: E quem quiser conhecer o chefe mor da Madeireira Silva, corra enquanto há tempo. 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O senhor está sabendo,
3: não? Sabendo, não, ele tá de partida.
0: Não.
3: Tá de partida, que eu digo, é pro mundo dos pés juntos.
0: Ontem. Ontem a dona Elaine me confidenciou que o Edilson agora fará parte de uma escola de balé, vai entrar no balé clássico e começará a entrar também numa boca fechada, porque ele precisa de fazer um regime, porque a luz de óleo tá acesa.
3: Você sabe que aqui é clínica geral, eu entendo também um pouquinho de balé. Então ele fará a coreografia do solo ao som de O Lago dos Cisnes.
0: Ó, 11 horas e 15 minutos, Copa do Mundo, a bola rola hoje. Aliás, já até rolou na madrugada. A Suíça venceu a Argélia pelo placar de 2-0. Às 3 horas da tarde tem Austrália e Egito. Às 7 horas da noite, os hermanos, a Argentina entra em campo contra o Cabo Verde. E às 10:30 da noite, outros sul-americanos também estarão na parada. A Colômbia vai enfrentar Gana. São os jogos de hoje da Copa do Mundo FIFA. E o Rosca tem um recado para você.
2: Antes do recado, filho meu, vou dizer para você. Você que quer ver o Flamengo em ação, hoje tem às 3:30 da tarde na Band, torneio em Portugal, River Plate da Argentina e Flamengo pelo torneio. É uma revanche do River, pois as duas equipes não se encontram desde 2019 na finalíssima. 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
1: Morador do bairro Esplanada, com a VLI. VLI para o trem. Fechando a saída do bairro para não deixar ninguém sair, para ninguém precisar trabalhar, ninguém tem compromisso, ninguém tem nada. Aí, se quiser, tem que dar volta e passar lá pelo viaduto, porque eles cismam de parar. Inclusive, eu estou até para fazer uma campanha, chamar os moradores do bairro Esplanada para a gente parar o carro também em cima da linha e deixar lá uns 3 dias parado para ver se eles também conseguem trabalhar. Tem coisa na VLI que eu não entendo. Eles param os trens, fazem questão de fechar o cruzamento. Eu não sei porquê, não podia parar um pouquinho antes? E outra coisa, a prefeitura vai lá e arruma o asfalto ali na travessia da linha, na Coronel Júlio Ribeiro, onde emenda ali com a Antônio Olímpio de Moraes. A prefeitura vai lá e põe um asfalto bonitinho. Uma semana depois eles vão lá e rasgam o asfalto tudo e deixa que a buracaiada pra gente passar com o carro lá. Alô, VLI! Um pouquinho de inteligência não faz mal pra ninguém.
0: Isso, né, garrafa? Isso é bom senso.
1: Tem ou talvez falta de massa encefálica, né? 11 horas e 17 minutos, Campeonato Mineiro do Módulo 2. A bola rola pela 9ª rodada da competição. Amanhã, 3 jogos. 4 horas da tarde, no Pedro Alves do Nascimento em Patrocínio, jogam Patrocinense e Guarani. Mesmo horário, para 7 Lagoas, na Arena do Jacaré, tem Democrata e Ipatinga, também 4 horas da tarde, no Alçapão do Bonfim, lá em Nova Lima, jogam Vila Nova e Aimorés. Já no domingo, 2 jogos, aliás, 3 jogos. Um deles, 10 horas da manhã. Em Contagem, o Coimbra recebe o Valério. 10 e meia da manhã, 2 jogos no Uberabão. O Uberaba recebe o Mamoré. E lá em Ituiutaba, tem Ituiutaba e Caldense. Esses 2 últimos jogos na chave do Guarani. A Uberaba e Mamoré, Boa Esporte e Caldense. O Guarani joga amanhã, a chave do Guarani, que é o Grupo A, tem a liderança do Uberaba com 17 pontos ganhos, a Patrocinense tem 12 pontos e está na segunda colocação, o Boa com 11 está na terceira, o Guarani com 9 e está na quarta colocação, o Mamoré com 9 também na quinta e a Caldense, a lanterna do grupo, com 6 pontos ganhos. Então, nestes jogos do final de semana, uma vitória do Boa para cima da Caldense e um empate do Guarani, o Guarani já matematicamente escapa do rebaixamento. Então vamos ficar bem atentos. O Rafael disse aí no destaque dele na abertura do programa que o Guarani pode assumir até a vice-liderança do grupo neste final de semana, nessa rodada. Basta ele vencer o Patrocinense, o Boa empatar com o Mamoré, com a Caldense. Aí o Guarani vai assumir a ponta. O Rafael vai trazer todas as informações do Guarani. O Guarani que não voltou para casa depois do jogo do meio de semana em Patos de Minas contra o Mamoré. O Guarani que vai enfrentar a Patrocinense. É vizinho ali, Patrocínio e Patos de Minas. Aí o Guarani ficou por lá e joga amanhã. O Rafael chega trazendo todas as informações do Bugre, Rafa.
2: Bom dia, garrafa! E para quem acompanha o Bola na Rede da Candideias FM, uma ótima sexta-feira para todo mundo. O Guarani, que encerrou nesta manhã a preparação para enfrentar a Patrocinense em mais um confronto decisivo pelo Campeonato Mineiro do Módulo 2. Depois de treinar na quinta-feira na Arena DB, em Patos de Minas, estádio da URT, a delegação seguiu para Guimarães, onde realizou o último treinamento antes da partida. Agora, o elenco permanece concentrado para o duelo deste sábado, às 16h, no estádio Pedro Alves do Nascimento, em Patrocínio. A partida pode ser decisiva para as pretensões do Bugre na competição. Atualmente na 4ª colocação, com 9 pontos, o Guarani pode chegar aos 12 em caso de vitória e igualar a pontuação da própria Patrocinense, adversária deste fim de semana. Dependendo dos demais resultados da rodada, a equipe ainda pode terminar entre os primeiros colocados do Grupo A, ganhando força na luta por uma vaga na próxima fase. Para o confronto, o técnico João Paulo tem praticamente todo o elenco à disposição. O único desfalque confirmado é o lateral esquerdo Carlos Júnior, que voltou a sentir uma lesão na coxa e deve permanecer fora dos gramados por mais 2 ou 3 semanas. Então, a tendência é que o treinador mantenha a base da equipe, que empatou com o Mamoré na última rodada e com poucas alterações. Sendo assim, eu estou apostando numa provável escalação do Guarani, que tem George no gol, Lucas Cerqueira na lateral direita, Léo e Dutra novamente na zaga, com Denilson Guerra ou Fabrício na esquerda disputando a vaga na posição. No meio-campo, Júlio César ou Fidelis. Eles estão na briga também, na volância. Fidelis, que jogou apenas 45 minutos na última quarta-feira, está mais descansado fisicamente e pode começar entre os 11 iniciais. Gustavo Fornazia deve seguir atuando mais centralizado, enquanto Dieguinho pode reaparecer entre os titulares. Pelos lados do campo, Giovani e Michael Rangel, com Pedrinho e Jackson formando o ataque bugrino. Então, lembrando, a bola rola às 4 horas da tarde no estádio Pedro Alves do Nascimento, em patrocínio. E a equipe show do Rádio Esportivo inicia a sua transmissão a partir das 3:30 da tarde, acompanhando todos os detalhes e levando todas as emoções de mais um confronto do Guarani, decisivo pelo Campeonato Mineiro do Módulo 2. Com as informações do Guarani, Rafael Freitas.
1: Gandim! Tá legal, tá aí o Rafa então trazendo todas as informações do Guarani. Vamos esperar amanhã o que João Paulo arma, né, pra tentar aí um resultado positivo. Eu diria que um empate amanhã tá ótimo pro Guarani. Tá pegando uma patrocinense que tá embalada aí no campeonato, segunda colocada do grupo, brigando aí pelo acesso também, a volta ao módulo 1 do Campeonato Mineiro. O Guarani começou mal o campeonato, talvez se o Guarani não tivesse se complicado nos dois primeiros, aliás, no primeiro jogo em casa.
0: Com o próprio patrocinense, né? Perdeu em casa.
1: Pois é, em 2-0. O Guarani estaria numa situação mais tranquila nesse momento na competição. Mas, diante da Caldense fazendo um esforço para cair, acho que o torcedor do Guarani está mais tranquilo nesse quesito, e o Guarani agora brigando por vaga na próxima fase do Campeonato Mineiro. Vamos esperar amanhã o que João Paulo arma. João Paulo tem feito, torcedor pode gostar ou não gostar, é um direito de todo mundo, mas João Paulo tem feito mais uma vez um bom trabalho no Guarani. O Guarani começou o campeonato sem jogador para botar a bola para dentro. Agora trouxeram dois, o Jackson, que fez mais um gol no meio de semana, e o Pedrinho também, que chegou agora na semana passada. E o trabalho tem sido bem feito. E é um campeonato muito equilibrado, a gente tem que entender isso, né? São clubes que passam por problemas financeiros, clubes que não montam grandes times, e o campeonato é muito equilibrado. Haja visto que nós vamos chegar na última rodada da competição com apenas o Ipatinga em queda, já garantida, porque também o Ipatinga, a gente sabe que entrou no campeonato aos 48 do segundo tempo e devendo 6 pontos.
0: O Ipatinga tomou o transfer ban da FIFA e naturalmente teve 6 pontos a menos, né? E aí foi para a competição, empatou um, ele deve 5. Então já estava pré-estabelecido que ele não iria.
1: Jogou dois jogos com 7 jogadores, não terminou os jogos.
0: Aliás, no primeiro jogo, parece que contra o Coimbra, ele entrou com 7 jogadores, aí quando tomou o quarto gol, fez o cai-cai, porque com menos de 7 não pode ter prosseguimento do jogo, e abandonou o campo. Então, uma vergonha o Patinga. Agora, falando de Guarani, Garrafa, eu tenho comigo uma concepção, uma definição e uma conclusão muito certa, na minha opinião. O Guarani, quando joga fora de casa, ele joga melhor do que quando joga no Farião. O Guarani pode perfeitamente vencer o patrocinense lá em patrocínio. Então a gente torce para que o Guarani possa trazer um resultado positivo. E aquilo que eu disse ontem, eu reforço hoje. Uma derrota da Caldense, a Caldense já entra na última rodada. A Caldense joga em Ituiutaba com Boa. Entra na última rodada contra o Uberaba, jogando mesmo, jogando em Poços de Caldas, já rebaixada. Entendeu? Ela pode ser rebaixada nessa rodada. Então, é só o Guarani.
1: Matematicamente, de novo, aquela mesma história. Matematicamente, não.
0: Pois é, mas é só o Guarani pontuar. Se ele empatar, ele faz 10. O Mamoré empata também, faz 10. É. A Caldente só pode chegar a 9. Tá? Então, vamos com expectativa para esse jogo. E só de não chegar na última rodada com aquela pressão de precisar de ganhar para não ser rebaixado e com a probabilidade de classificar no jogo contra o Boa aqui, já é uma grande vantagem, porque o jogo que foi o divisor de águas para o Guarani foi a vitória em cima da Caldense aqui. Se o Guarani não ganha aquele jogo, o Guarani estava hoje numa situação complicadíssima.
3: O negócio do Ipatinga, né? Que sem dúvida é um negócio tenebroso. Um clube, né? Não vou nem falar o time. Um clube dessa natureza teria que ser eliminado, né? Logo de cara. Poxa, isso é um desrespeito não só ao futebol regional, mas como a própria federação, que, aliás, não faz nada por merecer respeito, né?
1: Não, e se fosse num país sério, a federação teria, antes de começar o campeonato, pegado, nem que seja o telefone, ligado para o presidente dos clubes da terceira divisão, aqueles que terminaram mais bem colocados ali, terceira, quarta colocação, começado no terceiro. Aqui, você tem interesse em disputar o módulo 2 do Campeonato Mineiro? Vou te dar o acesso no lugar do Ipatinga, que não tem a mínima condição de disputar. Você tem interesse? Tenho. Então, beleza, você vai disputar na vaga do Ipatinga, porque o Ipatinga não tinha condição de disputar.
0: Mais uma vez, a justiça comum entrou em ação na justiça desportiva e avacalhou. Ou seja, o Ipatinga começou a disputar o Campeonato Mineiro da segunda divisão, né? Que eles falam módulo 2, com uma liminar da justiça.
3: Pois é, até porque, não é? O clube que recorre à justiça comum é punido. Faz isso contra a CBF para você ver uma coisa.
1: É, felizmente a nossa federação é aquela gracinha. 11 horas e 28 minutos, Copa do Mundo, a bola está rolando. Domingo, 5 horas da tarde, tem seleção brasileira no páreo, meu amigo. Brasil joga no domingo às 5 horas da tarde e a gente já fica aqui na torcida, né? Eu tô andando aí pela rua e tô vendo cada lugar que você passa, o pessoal apostando. E eu, sinceramente, o que eu mais tenho escutado é Brasil 2, Noruega 1. Todo mundo, a grande maioria, 2-1 pro Brasil, 2-1 pro Brasil, 2-1 pro Brasil. Eu, sinceramente, tô apostando em 2-0 pro Brasil no domingo. Acho que o Brasil vence a Noruega no domingo, jogo das 5 horas da tarde, lá em Nova Jersey, nos Estados Unidos. 11 horas e 29, vamos então, é hora do quadro Na Torcida.

0: O atacante Rafinha deu um passo importante no processo de recuperação e ficou ainda mais próximo de voltar a defender a seleção brasileira na Copa do Mundo. Na atividade realizada ontem no CT Columbia Park em Morgistow, o atacante trabalhou novamente no gramado sob supervisão do Departamento de Preparação Física e Fisioterapia da CBF, confirmando a evolução no tratamento da lesão na parte posterior da coxa direita. O camisa 11 já recebeu alta do departamento médico da seleção e agora está na fase de transição física, considerada a última etapa antes da liberação definitiva para os treinamentos com o restante do elenco. Durante a atividade, Rafinha realizou exercícios específicos de mudança de direção, aceleração, piques e tiros de velocidade, respondendo bem à carga aplicada pela comissão técnica. A movimentação foi acompanhada de perto pelos profissionais responsáveis pela recuperação do atacante, que demonstrou segurança durante os trabalhos e não apresentou qualquer limitação aparente. O planejamento da comissão técnica, no entanto, segue sendo conduzido com cautela para evitar qualquer risco de recaída em um momento decisivo da competição. Apesar da evolução, Rafinha ainda não vai ficar à disposição de Carlo Ancelotti para o confronto contra a Noruega, marcado para domingo, no MetLife Stadium, em Nova Jersey, pelas oitavas de final da Copa do Mundo. A tendência é que o atacante acompanhe a delegação até o estádio e permaneça no banco de reservas, repetindo a estratégia utilizada por Neymar na estreia diante de Marrocos. A comissão técnica trabalha com a possibilidade de contar com o atacante nas quartas de final, caso o Brasil confirme a classificação diante da Noruega. Se avançar, a equipe de Carlo Ancelotti enfrentará o vencedor do confronto entre Inglaterra e México, em partida marcada para o dia 11 de julho, em Miami. Caso o cronograma seja cumprido, Rafinha chegará à próxima fase completamente recuperado e poderá reforçar um setor ofensivo que ganhou novas alternativas durante a sua ausência. A expectativa é de que os próximos treinamentos sejam decisivos para determinar quando o atacante será reintegrado às atividades com bola ao lado dos demais companheiros. Passo final antes de voltar a ser relacionado para uma partida oficial da seleção brasileira. E quem vive a expectativa de estar no jogo do próximo domingo como titular é o atacante Endrick. Ele que entrou no jogo contra o Japão na vaga do Lucas Paquetá, que saiu contundido. Endrick foi muito bem no jogo, vive a expectativa de ser titular já no jogo de domingo, nesse jogo decisivo da seleção brasileira, e ele está conosco aqui no Bola na Rede, edição diária, falando desse confronto importantíssimo do Brasil diante da Noruega.
1: Cara, é um grande jogo com grandes jogadores. Não tenho dúvida que vai ser um jogo maravilhoso, um jogo onde vai ser os dois times querendo buscar a vitória em todo momento, com grandes jogadores. E eu espero que a gente possa fazer um maravilhoso jogo. A gente tá buscando sempre melhorar, sempre fazer o que o Mister pede e entrar bem em todos os jogos, porque a gente sabe que agora não tem margem para erro. No último jogo a gente saiu perdendo e custou a gente chegar no segundo gol, então a gente sabe que um mínimo erro vai ser muito difícil, então a gente tem que seguir bem, seguir trabalhando como a gente fez em todos os jogos e mesmo se acontecer isso de sair atrás, fazer o que a gente fez no último jogo, manter a calma, manter a tranquilidade e buscar sempre a vitória, porque a gente sabe que agora é mata-mata, então a gente tem que matar e é matar ou matar.

0: 11:34. Tá aí então as informações da seleção brasileira, domingo, 17:00. É, meu amigo, agora é o seguinte: é matar ou matar, é ganhar ou ganhar, não tem mais chance. E tem um lourão lá na frente que é perigoso, Rosca.
1: Olha, ontem eu tive a oportunidade de acompanhar a entrevista do Hendrick, né? E eu achei que baixou o Romário nele, quando o repórter perguntou para ele: e aí, como é que você vai dormir nessa expectativa de se jogará ou não? Ele falou assim: vou dormir igual um anjo. Então, aquelas respostas que o Romário, com muita convicção, dava, né? É um jogador que está preparado, se for entrar, vai corresponder à altura, com certeza. E eu prefiro que entre ele no lugar do Paquetá do que o Martinelli. Mas aí é uma questão de opção do treinador. Agora, minha expectativa em relação à seleção brasileira continua a mesma desde antes de começar a Copa. Ou seja, ela é pequena e enquanto houver probabilidade de ir passando, ótimo. Mas se for eliminado, para mim não será decepção nenhuma. Agora, acredito que nesse jogo contra a Noruega, não tem que marcar o Harry, tem que marcar os caras que municiam ele, que dão bola para ele, não deixar essa bola chegar até ele. Se não deixar a bola chegar até ele, ele provavelmente não vai ter a desenvoltura e a capacidade de fazer gol. Vai ser um jogo disputadíssimo, mas eu acredito na seleção brasileira, não torço contra, mas ao mesmo tempo não crio uma grande expectativa.
2: O grandalhão Haaland já transferiu para o Brasil a responsabilidade, né? Ao dizer que, agora veja, a Noruega não tem a mínima chance de se classificar contra o Brasil. Quer dizer, é jogar para a galera, né? Agora, um cara que eu gostaria de ver nesse time do Ancelotti e que eu acho um sujeito sensacional e um verdadeiro demolidor de defesa é o Luiz Henrique. Num segundo tempo, faltando uns 20 minutos, 30 minutos, ele tem uma qualidade incrível. Me faz até lembrar o Keno, aquele que jogou no Atlético, depois foi pro Fluminense. É difícil tomar a bola dele. Você não consegue tomar a bola do Luiz Henrique. É um demolidor. Eu acho que num caso de emergência, acho que seria uma solução.
0: É verdade, Garcia. 11:36. Lembrando que se o Brasil vencer a Noruega no domingo, será a primeira vitória brasileira na história contra a Noruega. Bom dia, meus amores do Bola na Rede. Oziel, me ajuda aí, né, Oziel? Pelada dos Veteranos 40+, no sábado, lá no Campo do Ipiranga, às 15:30. Tô esperando todos lá. Não esqueçam de levar o andador. O André Johnny, lá do Belvedere. Bom dia, amigos! Focado aqui no melhor país do mundo, de olho na Copa, que está sendo demais, com muita adrenalina. Vendo aqui pela TV no Brasil, viu, gente? Se o Brasil jogar com futebol alegre e entusiasmo, com certeza faremos uma grande exibição diante dos noruegueses. No ritmo de samba e não sei o quê. Ah, e cervejas. E churrasco na torcida. Brasil 4-1. Com dois gols do Vini Júnior, um do Hendrick e com um gol que todos esperamos, do Neymar, menos eu. E o Neymar. E ele ainda botou um videozinho aqui que deve ser dele ainda, uma marmota danada. Valeu, André! Seu mal acabado. Bom dia, meus amigos. Final de semana com vitórias do Bugre e do Brasil, se Deus quiser. Um final de semana abençoado a todos nós. Abraços, meu amigo Marlúcio, lá do Planalto. Bom dia e bom final de semana a todos, meu amigo Gelui Vilela, que está lá no Santa Rosa ligado conosco por aqui. Daqui a pouquinho eu volto trazendo a sua participação também no áudio 11:38 e o Rosca tem um recado para você.
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0: 11 horas 38 minutos. 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
13: Bom dia, meus amigos do Bola na Rede. Saudações, rubro-negras, é o Lobinho. Um bom final de semana a todos, né? Ô, Garrafinha, Rosca, Papa da Narração, Garcia Júnior, Ana Amaral. Ô, gente, como tem gente burra de João Apeguim, veste a camisa da seleção e torce contra. Ô, cidadinha mequinha, medíocre.
14: 22 graus é a temperatura.
15: Bom dia, Ricardo Garrafa. Tamo junto, viu? E o jogo domingo, eu jogo em 3-0. Se Deus quiser, ele querer. Vê sorteio e você me põe. Maria Rosário Barão Holanda.
16: Bom dia, Ricardo. Aqui é a Rogéria. Jardim dos Oliveiras. E queria falar sobre o jogo de domingo, né? Torcer para o Brasil passar mais essa etapa. Fácil não vai ser, mas impossível também não, né? E gostaria de participar do sorteio.
17: Bom dia, Garrafa. Uai, o América tá achando que é telecina, hein? Menos ponto não sobe, não. Cai é para terceira.
18: Bom dia, turma boa na rede. É o Rony aqui do bairro Niterói. Estou ouvindo vocês, tá bom? Ó, Brasil e Noruega, domingo. Anote meu placar aí, ó. Com certeza, 2-0 pro Brasil. Nós vamos passar pra quarta de final. Tranquilo, tá bom? Me colocando no sorteio do almoço para o Fred. Desde já, obrigado e um bom, excelente fim de semana a todos.
19: Bom dia, amigos do Bola na Rede. Bom dia, Garrafa. Entrando aqui somente para dar aí um palpite aí sobre o jogo de domingo contra a Noruega. Brasil 3-0 em cima da Noruega. Tá bom? Gostaria de participar aí do almoço do Bar do Fred. Um abraço a todos, um ótimo final de semana.
20: Oi, Ricardo Garrafa, turma aí do Bola na Rede. Oi. Aqui, deixa eu te falar para você. Isso aí que acontece no Bairros para Nada, acontece aqui também. E é na hora que o povo sai para trabalhar, na parte da manhã. Na hora que o povo está saindo para trabalhar. Esse povo, acho que eles acham que só esse que tem que trabalhar. Eles acham que o povo, que as outras pessoas não têm que trabalhar. Então, acontece isso. Entende? Essa travessia de linha aqui é um problema seríssimo. É a mesma coisa do Bairro para Nada. Agora, deixa eu te falar um negócio. Esse povo que torce contra o Brasil, eles deveriam sair fora do Brasil e morar lá fora. É o Zé Ricardo Niterói.
0: Valeu, Zé. Beijo no seu coração. 11 horas e 47 minutos. A Geisa tá por aqui. Bom dia. Será que o Brasil passa? Tenho minhas dúvidas. É a Geisa do Santa Teresa. Bom final de semana para todos vocês. Grande Geisa. 2-0, viu, Geisa? Anota aí. 11:47 é hora de falar do Cruzeirão Cabuloso, trazendo todas as informações do Cruzeiro.
21: Vamos lá, vamos falar do Cruzeiro então aqui no Bola na Rede edição diária. O Cruzeiro que transferiu o jogo amistoso de amanhã do Mineirão para o Estádio Independência. Eu disse ontem aqui no Bola na Rede edição diária, a princípio o jogo aconteceria no Estádio do Mineirão. Amanhã às 17 horas foi transferido para o Independência às 11 horas da manhã. E o Cruzeiro divulgou a parcial de ingressos vendidos até ontem para esse jogo amistoso contra o Defensor do Uruguai. É o primeiro amistoso desta intertemporada, o Cruzeiro que ainda vai fazer mais um amistoso contra o Grêmio, no Mané Garrincha, lá em Brasília. Até ontem haviam sido vendidos 10 mil ingressos antecipados. Lembrando que com a mudança de local do jogo do Mineirão para o Independência, os ingressos passaram de R$120 e R$100 para R$20 a inteira e R$10 a meia no estádio do Independência. Com isso, 10 mil ingressos já foram vendidos para este jogo. É para o torcedor matar a saudade de assistir o Cruzeiro em campo. Os torcedores vão então ao estádio Independência amanhã. A gente tem que lembrar que o Independência cabe 22 mil torcedores, então a expectativa é de casa cheia para este jogo de amanhã do Cruzeiro, que o Cruzeiro vai mostrar aí já o seu reforço definido, que é o Gabriel Rojas, jogador que vem do Racing da Argentina, já treina com os companheiros na Toca da Raposa, vai ficar à disposição do técnico Arthur Jorge já para a volta oficial aos jogos no dia 22 em Porto Alegre contra o Internacional. Reforçando amanhã então, 11 horas da manhã, o Cruzeiro faz o primeiro amistoso, o Estádio Independência Belo Horizonte. 10 mil ingressos já foram vendidos antecipadamente. O Moreirense de Portugal anunciou também ontem à tarde a contratação do zagueiro Janderson, jogador formado nas categorias de base do Cruzeiro. Ele assinou o contrato com a equipe portuguesa até 2031. A saída dele se enquadra naquele modelo adotado com frequência pelo Cruzeiro nesta temporada, sem receber compensação financeira, mas o Cruzeiro mantém aí um percentual dos direitos econômicos dos jogadores. E o zagueiro Janderson não foi diferente. Ele que chegou ao Cruzeiro em 2024, no primeiro ano na Toca da Raposa, disputou 38 partidas e marcou 4 gols. No início de 2025, o jogador foi um dos destaques do Cruzeiro na Copa São Paulo de Futebol Júnior. Ao todo, entrou em campo em 7 partidas e marcou um gol durante a campanha celeste na competição. As atuações da Copinha chamaram a atenção do Cruzeiro, que em fevereiro do ano passado desembolsou R$300 mil para adquirir 70% dos direitos econômicos do atleta. O bom desempenho nas categorias de base levou o jogador também à equipe profissional do técnico Leonardo Jardim. O técnico do Cruzeiro na época promoveu Janderson ao elenco profissional. Na temporada passada, o Janderson estreou pela equipe principal, foi acionado pelo Leonardo Jardim na vitória por 1-0 sobre o Vasco, jogo que aconteceu no Parque do Sabiá em Uberlândia pela 6ª rodada do Campeonato Brasileiro. Mas logo depois, o jogador, em um treinamento da Toca da Raposa 2, acabou sofrendo uma ruptura do ligamento cruzado anterior e do menisco do joelho esquerdo e passou por cirurgia, ficou durante muito tempo no departamento médico sem receber novas oportunidades. E o Cruzeiro acabou negociando então o jogador com o futebol português e o Janderson agora é jogador do Moreirense de Portugal. O Cruzeiro aguarda no domingo pela manhã a chegada do seu novo reforço para esta temporada a Belo Horizonte. Gabriel Peck, jogador de 25 anos, se acertou com o Cruzeiro e chega a Belo Horizonte no domingo para passar por exames médicos e assinar contrato de 5 temporadas com o Cruzeiro, até dezembro de 2031. Gabriel Peck, que estava no Los Angeles Galaxy dos Estados Unidos, é um jogador que interessa muito ao técnico Arthur Moraes, que tentou inclusive levá-lo para o Al-Hilal da Arábia Saudita quando esteve por lá, mas sem sucesso. O Cruzeiro comprando aí 100% dos direitos econômicos do atleta e o time dos Estados Unidos ficando responsável por passar aí ao Vasco da Gama os 30% de que o Vasco tem direito neste jogador. Cruzeiro pagando $12 milhões pelo meio atacante Gabriel Peck. E esse pagamento o Cruzeiro vai fazer de forma parcelada. O Cruzeiro vai desembolsar um valor fixo. O negócio ainda poderá ter, quem sabe, até um acréscimo, dependendo aí do cumprimento de metas do Gabriel Peck. 12 milhões já está fechado. Agora, é claro que tem aquela compensação por metas do Gabriel Peck com a camisa do Cruzeiro. Desses 12 milhões, o Cruzeiro parcelando aí esse pagamento e o Los Angeles Galaxy ficando responsável por acertar com o Vasco da Gama. Um representante do Cruzeiro esteve no Rio de Janeiro esta semana para acertar tudo com o Vasco da Gama, já o Cruzeiro acertando também as coisas com o Los Angeles Galaxy e o Gabriel Peck então sendo o novo reforço do Cruzeiro para esta temporada. O Bahia chegou a fazer uma oferta também pelo jogador ao clube americano, mas o Gabriel Peck preferiu vir vestir a camisa do Cruzeiro do que do Bahia. Acertou com o Cruzeiro, gostou do projeto apresentado pelo Cruzeiro, do salário oferecido pelo Cruzeiro, e o Gabriel Peck então chega a Belo Horizonte no domingo pela manhã, passa por exames médicos e na segunda-feira já deve ser oficialmente anunciado pelo Cruzeiro como segundo reforço desta janela de transferência, já que o primeiro é o lateral esquerdo Gabriel Rojas, que chega do Racing da Argentina para suprir aí a saída dos dois laterais esquerdos do Cruzeiro, o Kaique, que foi para o Como da Itália, e também o Cauã Prats, que está indo agora em agosto para o Borussia Dortmund da Alemanha. Então o Gabriel Peck chegando no domingo a Belo Horizonte. Segunda-feira o Cruzeiro deve anunciar aí oficialmente a contratação desse jogador, mas o Cruzeiro vai viver também uma semana aí que pode ter saída. É que o Christian, que interessa ao Krasnodar da Rússia, o time russo não desiste da contratação do jogador. O Cruzeiro ficou de dar a resposta da segunda proposta feita pelo Krasnodar, vai ser novamente recusada, mas a expectativa é de que o Krasnodar venha novamente com uma proposta, e quem sabe desta vez aquela proposta que o Cruzeiro espera de 12 milhões de dólares para abrir conversas. E a coisa deve fluir e o Christian pode sim deixar o Cruzeiro nessa janela de transferências do meio do ano. Vamos aguardar para ver aí o que acontece. Será uma perda incrível aí, porque o Christian tem sido, desde o ano passado, desde janeiro do ano passado, um dos grandes nomes do Cruzeiro na temporada. Foi assim com o técnico Leonardo Jardim, foi assim com o Tite e tem sido assim também com o técnico Arthur Jorge. É um jogador de meio campo, um volante que foi adaptado pelo Leonardo Jardim para jogar ali como um falso atacante pelo lado direito, recompõe muito bem o meio campo e o Cruzeiro pode perder assim o coringa do time nesse momento. Vamos aguardar para ver o que acontece durante esta próxima semana. O Cruzeiro está treinando neste momento na Toca da Raposa 2, é o último treinamento da semana, porque amanhã pela manhã tem este amistoso contra o Defensor do Uruguai no Estádio Independência. Domingo é de folga para os jogadores do Cruzeiro e na segunda-feira a reapresentação na Toca da Raposa. E aí começa então o Cruzeiro a preparar para mais um amistoso desta feita contra o Grêmio, que vai acontecer no dia 17 lá em Brasília, no estádio Mané Garrincha. A expectativa para este amistoso de amanhã é de que o técnico Arthur Jorge use aquilo que tem de melhor, pelo menos na primeira etapa, e no segundo tempo possa girar o time para observar os demais jogadores. Vamos aguardar para ver o que acontece amanhã nesse jogo lá no Independência, nesse jogo amistoso, né, entre Cruzeiro e Defensor do Uruguai. 11 horas da manhã no Independência, que estará cheio para acompanhar o Cruzeiro nesta intertemporada. 11 horas e 56 minutos, o Amaral já mandou aqui, ó, baita contratação a do Gabriel Peck, chega para ser titular do Cruzeiro.
1: Sem dúvida, sem dúvida. Quando eu jogava pelo Vasco, que a gente acompanhava mais de perto, a gente via muito talento dele. Aí foi pro Estados Unidos, Atlanta, né?
21: Los Angeles Lakers. Ó, Los Angeles Lakers é basquete, Los Angeles Galaxy.
1: Então, a partir do momento em que chega, chega para pegar a camisa e jogar. Agora, esse amistoso do Cruzeiro da manhã é uma oportunidade de você matar, os torcedores matar a saudade, né, de ver o Cruzeiro jogar. E também serve como preparação para a volta do Campeonato Brasileiro, volta da Copa do Brasil, volta da Libertadores. E vamos que vamos, né? Daqui a pouco a coisa começa a esquentar para que a turma volte. Lembrando que a Copa do Mundo, a finalíssima, é dia 19 de julho, é isso?
2: Olha, o PEC é uma ótima contratação e vai ser titular logo de cara por causa da má fase do Lucas Silva. Então eu acredito que ele chegue...
21: Não. Posso corrigir, se eu me permite?
2: Claro, claro, claro.
21: O PEC é atacante.
2: Você que me falou que ele é meia
21: atacante. Ele é atacante pelo lado do campo, vai ali... acredito eu, jogar ao lado do Caio Jorge.
2: E se ele... com a má fase do Lucas Silva, ele tem lugar ali naquele triângulo do meio de campo, né? Porque ele é um camisa 8, não chega a ser um camisa 9, né? O Cruzeiro já tem um excelente jogador, que é o Romero, para jogar de volante. Então, acho que seria mais sensato ele no lugar do Lucas Silva e municiando, naturalmente, fazendo uma boa dupla com o Caio Jorge, que está precisando de um coadjuvante para encontrar novamente o caminho das redes. E é muito interessante esse amistoso internacional, porque a gente pega o embalo da Copa do Mundo.
21: É verdade. Já amanhã a expectativa de casa cheia. Vamos aguardar ver se o PEC chega realmente no domingo pela manhã em Belo Horizonte. 11 horas e 58 minutos.
0: É hora do Amaral trazer as informações do Galo, Amaral.
4: Olá, bom dia, amigos. O Bola na Rede. Rômulo não chegou a um acordo com Santa Clara de Portugal. O zagueiro optou por aguardar novas propostas após a Copa do Mundo. Rômulo tem 22 anos e gostaria de ter nova oportunidade no Atlético. Porém, a decisão do jogador não agradou a cúpula alvinegra. Para a diretoria, Rômulo deveria ter ido para o Santa Clara, que seria uma ótima vitrine no mercado europeu. Fora dos planos do Barba Domingues, Rômulo deve treinar em separado do elenco até que a situação do jogador seja resolvida. E o empresário Rubens Menin, dono da SAF do Atlético, usou as redes sociais para celebrar o retorno do time sub-20 à elite do Campeonato Brasileiro da categoria. Menin admitiu que o rebaixamento trouxe lição para a diretoria atleticana e que a queda em 2025 permitiu ao clube enxergar uma necessidade de recalcular a rota. Rubens Menin também fez questão de destacar o investimento de 10 milhões de reais na construção do prédio das categorias de base na cidade do Galo. E a CBF confirmou datas, horários e locais dos confrontos das oitavas de final da Copa do Brasil Feminina 2026. Com isso, Atlético e Atlético Piauiense vão se enfrentar em jogo único no dia 22 de julho, às 19h30, na Arena MRV. Em caso de empate, a decisão para definir o classificado às quartas de final será nos pênaltis. O Atlético está ajustando com a CBF a melhor data para fazer os testes da implantação do impedimento semiautomático na Arena MRV. Antes de ser utilizado oficialmente no Campeonato Brasileiro, a inovação ainda depende dos últimos testes de validação. A ideia da utilização da nova tecnologia é que o VAR reduza o tempo de revisão e aumente a confiabilidade das decisões em campo. Além da tecnologia ser utilizada no Brasileiro, o equipamento estará disponível para uso em fases avançadas da Copa do Brasil. É isso aí, amigos. É o que tínhamos para hoje do Galão da Massa.
0: Tá legal, tá aí o Amaral trazendo as informações do Galo. Eu tô aqui dando uma pesquisada nas notícias do esporte. O Vampeta denunciou que os jogadores da seleção brasileira estão dormindo 2 dias fora de casa depois dos jogos. Aliás, fora da concentração. 2 dias nas casas que eles alugaram lá. Ou seja, sem concentração no Mundial.
1: O Vampeta tem que se recolher à insignificância dele. O Vampeta foi campeão, mas não deu um chute em 2002. A partir do momento em que os atletas foram liberados e levaram suas famílias para ficar no próximo hotel, um dia de folga para convívio com a família, por que não? Não adianta você fazer o regime Hitler de concentração e não dá em nada, pô. Ué, e aí? Você tem que analisar os prós e os contras de você estar ao lado da sua família, juntamente com seus filhos. É preferível eles terem esse regime do que pular muro para fugir da concentração, como fazia alguns na seleção brasileira, em regime bravo de concentração. Eu estou errado?
2: Eu lembro do Vampeta fazendo filme pornô. Você lembra?
0: Foto pornô.
2: Vídeo
0: pornô. G-Magazine.
2: G-Magazine e tal. E é uma figura folclórica, né? Aliás, ele precisa cuidar da saúde, porque ele está bem pesado, viu?
0: Está acendendo a luz de óleo.
2: Ele fica esperto, porque num subóbito igual tem lá no Divinópolis Clube, né? Não, ele não chega no final da pelada, não.
0: E ele ainda continua jogando a bolinha. Olha só, o América perdeu ontem mais uma. Aliás, é o que o América tem feito esse ano. Perdeu mais uma na 16ª rodada da Série B, perdeu para o Cuiabá por 1-0 ontem lá na Arena Pantanal. A derrota mantém o América na lanterna da competição, com apenas 6 pontos, 10 a menos que o Botafogo de Ribeirão Preto, que é o primeiro fora e que ainda nem jogou nesta rodada, joga na segunda-feira contra o Avaí lá em Ribeirão Preto. O resultado fora de casa tornou a situação do América ainda mais insustentável. 22 jogos O América ainda tem pela frente nesta Série B e vai precisar marcar 39 pontos para não ser rebaixado à Série C, o que significa vencer 11, empatar 6 e ter no máximo mais 5 derrotas. Aproveitamento de praticamente 60% para permanecer na divisão, na Série B do Campeonato Brasileiro. Historicamente, o América tem bastante força na Série B, desde que adotou aí esse novo sistema de pontos corridos. Foi campeão em 2017, vice-campeão em 2020, conseguiu acesso também em 2010 e 2015 e bateu na trave em 2014 e 2019. E eu já cantei a pedra aqui há coisa de 30 dias atrás, talvez 40, que o grande problema do América na temporada é questão política. E está mais do que escrachado o José Flávio Lana Drummond, ex-presidente do América e atual líder do Conselho Deliberativo do América, expôs a situação, está jogando no colo do Salum, porque, segundo ele, o Salum não vende a SAF do América para não ter investimento no América, fica segurando. O Salum diz que não apareceu ninguém interessado. Eu não entendo, porque o próprio Salum já trouxe, já divulgou que, na época que ele divulgou, tinha dois interessados e depois disso já apareceu mais alguém. E o Salum insiste em não vender a SAF do América. O América acumulando dívidas, coisa que não tinha até a temporada 2021. Para se ter uma ideia, o América faturou 71 milhões, despesa de 130 milhões, folha salarial de 55 milhões, prejuízo então de 60 milhões, ou seja, só aumentando. E se cair para a Série C, aí acaba, porque a verba de televisão é de 13 milhões, é de 14 milhões. A verba de televisão na Série B para o América. Se ele cair para a Série C, ele não tem verba de TV. E outra coisa, ele tem apenas uma ajuda da CBF de 1.300.000 e pouco. Aí o buraco é mais alto, patrocínio é mais barato, vitrine para vender jogador não tem, e o América caminha a passos muito largos rumo à Série C.
1: O América está me lembrando o Tombense, né? Tombense que disputava a Série B do Brasileiro muito bem e tal, depois entrou em queda livre. Agora, a diferença é que o Tombense tem um dono. Não é SAF, ele é dono do Tombense desde que o Tombense foi para lá. Que o...
0: Desde que existe.
1: Existe. Ele começou nas categorias de base, né? E depois profissionalismo na terceira divisão do Mineiro, segunda, tal. Aí chegou a segunda do Brasileiro. Aí, em queda livre. Hoje, não disputa nem a segunda nem a terceira. O Tombense disputa a quarta divisão do Campeonato Brasileiro. Então, o América tem que abrir o olho para não acontecer com o América, o que aconteceu com o Tombense.
2: Eu não vou dizer que eu me lembro, porque eu sou mais ou menos idoso, mas não tem essa rodagem toda, né? Nos tempos em que o grande clássico, o clássico das multidões, era Atlético e América. E o Cruzeiro não era tão inexpressivo quanto o América, mas o América era maior do que o Cruzeiro naqueles anos 40 e 50. E se cair, como dissemos aqui, o Garrafa, o Rosca, se cair para Série C, Série D, aí adeus Viola. E, lamentavelmente, né, com um belo patrimônio que foi lhe ofertado pelo governo do Estado, que é o Independência, né, que foi comprado pelo governo do Estado, pelo Sete, né, o Estado comprou do 7 de setembro, e deu de presente para o América. Era preciso. E depois tinha o centro de treinamentos Lana Drummond, acho que já mudou depois e tal. Ainda tem ainda, né? É lamentável, viu? Lamentável, meus amigos.
0: Meio-dia 7, eu, Garrafa, minha opinião sobre a seleção vai ser 2-0 pro Brasil. O Raninho do Chopique tá mandando aqui, ó. É, Deus abençoe nossa nação, vitória do Brasil, a do Carmo tá dizendo. Quem mais tá por aqui? O meu amigo, ó, o Marcão tá por aqui. Fala comigo, Garrafita. Esse é o mesmo Vampeta que bêbado saiu rolando pela rampa do Planalto em Brasília. Faça o que eu digo, mas não faça o que eu já fiz. E esse é o lema dele. Abraço, estou na escuta. Grande Marcão, beijo no seu coração. Fernandinho do Ipiranga também tá por aqui. Fala, Fernandinho, seu feio.
5: É como diz o Rosca. A expectativa é a mínima possível, mas eu não torço contra, não.
0: Fernandinho do Ipiranga vai torcer pelo Brasil. 8:30. Garcia, aproveita que tá aí. Ótimo final de semana para você. Até amanhã no jogo do Guarani. Até segunda-feira no... Ah, não, mentira. Até quarta no Bola na Rede.
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0: Fechou, Garcia. Rosca, um abraço, até segunda.
1: Ademar que eu vou em frente. Tchau, tchau.
0: 9:00. Não saia daí, não me deixe só. Vamos aqui pro sorteio. Quem tá levando o sorteio no Bar do Fred, nesta sexta-feira, hoje tem aquele filezinho de tilápia esperto lá no Bar do Fred, para você se deliciar lá no Bar do Dom Fredon, cara. Vamos lá? Vamos pro sorteio no Bar do Fred? 9:00. Tô virando o rostinho lindo que eu tenho aqui para não olhar para a tela do computador, para girar para lá e para cá, para ver quem será hoje, então, o ganhador do Bar do Fred. Parei e olhei. Olha só, rapaz. Quem tá levando, bom dia, bom final de semana a todos. Meu amigo Vilela, Gelui Vilela, lá do bairro Santa Rosa, grande Vilela. Beijo no seu coração, 2 dias úteis para você passar no Bar do Fred, na Pernambuco, 855, contra a esquina da Rua Bahia, para você pegar o seu almoço, tá certo? Não saia daí, não me deixe só, fico com você até as 3 da tarde, aqui na Super Tarde Candy. Lembrando que prêmios tem os montes por aqui. Tem aquele packzinho de cerveja para você poder comemorar aí, tomando uma cervejinha, a vitória do Brasil no domingo. Então fique aí ligado, 998-69-5001, para você interagir comigo. Tem muita música, muita alegria, tem informação, tem fofoca, tem muita coisa por aí. Não me deixe só, vou só ali, volto já. 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
5: O São Paulo segue ativo no mercado de transferências, mesmo enfrentando uma situação financeira delicada. Depois de anunciar o atacante Vitor Sá, a diretoria trabalha para contratar pelo menos mais dois reforços até o fechamento da janela. As prioridades são um zagueiro e um volante. Mas o clube também monitora oportunidades em outras posições, caso surjam negócios considerados vantajosos. Para reduzir custos, o tricolor concentra as buscas em jogadores livres no mercado, atletas de equipes B da Europa e destaques da Série B do Campeonato Brasileiro. As negociações são conduzidas pelo gerente esportivo Rafinha e pelo advogado Felipe Carvalho, enquanto o clube tenta equilibrar as contas e reforçar o elenco de Dorival Júnior para a sequência da temporada.
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9: Candi FM, meio-dia e 27.

0: Cândida super legal. Opa, muito boa tarde para você que tá ligado comigo. Grande abraço para todo mundo. Sextou, bebê. É sexta-feira, dia 3 de julho de 2026. Vamos juntos até as 3 horas da tarde. Vem comigo aqui na ZYC781. 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Mais uma emissora do grupo Divinópolis de Comunicação. Tá na Cândida, super legal.
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0: É o WhatsApp do ouvinte para você mandar o seu pedido musical ou para você mandar o seu.
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0: Alô, alô da Cande, 998-69-5001, 998-69-5001, para você mandar o seu alô, alô, ou para você pedir a seu som, a sua música.
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0: E hoje tem par de ingresso do Cine Hits de Divinópolis para você. É só mandar nome completo seu e do seu acompanhante na frente cinema. Para você concorrer a par de ingresso do Cine Hits Divinópolis. Mestres do Universo, Todo Mundo em Pânico, Dia T, Segredo Obscuro. São os filmes em cartaz lá no Cine Hits Divinópolis. Lembrando que ganhou o ingresso hoje, você pode pegar um cineminha na faixa na segunda-feira. 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No domingo é Copa do Mundo, meu amigo. Sextou, bebê. Vamos juntos até as 3 da tarde, dividindo sons e multiplicando emoções. E pra começar muito bem a nossa tarde de sexta-feira, aquele pagodinho bom, Xande de Pilares, Ainda Bem. Tá na Cândida, super legal.
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7: Faltando 18 minutos para 1 hora da tarde aqui na Cande. Que tal se a gente ficar ligadinho na novela, hein?

Vampiros. Estamos chegando com os resumos das suas novelas favoritas para essa sexta-feira. Agora o resumo da novela Coração de Mãe. Carsu e sua mãe conversam sobre a reunião com Bora, enquanto Razan repreende Gulnaz por sua atitude irresponsável durante a abordagem policial. Irmak e Carsu observam a festa na casa de Kivans. Em outro núcleo, Randy discute com Reha por causa da situação financeira do casal. Kivans vai até a casa de Carsu e encontra Irmak, que aproveita a oportunidade para pedir o número da nova namorada do rapaz. As irmãs Telik conversam sobre a relação entre Ice e Bora. E Lala e Randy discutem devido às atitudes grosseiras de Reha. Hassan exige que Gulnaz mande Zera embora. Dilaver revela ao chefe suas suspeitas em relação aos novos vizinhos e pede para investigá-los. Reha participa de um torneio de jogos e acaba apostando dinheiro com seus adversários. Feliz ouve Gulnaz pedindo para que sua amiga, Zera, retorne para a Urfa.

Muito boa tarde pra você, vamos juntos até as 3 horas da tarde. A minha amiga Alessandra lá do bairro Ipiranga tá por aqui, ó. Oi, garrafa, sextou, graças a Deus. Que delícia, hein, Alessandra? Tô só o pó, tá dizendo ela. Garrafa, tô com medo desse jogo do Brasil domingo, tô achando esse time muito fraquinho. Joga só quando quer. Quais são as suas considerações sobre o jogo? Tem chance ou já era? Tem chance e boa. Acho que vamos ganhar de 2-0, viu, Alessandra? Meu placar para domingo é 2-0 pro Brasil. Toca para mim, Bruno e Marrone, vai dar namoro? Alessandra Aparecida, do bairro Ipiranga, quero participar dos sorteios. Tá participando, minha amiga. Ô, Alessandra, você falou que sextou, graças a Deus, que é a música do Bruno e Marrone. Agora conta para mim, vai dar namoro?

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0: Engenhe a Cura. É a música de Diego e Vitor Hugo aqui na Super Tarde Candy. Não mente não, você também já fez isso, vai.
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0: Afinal, você já teve quem enxugasse? Alguém te deixou no temporal, fala a verdade. Apareceu um monte pra enxugar. Você já beijou a cura e não quer me contar. Faltando 5 minutos pra uma hora da tarde, eu vou ali, eu volto já, você não me deixe só. É rapidinho, daqui a pouquinho tem mais pedido musical, daqui a pouquinho tem alô, alô. E você já mandou pra cá, você já interagiu comigo? Tem muitos, mas muitos prêmios te esperando por aqui.

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2: A UEFA anunciou que não vai adotar a chamada Lei Vini Júnior em suas competições, como Liga dos Campeões, Liga Europa e Conference League. A regra, criada pela IFAB e já utilizada na Copa do Mundo de 2026, prevê a expulsão de jogadores que cubram a boca durante discussões em campo para dificultar a identificação de possíveis insultos racistas ou discriminatórios. A entidade europeia decidiu manter a interpretação dos árbitros, que poderão aplicar apenas cartão amarelo, dependendo da situação. A medida ficou conhecida como Lei Vini Júnior após o caso de racismo envolvendo o brasileiro Vinícius Júnior e o argentino Gianluca Prestiani, em um jogo entre Real Madrid e Benfica pela Liga dos Campeões. Na ocasião, Prestiani cobriu a boca ao falar com Vini Júnior, mas acabou sendo suspenso por 6 partidas após investigação da UEFA. Apesar disso, a entidade europeia entende que não há necessidade de tornar a expulsão automática em seus torneios.
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6: Meio-dia e 58.
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9: Eu sou a Patrícia Vieira e a gente aprende a fazer hoje tomates recheados com atum. Anote os ingredientes: 4 tomates grandes, 1 lata de atum em conserva, 1 cebola picada, 1 quarto de xícara chá de salsa, 1/2 colher sopa de sal, 1/2 xícara chá de maionese, 1 pepino pequeno picado, folhas de hortelã para decorar. Para o preparo, corte os tomates retirando as tampas. Com a ajuda de 1 colher, retire o miolo do tomate e descarte. Em uma tigela grande, misture o atum, a cebola, a salsa, o sal, a maionese e o pepino. Recheie os tomates com a mistura. Decore com a hortelã e sirva em seguida. Bom apetite para você. Tomate recheado deve ser tão gostoso quanto pimentão recheado. Receita essa que qualquer dia eu apresento para você também. Continue curtindo a melhor programação do seu rádio e até mais.
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6: Uma hora em ponto aqui na Candy. Tem participação no Candzap no 998-695001. Meu amigo Gustavo, Gustavo Souza, o Gustavão do aplicativo, tá por aqui. Fala, Gustavo!
10: Ei, garrafa, boa tarde, meu amigo.
6: Fala Deus comigo. Abençoe. Amém.
10: Coloca nós no sorteio aí.
6: Já tá, meu brother.
10: Gustavo do aplicativo. Toca pra nós aí, bijuteria. Hoje merece. Bruno Marrone.
6: Tá certo, Gustavão. Toquei Bruno e Marrone ainda há pouco. Daqui a pouco eu toco bijuterias pra você. Eu tô aqui buscando. O pessoal interage comigo, aí eu separo o áudio pra rodar. Aí a pessoa vai e manda mais mensagem. Aí, obviamente, o áudio some aqui do meu disparador de áudio. Vamos ver se eu lembro quem é, mas acho que eu já não lembro mais, não. Cadê você? A Maria do Rosário, eu lembro, tá por aqui. Já mandou outra, né, Maria? Aí depois a Maria manda pra mim assim: ô, Garrafa, eu mandei a mensagem, você não leu, você não rodou. Mas é porque vai mandando, Maria, ela vai sempre pra última posição, sempre pra última. E todos os dias sobram mensagens, então nunca mande mais do que uma mensagem, porque senão a coisa complica. Deixa eu ver se é essa aqui que a Maria mandou. Fala aí, Maria.
11: Boa tarde, Ricardo Garrafa, tamo junto, minha música você já sabe. Já sabe qual é que é, se tiver sorteio você põe sua amiga Maria Rosário Barnova lá. Um bom final de semana, com Deus. E já viu, né? 3-0, se Deus quiser, o Brasil.
6: Tomara, Maria, tomara, vamos torcer para que realmente o Brasil ganhe, e muito. Eu tô apostando em 2-0, viu, Maria? 1:02, tá chegando o Matheus e Cauã. Participação de Simone Mendes, Meu Silêncio.
12: Certamente

para Cândida Super Legal, música de 2001 do Leonardo Amanhã. É o pedido musical da Adriana Carvalho, lá do bairro São Roque. Oi, Adriana, obrigado pela participação. 1 hora e 8 minutos, eu vou ali, eu volto já, não me deixe só.

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0: volta pra todo mundo ligado aqui, ó. 1:12, tô de volta por aqui. Deixa eu atender meu amigo Fernandinho lá do bairro Ipiranga. Fernandinho também tá conosco por aqui. Fala, Fernando!
1: Garrafa, meu ídolo, por gentileza, roda uma música aí pra minha patroa, Ana.
0: Tá no fundo.
1: Rita Lee, Livre Outra Vez.
0: Ah.
1: E depois também, vê se você me sorteia nessas pingas aí, cerveja, sei lá o que você tem.
0: Pé frio, Fernandinho. Rita Lee, tá na Cândida, super legal.

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2: Que dia lindo, família. Ó,

0: Zero o Problema é a música do Thiaguinho aqui na programação da Cândia FM com participação do Gabi.
1: Meu sobrinho, Gabi, tio.
0: 1:23. E que tal se a gente der um giro com a notícia?
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3: A diarista suspeita de matar um casal de idosos em Belo Horizonte acumulava dívidas relacionadas a apostas online e chegou a receber ajuda da família para quitar um débito de R$40 mil com um agiota. Paola Stephanie Neto Cirino foi presa na manhã de quinta-feira em Itabira, Minas Gerais. O crime ocorreu na segunda-feira, 29 de junho, no primeiro dia de trabalho da diarista, que foi indicada por parentes para realizar a limpeza do apartamento das vítimas. O advogado de 75 anos recebeu 17 facadas e a empresária de 76 sofreu 7 golpes, ambos com sinais de defesa. Após o crime, a suspeita tomou banho, trocou de roupa e fugiu levando joias, relógios e celulares das vítimas.

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1: Os Estados Unidos confirmaram o favoritismo e venceram a Bósnia e Herzegovina por 2-0, garantindo vaga nas oitavas de final da Copa do Mundo. Depois de dominar boa parte da partida, a seleção americana abriu o placar no fim do primeiro tempo com Balogun. Na etapa final, mesmo após o atacante ser expulso e deixar a equipe com um jogador a menos, os donos da casa mantiveram o controle do jogo e ampliaram com um belo gol de Malik Tillman. Com a classificação, os Estados Unidos agora terão um grande desafio pela frente diante da Bélgica nas oitavas de final. A vitória também marcou o fim de um longo jejum dos americanos contra as seleções europeias e reforçou a boa campanha da equipe na Copa, que mostrou organização defensiva e maturidade para segurar o resultado, mesmo em desvantagem numérica.
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2: Uma hora e 26 minutos. Você já mandou sua mensagem pra cá? Já interagiu comigo? Lembra que hoje é sexta-feira, tem par de ingresso pro Cine Hits de Vinópolis, tem kit da Bioestratos, tem kit da Codil, delicioso kit da Codil Alimentos, tem sanduíche X-Zé Burger do Betinho Burger e tem pack de cerveja da Hora 10 Conveniência em 3 endereços na cidade. Goiás com Pará, Praça do Santuário e também na Savassinha. Tá esperando o quê? Manda pra cá, vai. Quem sabe você não leva um desses prêmios. Pode mandar o seu alô, alô ou pedir o seu som. Faça como o meu amigo Wellington, lá do Candelária. Fala, Wellington.
3: Boa tarde, Carrasco. Não toca o Jota Quest pra mim, viu?
2: Opa.
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0: o som da Maiara e da Maraísa aqui na Super Tarde Grande, participação do Dilcinho.
1: Libera ela.
0: Libera ela, vai. 1:33. E que tal se a gente fosse pra aquele momento bom? Fofoca aí, vai.
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3: Fofoca. A influenciadora Virgínia Fonseca está passando por um perrengue de saúde durante sua viagem aos Estados Unidos. Ela revelou em suas redes sociais que está com uma forte gripe e precisou desembolsar uma quantia considerável em medicamentos para tentar se recuperar. Virgínia contou que gastou cerca de $300 em remédios, o que na cotação atual simboliza aproximadamente R$ 1.563. Ela ainda brincou que parece que passaram 3 caminhões por cima dela e que não está conseguindo dormir por causa do nariz entupido. Mesmo doente, a influenciadora mostrou que está recebendo um cuidado especial do filho caçula José Leonardo. Desejamos uma pronta recuperação para Virgínia, para que ela possa aproveitar o restante da viagem e voltar com todo

0: 1h35. E aí, tá frio aí? 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
0: 1h37 na Cande.

é hora de atender a minha amiga Claudineia Flores. Oi, Claudineia do São José, ela que é Eduardo Costa. Tá participando sim, viu, Claudineia? Alô, quem é? Eduardo Costa. Aqui na Super Tarde Cândido. Tá na Cândido, tá super legal.

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embaixador Gustavo Lima aqui na programação da Cande FM. Rosas versus e vinho. 1:48. Eu vou combinar com você o seguinte. Eu vou dar uma chegadinha ali, é rapidinho. Eu volto já. Daqui a pouquinho tem mais participação. Daqui a pouquinho tem mais pedido musical por aqui. Tem alô, alô da Cande. E claro, para você que está interagindo comigo, esperando aí a sua música, o seu som. Daqui a pouquinho também tem um sorteio da Cande. E que tal se a gente ficar ligado na novela? Vamos lá? Vamos saber as informações dos capítulos de hoje das novelas.

0: seguindo, o resumo da novela Sortilégio. Hernan informa a Vitória, Alessandro e Fernando que Maria José está em coma após sofrer uma overdose e acredita que ela tenha sido dopada pelos sequestradores. Enquanto isso, Sandra, passando-se por Maria José, diz a Helena que pretende contar toda a verdade ao avô e lamenta não se lembrar do próprio passado. Helena alerta Jorge sobre o risco de Fernando e Alessandro reconhecerem a jovem durante a festa de Porfírio e insiste para que ele revele a verdade sobre as gêmeas. Fernando comenta com Vitória as suspeitas de Alessandro, mas ela se recusa a acreditar. Alessandro pede ao sogro informações sobre Sandra e sua esposa. Ao examinar a paciente internada, Hernan mostra a Alessandro que ela não possui a cicatriz de Maria José e apresenta marcas de tatuagens removidas a laser. Diante das evidências, Alessandro conclui que a mulher em coma é Sandra. Desconfiado, ele passa a acreditar que Bruno está envolvido em toda a trama. Bruno tenta beijar Sandra, mas é rejeitado. Alessandro conta a Vitória, Fernando e Pedro sobre a existência da irmã gêmea de Maria José e afirma que alguém provocou a perda de memória da jovem. Mesmo diante das acusações, Vitória continua defendendo Bruno. Mais tarde, Jorge avisa ao rapaz que ele não poderá comparecer à festa de Porfírio porque Fernando e Alessandro estarão presentes.
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0: 1:52, meu amigo Antônio Marcos, lá do Porto Velho, tá por aqui. Fala, Antônio!
1: Boa tarde, Garrafa.
0: Boa tarde.
1: Tudo bem aí, né? Estamos Opa. Aqui sempre curtindo o seu programa, né? Ouvindo aí o seu programa.
0: Show de bola!
1: Participando também dos sorteios, né?
0: É bom. É,
1: muito obrigado, viu? Queria agradecer aí pelo prêmio ontem do lanche do Betinho Burger.
0: Tamo junto!
1: Eu não peguei ontem não, porque eu estava trabalhando, viajando, e cheguei hoje de madrugada. Vou lá pegar meu prêmio hoje. Mas muito obrigado, viu? Um ótimo final de semana abençoado
0: para todos nós. Vocês,
1: viu?
0: Com Valeu! Deus, grande abraço, meu amigo Antônio Marcos, lá do Porto Velho, ganhador de ontem, lá do X-Egg Burger do Betinho Burger. Quem também tá por aqui é a minha amiga Érica Tavares, lá do bairro São José. Fala, Érica!
2: Boa tarde, Ricardo Garrafa.
0: Boa tarde.
2: Ontem eu ouvi uma música tão linda aí na rádio, Daniel Júnior, Conexão.
0: Opa!
2: Vai tocar ela hoje de novo para me ouvir.
0: Bora lá.
2: Achei ela linda.
0: Maravilhosa.
2: E coloca meu nome para estar concorrendo o kit da Codil.
0: Já tá, minha amiga.
2: Aqui é a Érica Tavares Nogueira, do bairro São José. Um abraço e uma ótima sexta-feira para você e todos os ouvintes.
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0: 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E inesquecível. 2:01, é hora de informação com o Repórter News.
1: Repórter News. Salvador, na Bahia, passa a ser simbolicamente a capital do Brasil. A medida, sancionada pelo presidente Luiz Inácio Lula da Silva, homenageia a data que consolidou a independência do país, ocorrida em 1823 com a retirada das tropas portuguesas da capital baiana. A lei prevê a transferência simbólica das atividades institucionais e governamentais dos poderes executivo, legislativo e judiciário da União para a capital baiana, incluindo atos oficiais e simbólicos. No entanto, as atividades essenciais e ininterruptas em Brasília serão mantidas. Esta iniciativa busca reconhecer nacionalmente a importância histórica do 2 de julho, considerado por muitos historiadores o verdadeiro marco da consolidação da independência do Brasil. A data é tradicionalmente celebrada pelos baianos com desfiles cívicos e manifestações populares.
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2: Os Estados Unidos confirmaram o favoritismo e venceram a Bósnia e Herzegovina por 2-0, garantindo vaga nas oitavas de final da Copa do Mundo. Depois de dominar boa parte da partida, a seleção americana abriu o placar no fim do primeiro tempo com Balogun. Na etapa final, mesmo após o atacante ser expulso e deixar a equipe com um jogador a menos, os donos da casa mantiveram o controle do jogo e ampliaram com um belo gol de Malik Tillman. Com a classificação, os Estados Unidos agora terão um grande desafio pela frente diante da Bélgica nas oitavas de final. A vitória também marcou o fim de um longo jejum dos americanos contra as seleções europeias e reforçou a boa campanha da equipe na Copa, que mostrou organização defensiva e maturidade para segurar o resultado, mesmo em desvantagem numérica.
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3: 2:05 na Candy.

de volta por aqui, atendendo a minha amiga Kênia, lá do Casa Nova. Boa tarde, Garrafa. Desejo um final de semana abençoado, com muitas alegrias para você. Gostaria, se possível, de ouvir Daniel Caipirinha. Desde já, muito obrigado e tudo de melhor para você sempre. É a Kênia, do bairro Casa Nova. Para você também, minha linda. 2:05, tá na Cândida, super legal. Esse sucesso do Daniel é de 2006. Caipirinha.

0: 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Matheus Fernandes.
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0: Tá na Cândida, super legal. Dorgival Dantas. Tarde demais aqui na programação da Cândida FM.
1: Atrás.
0: 2:15, é hora de ficar por dentro do que vai acontecer nas novelas.

continuidade, o resumo da novela A Nobreza do Amor. Jendal garante a Pascoal e Chinua que Malungo encontrará a Lika e a princesa pagará a traição com sua vida. Casemiro, Caetana, Januário e a Lika cuidam de Tonho. Manuel se arrepende de ter prometido a Ana Maria que a pediria em namoro para sua família. Ana Maria conta sobre a promessa de Manuel para Caetana. Malungo encontra Leopoldo, que o comunica sobre o falecimento de Nilo Peçanha. José comenta com a Lika que Viriato pode ter algo contra Virgínia. Ana Maria se frustra com a reação fria de Manuel. Sebastião confidencia a Virgínia que recebeu uma carta do bispo para Viriato. Jendal consulta o oráculo sobre a cerimônia de escolha de sua esposa. O motorista de Nilo Peçanha afirma a Malungo que tem informações para ele.

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3: Cande FM, 2:20.
4: Super tarde.
3: Cara, Cande tá super legal. Tem mais participação aqui no CandZap. Boa tarde, Garrafa. Gostaria de ouvir a música do Xande Avião e do Gustavo Lima. Algo a mais. É a Lidiana da Silva Lima, do bairro Realengo. A segunda do bloco, viu, Lidiana? Quem também tá comigo por aqui é minha amiga Joyce Fernanda, lá de Carmo do Cajuru. Aqui é ouvinte Joyce, boa tarde, meu amigo Garrafa. Gostaria de ouvir na Castela, hoje tem rodeio, e oferecer pra minha amiga Érica, do bairro São José. Valeu, Joyce! Ana Castela, hoje tem rodeio. 2:20, tá na Cândida Sul.

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2: Rio de Janeiro, povo bonito.

0: Obrigado, filho. Deus te abençoe.
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0: César Menotti e Fabiano esperando na janela. É a música da minha amiga Maria Helena, lá de Perdigão. Oi, Maria Helena, 2:29. Daqui a pouquinho tem um sorteio nesta sexta-feira. Sextou, bebê! Que era para estourar, 998-69-5001, para você interagir comigo, para você mandar a sua mensagem. Daqui a pouquinho tem sorteio. Só para lembrar, os sorteios de hoje tá valendo par de ingresso. Aliás, foi até bom, par de ingresso para o Cine Hits Divinópolis. Então preste atenção, você que tá querendo pegar um cineminha, ninguém ainda mandou o nome completo para concorrer ao cinema, então dá tempo. Rapidinho, primeiro que mandar o nome completo dele e do acompanhante, está pegando um cineminha na faixa na segunda-feira, lá no Cine Hits Divinópolis, então manda para cá. Então hoje, ó, par de ingresso para o Cine Hits Divinópolis, tá valendo também kit da Bioestratos, kit Delícias da Codil, X-Egg Burger do Betinho Burger para você, PEC de cerveja da Hora 10, a Hora 10 que você já sabe, tem para você aí três endereços da cidade. Goiás, contra a esquina da Pará, Savacinha e também na Praça do Santuário. Então manda para cá, 998-69-5001. Eu vou ali e eu volto já.
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6: Duas horas e 36 minutos, minha amiga Cirlei lá do Porto Velho tá por aqui. Fala, Cirlei.
7: Oi, uma linda tarde para você.
6: Obrigado, para todos nós.
7: Eu sou a Cirlei do bairro Porto Velho.
6: Fala comigo.
7: Do bairro Porto Velho.
6: Fala comigo.
7: Coloca meu nome no sorteio.
6: Já tá.
7: Podil.
6: Opa.
7: O placar vai ser 2-1 pro Brasil. Muito obrigado.
6: Valeu, Cirlei. Valeu, 2-1 pro Brasil, tá ótimo. 1-0, meio a 0 já tá bom, mas eu acho que vai ser 2-0. Quem também tá por aqui comigo é o Magnata. Boa tarde, Mr. Garrafa, toca aí pra nós, pros ouvintes. Like é Full, com Robin Gibb. É o Olacir da comunidade do Córrego do Paiol. Coloca aí no sorteio, tá no sorteio, meu irmão. Beijos no seu coração, meu amigo fazendeiro Olacir. O cara tem cada planta que vocês não acreditam, o cara é fera. 2 horas e 37 minutos. Robin Gibb tá chegando por aí na sua playlist. Like a Full. Tá na Cândida, super legal.

Fala comigo, Ricardo Garrafa. Boa tarde. De manhã, Betone. Toca uma música pra nós aí do Hungria. Bom final de semana. Põe nós aí no sorteio, hein?

Tá na Cândida, super legal, a música do Hungria, Cara Metade. É a música do meu amigo Edmar Betoni, lá do Padre Eustáquio. 2 horas e 48 minutos, daqui a pouquinho vamos divulgar então os ganhadores de hoje. Quem mandou, mandou, quem não mandou, não adianta mandar mais, daqui a pouquinho tem um sorteio. E que tal se a gente ficar ligadinho na novela?

E por fim, o resumo da novela Quem Ama, Cuida. Adriana recupera sua pulseira e volta a usá-la. Otoniel corre atrás de Francesca, mas não consegue alcançá-la. Pedro avisa Ademir que fará o possível para impedir que a herança de Arthur fique com a família do joalheiro ou com o próprio pai. Adriana diz a Nancy que pretende buscar justiça contra todos que contribuíram para sua condenação por um crime que não cometeu. Nicolau procura Kleber para contratar seus serviços jurídicos em favor de Liris. Dora tenta esconder o desconforto ao ver Carolina beijando André. Pedro se sente frustrado por não conseguir tirar Adriana da prisão. Ulisses é sequestrado pelos capangas do agiota. Ao recordar as ameaças que recebeu, Adriana pede a Pedro que não a procure mais.

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0: 2:51, faltando 9 minutos para as 3 horas da tarde. Daqui a pouquinho tem boa de papo com a minha amiga Alzira Ribeiro. Gente, eu falo sempre aqui, parece que não está adiantando, né? Fui aqui agora dar uma espiada no outro WhatsApp, no 7070, que eu já falei aqui algumas vezes que a gente não tem muito acesso a ele, raramente a gente acessa. E tinha nada mais, nada menos do que 53 participações lá. Não adianta vocês ficarem mandando para cá para concorrer aos prêmios, para pedir a sua música. Oi, garrafa e tal, lá não adianta. 998-69-5001. Esse 7070, raramente alguém vai lá e dá uma mexida nele para dar uma olhada. Então, pessoal, 53 pessoas deixaram de participar do sorteio hoje. Deixaram de ser atendida. Aliás, eu queria já agradecer de antemão. Estamos a cada dia que passa batendo mais recorde de participação. É muita gente que fica sem ser atendida. Infelizmente, a gente não consegue atender todo mundo. Muita gente até manda apenas o nome e quero participar do sorteio. Tá valendo também, porque não dá para atender o pedido musical de todo mundo. Então, muito obrigado mais uma vez pela participação aqui na nossa Super Tarde Candy. É recorde de participação atrás de recorde de participação. E aqueles que estão mandando no outro, mande nesse 998-69-5001. Senão fica impossível você participar dos sorteios. Vamos lá, vamos saber os ganhadores de hoje. Quem está levando para casa o par de ingresso do cinema? O sanduíche X-Egg Burger do Betinho Burger. O kit da Bio Stratos para cuidar dos cabelos. O kit Delícias da Codil. E o pack de cerveja da Hora 10. A do meu amigo Diegão. Quem vai pegar um cineminha na faixa na segunda-feira não precisa passar na rádio, pode ir direto para a portaria do Cine Hits de Divinópolis. Lá no Pátio Shopping é o casal Carlos Roberto Gomes e a Lucídia Aparecida de Oliveira. Alô, Carlos Roberto Gomes e Lucídia. Segunda-feira, portaria do Cine Hits para você pegar aquele cineminha na faixa. Só apresentar documento com foto. Quem vai se deliciar nessa sexta-feira com o Sanduba, o X-Egg Burger, lá do Betinho Burger? Lembrando que a Candy te dá na faixa o sanduíche, mas a entrega é por sua conta. Alô, Joyce Fernanda Camargo Barbosa. Joyce Fernando Camargo Barbosa tá levando para casa, então, um delicioso X-Egg Burger do Betinho Burger. 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Para você, então, pedir o seu X-Egg Burger do Betinho Burger. Quem leva para casa o delicioso kit da... Que delicioso? É delicioso porque deixa o cabelo delicioso. Kit da Bio Stratos. Para deixar os cabelos sedosos, maravilhosos, gostosos, deliciosos. Maria Helena de Perdigão. Alô, Maria Helena de Perdigão. 2 dias úteis para você colar na Candy. Segunda ou terça-feira da próxima semana. Para você colar na Candy, na Maranhão 400, contra a esquina da Pernambuco, também munida de documento. Maria Helena da cidade de Perdigão. 2 dias úteis, então, viu, Maria? Quem vai levar para casa hoje o delicioso kit da Codil Alimentos? Tá indo pro bairro Elizabeth Nogueira. Alô, Giovana Campos de Souza. Giovana Campos de Souza, do bairro Elizabeth Nogueira. 2 dias úteis para você colar na Candy, para retirar então o seu kit Codil, munida de documento também. Segunda e terça-feira, de 8 da manhã às 4:30 da tarde. E quem vai se deliciar no final de semana com aquele packzinho de cerveja para comemorar aí a vitória brasileira no domingo? 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Quem tá levando para casa? O bairro, eu sinceramente não sei onde fica, mas é a Juliene do Carmo. Julie Juliene do Carmo, do bairro Marajó. 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Então vamos lá, os ganhadores de hoje: cinema para Carlos Roberto Gomes e Lucídia Aparecida de Oliveira, Betinho Burger para Joyce Fernanda Camargo Barbosa, kit da Bioestratos para Maria Helena de Perdigão, kit da Codil, Delícias da Codil, para Giovana Campos de Souza, do Elizabeth Nogueira. E Hora 10, pack de cerveja da Hora 10 para Juliene do Carmo, ou Juliane do Carmo, lá do bairro Marajó. 2:55, sextou, bebê, sextou. Alzira Ribeiro já tá chegando aqui para comandar o Boa de Papo até às 18 horas. Buenas tardes, senhora.
1: Buenas tardes, senhor.
0: Como é que fomos?
1: Ui, eu tô aqui sem óculos, né?
0: Tô vendo que você tá assim de farol meio baixo, não, forçando para me enxergar.
1: Ao óculos que eu trouxe. Hoje eu vou trabalhar de óculos escuros.
0: Tá, você tá parecendo... Você lembra do Chips? Não aqueles salgadinhos. Chips eram dois motoqueiros que faziam um seriado na televisão.
1: Ih,
0: não é
1: da minha
0: não
1: época.
0: Não é da sua época, não.
1: Não, eu sou adolescente.
0: É, você tá com 20, né? Eu já tô com 25, é da minha época. Eu era criança, assistia Chips. Eles usavam esse óculos.
1: Um Ray-Ban?
0: É.
1: Mas esse aqui meu é da loja de R$25.
0: Pois é. É isso que eu tô dizendo. O deles não é ali do shopping, né? Aquele popular e tal. Mas tá valendo. Aqui, sextou, bebê, e aí?
1: Então, bebê, sextou o seguinte, hoje é dia de dar aquela faxina na casa.
0: Opa!
1: É, deixar tudo limpinho pro final de semana, ainda mais que tem jogo do Brasil, a gente vai dar uma naquele norueguês horroroso, meu Deus, campeão. Então, eu queria saber de vocês, meus ouvintes do Garrafa, só a mulher que tem que arrumar a casa ou o homem pode ajudar? Como é que faz? Se todos moram na casa, todos ajudam... Ou tem que ser só a coitada da dita cuja da mulher mesmo? Como é que é lá na sua casa? Me conta.
0: Na minha?
1: É, na sua casa como que é?
0: Aqui, nem se eu quisesse eu poderia ajudar.
1: Tem umas pintadas lá na garagem, eu sei que você deu, né?
0: Pois deixou bonitinho. Mas assim, a coluna não ajuda absolutamente em nada.
1: Então você pelo menos não bagunça, né? O que
0: não,
1: arruma.
0: Não, claro que não. Claro que não, tá, mas eu dou uma força. Eu tô tentando achar aqui. Eu recebi uma música dessa sua enquete. Eu ia até te passar.
1: Sério?
0: Sério.
1: Uai.
0: Mas eu não estou localizando. Foi nas minhas redes sociais. Mas eu não estou achando. Quem me mandou... Para que eu pudesse te enviar. Deixa eu ver aqui. Ah, tá aqui. Tá aqui.
1: Então, para mim.
0: Microfone aberto, BG zerado. 1, 2, 3, zerei o BG. Vamos lá.

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1: Viu? Falei pra você que eu tinha trilha musical pra sua enquete.
2: É assim que tem que ser mesmo, viu? É assim que tem que ser. Não tem esse negócio da gente ficar arrumando tudo sozinha, mas não. Não existe isso, não.
1: É, eu tô achando que essa música aqui eu vou ter que apresentar pra minha mulher. Eu acho que esse aqui é o hit dela.
2: Será que foi ela que fez a letra dessa música?
1: Eu acho que sim. Eu sou um homem explorado. Sou quase que...
2: Ô, gente, isso aí fala demais. Não dá vontade. Vou ter que ficar amiga da sua esposa. Vou falar pra ela assim. É isso tudo mesmo? Me conte, por favor.
1: É duro. Uhum. Então, a enquete hoje é quem ajuda a limpar?
2: Não. Quem tem que fazer a obrigação da casa? Só a mulher ou o homem também tem que ajudar?
1: O Vilela já amou essa música. Ele já falou que essa música é o melhor hit pra tocar.
2: Ah, então ele tá tendo uma mulher pra mandar nele?
1: Tá. Ele também entrou nessa.
2: Que isso, hein, Vilela?
1: Aqui, o homem tem que crescer, ficar bobo, casar, ter uma mulher pra mandar, filhos pra cuidar.
2: Eita.
1: Pois é.
2: Mas pra quê, gente, isso tudo?
1: Deixa quieto.
2: Lá na Bíblia tá é crescer, como é que é?
1: Crescer e vos e multiplicar.
2: Sim, não tá falando que tem que casar, ficar bobo, não tem
1: pois
2: nada
1: é,
2: disso lá não.
1: Se não ficar bobo, o negócio não funciona.
2: Ah.
1: Eu vou embora porque chega de prosa ruim, vem boa de papo por aí. Eu não consegui atender todos os pedidos musical hoje. O pedido musical... É, os pedidos, né, que mandaram não consegui atender todos. Agora, coincidentemente, eu vi que tinha um pedido ali e é a música que está programada aqui, a próxima, para eu ir embora.
2: Mentira.
1: É, então olha, coincidiu. E ela é Sextou com o Leonardo, a música aqui. Tô indo embora, bom final de semana para você.
2: Para você também.
1: Segunda a gente volta com...
2: Sim.
1: Alegria do Brasil ou tristeza?
2: Não, com muita alegria, inclusive com manto.
1: Então conta para mim o placar.
2: É, vai ser... 1-0 tá ótimo.
1: 2-0 pro Brasil, anote aí. Então, tá. Beijos pra você. Tô indo embora, gente. Bom final de semana pra todo mundo. Beijo no coração de todo mundo. Segunda-feira tô de volta, 11 da manhã, no Bola na Rede, edição diária, pra falar aí da vitória do Guarani amanhã fora de casa e da vitória da seleção brasileira no domingo em New Jersey. E ao meio-dia tem Super Tarde Candy, tem prêmios te esperando por aqui. Beijo no coração de todo mundo.

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2: Passeie em horários mais frescos. Ao passear com o pet no verão, organize a rotina para conseguir sair em horários mais amenos, logo no começo da manhã ou fim da tarde. Se possível, frequente lugares com sombra e grama, pois o contato com o sol forte ou calor do asfalto podem causar insolação ou queimaduras na pele e nas patas do animal. Em casos mais graves, a exposição também pode ocasionar câncer de pele. Por não transpirarem como nós, os animais podem sofrer de mal-estar ou hipertermia em temperaturas altas. Ao notar que o pet está muito ofegante ou que ele se recusa a caminhar, interrompa o passeio e volte para casa.
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aquela sexta-feira. Nós vamos fechar essa tarde, gente, vamos fechar essa semana com chave de ouro. Com muita energia de gostosa, é, muita energia. E bora começar, porque o Boa de Papo tá no ar, o nosso show só tá começando. E vamos daquele jeito, pra cima, pro alto e pra Deus, bora!

0: É isso aí, às 3 horas e 17 minutos, estamos começando aqui o Boa de Papo. Qual é o meu mantra, né, gente? Energia de gostosa da Ivete Sangalo. Seguinte, já vou deixar aqui, já falei com garrafa, vou reforçar aqui. Se todos moramos na casa, só a mulher tem que arrumar? É, porque hoje é sexta-feira, né? Sextou, então é dia de dar aquela faxina, deixar a casa arrumadinha, gostosa, pra você passar o final de semana assim, bem tranquilo, poder curtir o jogo de boa. E aí, é só a mulher que faxina ou você ajuda a sua mulher a faxinar? E aí, mulherada, o que vocês acham? Só nós que temos que arrumar ou os homens também têm que ajudar a gente? Os homens de vocês, né? Porque eu não tenho o meu, porque eu não sou boba. Então vambora, gente. Bora continuar com Boa de Papo, porque só tá no começo.
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0: É isso aí, gente. São 3h29. 3h29. Pessoal, deixa eu contar pra vocês uma coisa. Eu esqueci o óculos em casa. Ah, o Garrafa falou, né? Aí vocês pensam, com óculos, eu já pago o mico. Vocês imaginam sem óculos o que, é que vai ser minha sexta-feira hoje? Pois é, acabamos de ouvir aí o som de João Gomes, Juan Vitor, Vaqueirinho, Fogão de Lenha. Agora vocês me contam como é que vai ser o sem óculos. Eu peço a vocês, encarecidamente, que me mandem áudios. Porque com áudio vai ficar mais fácil, né? Oi, Ana Paula, parabéns pra você, lindona. Não posso falar o bairro, não, né, Ana Paula? A gente já falou muita coisa, se eu falar o bairro dá ruim. Aqui, parabéns pra você, viu? Curte aí essa tarde com a gente. Muitos e muitos e muitos anos de vida, com muita felicidade, com muitas realizações, viu? Que Deus realize aí os desejos lá do fundinho do seu coração. Olha, ontem ele chegou no finalzinho, né, Gustavo? Ontem ele chegou assim na tampa da beirada, quase que não deu. E hoje ele já tá aqui. Fala comigo, meu querido. Boa tarde.
1: Boa tarde, Alzira Ribeiro. Deus abençoa. Ótimo final de semana para você, toda a sua família. Então, Alzira, o que, que eu acho? Eu acho que os dois têm que ajudar, velho. Os dois moram juntos, os dois comem junto. Então, os dois têm que crescer junto, viver junto e ajudar um ao outro junto,
0: sim,
1: também.
0: Sim, sim, é justo.
1: Entendeu?
0: Uhum, entendi.
1: É, eu acho que os dois têm que ajudar. Agora, pra cá, pro jogo do Brasil, ele será 3-1.
0: 3-1?
1: Que infelizmente o Haaland vai fazer um gol no Brasil.
0: Meu Deus do céu. É sério isso? 3-1? Você acha mesmo que o Haaland vai fazer um gol no Brasil? É, então vamos fazer o seguinte. Não, sou 3-1. 3-1 tá demais. Minha pressão não vai aguentar isso, não, Gustavo. 3-1, não. Só se o 1 que o Haaland fizer for nos 44 e meio do segundo tempo. Só para eles não saírem muito feio na fita, pode ser? Acho que aí fica legal. Aí fica bom. Ai, meu Deus do céu.
2: Boa tarde, Alzira Ribeiro. Tamo junto, querida.
0: Boa tarde, lindona.
2: Tamo junto e misturado. Um bom final de semana abençoado pra você.
0: Pra nós, querida.
2: E segunda, se Deus quiser. Depois você passa a minha música.
0: Tá bom, pode deixar.
2: Com Deus, um abraço. Sua querida Maria Rosário Barnova Holanda.
0: Tem que...
2: Boa tarde.
0: Opa, tem que ter o boa tarde da Maria, né, gente? Pra começar direito, tem que ter o boa tarde da Maria. Porque senão, a gente não começa? Não é, Maria? A Joyce também tá aqui comigo, ó. Joyce Fernanda. Qual que é o bairro, Joyce? Deixa eu ver aqui. Parará. Ah, é de Carmo do Cajuru. Aham. Uhum. E aí, Joyce, tudo bem? Ganhou o brinde, hein, bonita? Que delícia. Ganhou um sanduíche aí do Garrafa. Adoro, viu? Aqui, eu escolhi uma música aqui. Você pediu uma música do Diego Vitor Hugo. Eu escolhi uma aqui. Vamos ver se você gosta. Tá? Vamos daquele jeito de sempre. Você curte daí que eu curto daqui? Vambora? Então vambora, porque tá na Cândida, tá super legal. Sextou por aqui, gente. Vambora! Vambora!

0: Obrigado, Diego. Vitor Hugo.
1: Obrigado, Bruno Marrone, por aceitar o convite de cantar essa roda linda com a gente.
2: Alô, meninos. Sucesso pra vocês.
3: Ô, moçada.
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0: É isso aí, é isso aí. Sextou por aqui, que delícia, hein? Dilcinho, cansei de farra e pouco a pouco. Bora de comercial e eu volto rapidinho. Fica comigo.
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0: Candy 3h42.
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0: É isso aí, são 3 horas e 42 minutos aqui na Candy. Olha quem já chegou por aqui. Oi, Micaele. Micaele, tudo bem? Bem, boa tarde. Deixa eu ver o que, que você está falando aqui. Cadê, cadê, cadê a Micaele? Micaele do céu. Uai, pode, porque você acha que fica mais fácil? Já falo com você, Micaele. Ô, gente, eu contar para vocês um negócio. Eu tô sem óculos, cara. Tô sem óculos e agora o que, que eu faço? Meu Deus do céu, ainda bem que vocês são bonzinhos, né? Todo mundo manda áudio. E aí, Lobinho? Boa tarde, tudo bem? Como é que você tá? Fala comigo, Lobinho.
10: Boa tarde, Aldira, Maju Coutinho, Cascande FM.
0: Opa, que honra.
10: Toca pra carro, como é que você toca pra nós aí? Dama do vestido longo, com tri para duro, um abraço com Deus.
0: Dama do vestido longo? Lobinho do céu, mas aí você me castigou. Dama do vestido longo, eu vou procurar aqui. Vou procurar aqui, assim que eu achar, eu toco ela pra você. Dama do vestido longo. Você conhece, Vilela, essa música? Deve ser top. Esse povo que tem um gosto musical muito apurado, sabe? Faz a gente passar uns apertinhos, mas tá bom. Eu vou achar, viu? Vou achar. Enquanto isso, bora de música. Daqui a pouco eu volto e eu quero participação de vocês me falando, tá, gente? Hoje é dia de faxinar a casa. Isso é coisa só da mulher? Ou o homem tem que ajudar também? 998-69-5001. Manda aqui para mim um áudio. Vamos bater um papo? Vamos falar sobre isso? Então tá, tô te aguardando. Enquanto isso, bora de música, porque tá na Candy. Tá super legal.

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8: Rafinha está oficialmente fora do confronto entre Brasil e Noruega pelas oitavas de final da Copa do Mundo. O atacante segue em recuperação de uma lesão no músculo posterior da coxa direita, sofrida na vitória sobre o Haiti pela fase de grupos, e voltou a fazer apenas trabalhos de transição física, sem participar das atividades com o restante do elenco. A comissão técnica de Carlo Ancelotti optou por não acelerar o retorno do jogador para evitar riscos de uma nova lesão. A expectativa do departamento médico é que Rafinha esteja à disposição em uma possível partida das quartas de final, caso o Brasil elimine a Noruega. Além dele, Lucas Paquetá também desfalca a seleção por lesão, obrigando Ancelotti a fazer mudanças na equipe para o duelo decisivo, marcado para domingo, às 17h, de Brasília, em Nova Jersey.
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9: São 3h53, 3h53 aqui na Candy FM. Olha, gente, deixa eu falar pra vocês um negócio. Eu acho que o 3x1 não vai dar, viu, o Gustavo? Eu tô com isso na minha cabeça até agora. 3x1 não vai dar. 3? 2 do Vini e 1 do Neymar? Será que o Neymar entra? O que vocês acham? O que você acha, Lobinho? Lobinho que é bom pra falar disso. O Antônio também, cadê o Antônio Marcos? Também é bom pra falar disso. Olha quem tá chegando por aqui. Boa tarde, maravilhosa. Ai, tão bom receber mensagem sua que você não faz ideia. Fala comigo, gatíssima, maravilhosa.
10: Oi, Alzira linda.
9: Oi.
10: Boa tarde, tudo
9: boa
10: bem,
9: boa tarde,
10: amiga?
9: Eu tô ótima.
10: Aqui, manda um alô pra mim aí, pro meu marido Gilberto, você lembra?
9: Lógico dele? Que eu lembro, o amor Belém, de uma vida inteira.
10: E pro gordinho. Nós estamos aqui tomando uma.
9: Eita, já cestou por aí, né?
10: Estamos pra cá.
9: 2x1, tá bom também. É a Micheline, gente, Micheline. Ô, Micheline, que bairro que você tá morando? Gente, a Micheline, eu tenho uma história de amor muito grande com ela. Esse povo que passa pela vida da gente é muito bom, né? Micheline, prazer ter você comigo, viu? Prazer ter você participando aqui do Boa de Papo, eu fico muito feliz. Maria Helena chegando por aqui também, né, Maria Helena? Ai, meu Deus, vamos ler sem óculos. Oi, amiga, uma sexta-feira abençoada para você, final de semana repleto de coisas boas para nós, viu? E com uma vitória do Brasil, vai ser 1x0. Eu também tô acreditando nesse 1x0, Maria Helena, você acredita? Tô acreditando nesse 1x0. E ela tá falando aqui, gente, que na enquete aqui, ó, sobre o nosso bate-papo, se é só a mulher que tem que arrumar a casa ou se o homem pode ajudar, ela tá falando o seguinte, né, como eu comecei o programa, se todos moram na casa, então todos temos que ajudar, ok? Só que lá é só ela que arruma. Ai. É mais ou menos isso mesmo, viu? Aqui, vamos de música, gente, daqui a pouco eu volto. Ô, Lobinho, faz o seguinte... Curte daí, que eu vou curtir daqui, cara. Eu achei essa música. Olha como é que eu tô bonitinha. Bora lá? Então, bora. Aumenta o som, que tá na Candy. Tá super legal. Aô, bora capotar a carroça.

0: Eita, eita, que musgão é esse, gente? Ouvimos aí o som de Matheus e Cauã, Cronômetro. Linda, né, a música? Oi, Micaele. Micaele quer participar. Gente, vamos ouvir o que ela tem pra falar pra gente. Oi, Micaele. Fala aqui com a tia.
1: Oi, tudo bem? Queria mandar uma mensagem na rádio, mandar um abraço pra minha família. Um feliz final de semana pra todo mundo.
0: Amém. Amém pra todos nós. E aí, o que mais?
1: Eu acho que o homem tem que ajudar a limpar a casa.
0: Isso.
1: É obrigação dele quando ele não trabalha.
0: Eita, tá vendo, né, gente? Isso daí são os meus ouvintes mirim dando palpite deles também, tá certo. Vilela tá falando aqui, ó, cadê? Que o Neymar... Se entrar o Neymar no segundo tempo, dá pra fazer 3-1, ô Vilela, sério? Ah, meu Deus do céu, vou sofrer demais nesse trem. Gente, bora continuar que o nosso show só tá começando. São 4 horas e 2 minutos.
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9: É isso aí, esse é o Boa de Papo e eu sou a Alzira Ribeiro, de agora até às 18 horas. Gente, o nosso show não para, viu? Tô aqui com a enquete que é o seguinte: o nosso bate-papo de hoje, nós estamos falando sobre arrumação da casa, porque hoje é sexta-feira, né, gente? Sextou, sim, ok. Mas assim, na sexta-feira a gente costuma dar aquela faxininha na casa, né? Ou um faxinão mesmo, para você poder deixar a casa preparada para o final de semana, vai que você vai receber visita, ou até para você mesmo, porque eu acredito assim, a casa quando ela tá mais limpinha, mais arrumadinha, parece que a gente descansa mais. Eu não sei se essa é uma impressão só minha ou se é de vocês também. Mas eu quero saber do seguinte: é só a mulher que tem que arrumar a casa? Ou o homem pode estar indo ali colaborar, entendeu? Assim, a gente pode fazer o seguinte: abre uma cervejinha, entendeu? Aí arruma uma coisinha, vai tomando uma cerveja e tal. E pá, quando vê, acabou a cerveja, acabou a faxina, tá tudo ok, já relaxou. Eu acho que dá pra ser assim. O que vocês acham? José Aparecido tá participando aqui com a gente. José, fala comigo, meu querido. Boa tarde.
10: E Alzira, boa tarde. Seu programa eu compro sempre show, né?
9: Obrigada.
10: Maravilhoso.
9: Obrigada.
10: Aqui, com relação a essa enquete aí, oi, tem nada a ver, ué. Por quê? Só a mulher? Não, ué. Se na casa mora gato, cachorro, papagaio e periquito, todos têm que contribuir com a limpeza, sim.
9: Exatamente.
10: Na minha casa nós somos quatro, eu, esposa e os dois meninos. Meninos que não crescem, né? A gente sempre chama de meninos. Mas a tarefa é toda dividida. Todo mundo trabalha fora, então por que não todo mundo ajudar e limpar para ter a casa organizadinha,
9: viu? Exatamente, tá certíssimo.
10: Minha opinião é essa, José aqui do centro.
9: Gostei, muito bem, tá vendo, gente, ó? Muito bem, José Aparecido, gostei da sua colocação, viu? Muito bom, muito bom. Oi, Emerson, boa tarde. Tudo bem, Emerson? Que bom que você tá por aqui, viu? Jaqueline do bairro Niterói, oi, amiga. Então, Vou estar lá, vou lá, porque eu tô com vontade de comer canjica e eu não vou fazer na minha casa, porque se eu fizer canjica na minha casa, eu vou comer além da conta, porque eu sou apaixonada com canjica. Mas já que tem essa barraquinha aí no dia 4, meu bem, com certeza eu vou estar por lá. Obrigada pelo convite, viu, linda? Prazer ter você aqui com a gente. Continua na Cande, que você sabe, né? Tá na Cande, tá super legal. E bora lá, vamos de áudio. Oi, amiga, boa tarde. E aí?
2: Oi, Alzira, boa de papo.
9: Oi,
2: boa tarde.
9: Tudo bem?
2: Manda uma música aí pra nós, que eu já tô toda aqui animada. Pra soprar as velhinhas amanhã.
9: Ah, que chique.
2: É, Léo Foguete, deixo.
9: Amiga do céu, vai fazer aniversário amanhã, a gente vai ter que sair pra tomar uma, você tá doida? Meu Deus, pode deixar passar de liso não, viu? Ó, Thaís fazendo aniversário, Ana Paula também fazendo aniversário, acho que pode juntar as meninas aqui, ó, e fazer aquele junta e vamos, pra poder comemorar esse negócio. Ô Thaís, deixa eu te contar uma coisa, essa música eu não achei, mas eu achei essa daqui, ó, eu acho que você vai gostar. Ouve aí, você curte daí, eu curto daqui. Depois você me conta se você gostou, pode ser? Então vambora, vambora, porque tá na Cande, tá super legal. E o nosso show ainda tem muito ainda. Bora lá, até às 18 horas, o Boa de Papo tá no ar. Curte aí, Thaís, vambora.
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0: São 4 horas e 21 minutos, gente. Esse foi o som de Só Pra Contrariar, Nega TT. Aqui, bora pro comercial, daqui a pouco eu volto. Então fica comigo, tá na Cândida, tá super legal.
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3: A FIFA passou a ser alvo de um processo na Justiça dos Estados Unidos que pede uma indenização de US$1 bilhão, cerca de R$5,2 bilhões, após a eliminação do Irã na Copa do Mundo de 2026. A ação foi movida pelo iraniano-americano Lotfollah Kaveh Afrasiab, que afirma representar cerca de 91 milhões de iranianos. Segundo o processo, a entidade teria cometido discriminação flagrante ao validar a decisão do VAR, que anulou um gol do Irã contra o Egito por impedimento, resultado que custou a classificação da seleção para as oitavas de final. Além da FIFA, o presidente Gianni Infantino também é citado na ação. O autor do processo alega que os torcedores iranianos sofreram danos emocionais e sustenta que existem provas de que a decisão da arbitragem foi injusta. Até o momento, a justiça americana ainda analisa o caso e a FIFA não se pronunciou oficialmente sobre o processo.
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0: Candy, de 16h24.
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0: Falei que era rapidinho, gente. Tô aqui de volta. O Vilela tá falando aqui. Cadê? Todos têm que colaborar, todos comem, bebem, lavam, então, peraí, e não lavam? É, então todos têm que... Ô, gente, eu tô sem óculos, cara, manda áudio, Vilela. Ai, meu Deus, Miguel, você tá aí em casa escutando a mamãe? Conta aqui pra mim, meu filho, qual que foi a bolsa que você colocou óculos da mamãe, Miguel? Por favor, meu filho. Oi, Renato do bairro Santa Luzia. Oi, Renato da Vandinha, tá joia, Renato? E aí, como é que estão as coisas por aí? Ó, ele tá falando aqui, boa tarde, Alzira. Lá em casa, eu coloco a roupa na máquina, arrumo casa, lavo o banheiro, faço a boia. Ó, ele faz a boia também. Tempão que eu não escuto falar isso. Isso é coisa de gente velho, viu? Fazer a boia. Nó, que tempão que eu não escuto isso. Ele é parceiro, aham. Isso mesmo, parceria essencial. Isso mesmo, Renato. Parabéns, viu? Aliás, vou ficar elogiando muito, não, porque isso é obrigação de vocês, viu, homens? Tudo bem, Rogério? Rogério Cristina Sena. E aí, fala comigo, gata. Como é que tá as coisas por aí? Como é que tá? O nosso bate-papo aqui tá meio assim, né? Me fala aí o que você tá achando disso.
7: Bom dia, Alzira. Aqui é a Rogéria, do bairro Jardim dos Oliveiras. Sobre a enquete, eu acho que se a gente mora na mesma casa, então teria que ser os dois, né?
0: É óbvio.
7: Só que a maioria dos homens acham que a mulher trabalha fora, ela tem que chegar em casa e trabalhar também. E eles acham que eles trabalham fora, eles chegam de dentro de casa e não podem fazer nada.
0: Mais cansadinhos, né?
7: Isso aí eu acho super errado. Então, eu acho que tem que ajudar sim.
0: Entendi.
7: Porque aí todos dois descansam, depois para, né? Toma um banhozinho, abre uma cervejinha, se gostar de uma cervejinha, faz um tira-gosto. Aí tá tudo igual.
0: Isso.
7: Beijo. E, se possível, toca uma música aí, Maiara e Maraíza, Narcisista.
0: Uai, só se for
7: agora. Dá certinho
0: esse
7: tema.
0: Só se for agora, Rogério. Ó, gostei da sua colocação, viu, gente? O homem ajudando a mulher sobra mais tempo pra eles dois. Aí é aquele negócio, né? Toma um banho, abriu uma cerveja e bora curtir o final de semana. Rogério, tá certíssimo. Gostei muito da sua colocação. E, ó, sua música tá aqui, viu? Aumenta o som, curte daí, que eu vou curtir daqui. Vambora.

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7: Olha, pessoal, já são 4 horas e 41 minutos e você ainda não me mandou nome completo. É, gente, nome completo pro sorteio do cinema. Sim, segunda-feira, sorteio aí, ó. Sorteio é hoje, mas os ingressos são válidos para segunda-feira. Tem um monte de participação aqui, um monte. É, inclusive, o Derek tá aqui pedindo uma música. Essa música eu não tenho aqui na nossa grade. Se você puder estar escolhendo outra, eu toco sim com muito carinho para você, tá? Mas aqui, deixa eu falar para vocês uma coisa. Manda para mim o nome completo, o seu nome e o nome da pessoa que vai com você, que eu tenho que fazer um sorteio aqui. Eu queria muito te presentear com esse par de convites aí para o Cine Hits na segunda-feira, começar a semana curtindo um filminho na faixa pela Candy. É top o negócio, viu? Deixa eu te contar um negócio. Aqui, e falando aqui do nosso bate-papo, né? Tô perguntando aqui se somente as mulheres têm que estar cuidando dos afazeres da casa. A gente não pode radicalizar também, não, né, gente? Porque tem os homens, né? Que aplausos aqui para eles, que também fazem a parte deles, né? A gente não pode radicalizar, a gente não pode falar que todos os homens precisam aprender a ajudar a gente, porque olha só para você ver, ouve esse áudio que eu ouvi, gostei muito, viu? Parabéns, ouve aí.
8: Ó, Zira, quem faz as tarefas sou eu. Eu moro com meu pai e minha mãe. Mãe arruma casa, faço comida, aboia.
7: Aboia?
8: Faço janta.
7: Aí, tá vendo?
8: Arrumar a casa, tudo, lá do banheiro.
7: Aí, ó, que gracinha.
8: Faço pra minha casa. Tipo, ele.
7: Tá vendo?
8: Tudo da tarefa de casa eu que faço. Até a boia.
7: Nem tudo tá perdido. Tá vendo? Nem tudo tá perdido, gente. O Wellington do Candelária, que gracinha. O Wellington faz tudo na casa dele. Parabéns, viu, Wellington? Isso mesmo, tem que ajudar, tem que ajudar mesmo nas tarefas de casa. E como eu sei que você gosta, Wellington, eu vou tocar essa música aqui pra você. Depois você me fala se você gosta, tá? Aumenta o som aí, Wellington. E vamos fazer o seguinte, você curte daí, que eu vou curtir daqui, tá na Cândida, tá super legal.

0: não, viu?
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0: É isso aí, esse foi o som de Conrado e Alexandro. Caminhonete inteira, ô trembão, olha, são 4 horas e 55 minutos, um breve intervalo comercial. Gente, eu volto rapidinho, fica comigo.
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0: Falei que era rapidinho, gente. É 4 horas e 57 minutos e eu já estou de volta por aqui. E olha só, pessoal. Rendeu esse negócio, viu? Rendeu esse negócio de arrumar a casa, rendeu esse negócio de placar. E apareceu por aqui nada mais, nada menos do que o Emerson, né, Emerson? Vou ler essa mensagem sua aqui, Emerson, peraí.
5: Oi, Alzira.
0: Ah, tá. Mas aqui, vai rolar não, viu, bem? Vai rolar não. Ó, o Emerson tá falando aqui, gente. Oi, Alzira, boa tarde. Estou aqui na escuta e com certeza tem que ajudar a patroa, né? Lá em casa, amanhã é dia de arrumar a casa, ligado na Candidez. Ó, muito bem. Aí, Emerson, eu gostei muito. Nisso aí que você falou, eu gostei muito. Mas esse placar que você colocou aqui de 2x2, queridão, Não, 2x2 não, Emerson. Da Escócia você ficou zeca secando a gente agora de novo. Como assim, cara? Não, aí não rola, aí não pode ser. Sabe, você é uma pessoa muito agradável, muito simpático, mas em questão de placar, não. Pelo amor de Deus, vai ser muito sofrimento. Antônio... E aí, tudo bem, Antônio Marcos? Você escutou, Antônio Marcos, o que o Emerson me mandou aqui? Que absurdo. Fala comigo.
6: Minha amiga Alzira.
0: Oi,
6: Ribeiro.
0: Querido.
6: Boa de papo. Então, sobre isso aí, Alzira, eu posso te falar com excelência, viu?
0: Na casa, né?
6: Porque Deus de pequeno, né? Minha mãe, meu pai, né? Já nos passava, já nos ensinava que a gente também tem que cuidar da casa, né?
0: Sim.
6: O fato da gente ser um homem, né? Porque fala no passado que isso era serviço só de mulher, né? Cuidar de casa, lavar roupa, fazer comida, né? Arrumar casa. E não tem nada disso não, Alzira. Até mesmo que às vezes a gente se coloca numa situação que tem que morar sozinho. E aí? Cadê a mulher? Se você não tiver namorada, não tiver noiva, não tiver casado.
0: É.
6: Né? Você vai ficar pagando? Será que a pessoa tem condição, às vezes, de ficar pagando uma pessoa para ir lá arrumar a casa dela. Então, a gente, Deus pequeno, já foi colocado à frente, né? Que a gente teria que fazer as coisas, ser uma pessoa bem organizada, não deixar toalha jogada, nem roupa, nem nada, entendeu? Então, a partir desse momento, Alzira, a gente já coloca na mente. Então, quando você se põe já namorando ou morando com uma pessoa, né? Uhum. Casado e tal... essas coisas, Alzira, é uma coisa normal, normal, fazer comida, arrumar casa, lavar roupa, entendeu? Lavar uma varanda, tudo, organizar uma casa, tirar uma poeira, isso é normal. Então, o homem faz parte, sim. Se moram junto, todos dois têm que fazer, e individualmente, se um não estiver em casa, o outro faz. Exatamente. Enquanto o outro está trabalhando, o outro faz, e é assim que funciona. Isso. Não existe só uma parte, não, né? Só a mulher ou só o homem, não. Os dois têm que fazer, sim, entendeu? Isso é uma coisa, até mesmo para a pessoa, Alzira, isso torna a pessoa mais responsável, tá bom? Um abraço para você e tudo de bom, um ótimo final de semana.
0: Obrigada, para nós. Gostei da sua colocação, viu, Antônio? Gostei muito. E o Antônio Marcos, gente, ele me mandou um vídeo aqui falando assim, Alzira, quando chega em casa, aí é uma moça dançando, sabe? Aí ele tá falando aqui, ó, Alzira, gravar um vídeo seu chegando em casa, quando você coloca esses dance aí no final, que a gente acha muito bacana. Então, bora dançar, Antônio. Aumenta o som. Bora lá, gente. Eu vou curtir daqui e vocês curtem daí também. Vambora. Tá na Cândida, tá super legal.

Eita, eita, eita! Que é isso, hein, Antônio Marcos? Essa daí foi pra mim, viu, gente? É, quem não dançou, perdeu, porque eu dancei. Esse foi o som de La Bouche, Sweet Dreams. Ah, que é isso? Bons tempos. Olha, e aconteceu um milagre aqui, o Vilela pedindo música? Como assim, Vilela? Nossa, Deus, vou aproveitar que você pediu sua música, ó, não vou nem perder tempo. Já vamos tocar ela aqui de uma vez, porque afinal de contas já são 5 horas e 10 minutos. Vilela, dá pra você aumentar o som? Sei que você tá trabalhando, né? Mas se você não tiver, não, aumenta aí o som e curte a sua música, porque eu vou curtir daqui, tá bom? Você curte daí que eu curto daqui, vambora! Música.

0: Que isso, Vilela? Uai, assim não, ué. Dói, viu? Pelo amor de Deus, ué. E esse aí foi o som de Zezé de Camargo e Luciano, irmão da Lua, amigo das estrelas. Então tá, né? Então tá. E aí, Samucão? Como é que tá?
1: Boa tarde, bom de papo. Boa um abração tarde. Pro Cine, Dora.
0: Outro pra você, Samuca. Samuca só passa pra poder falar aqui. Tô aqui, viu? Vambora, não para não.

0: maio.
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8: Candy 17:27.
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8: Voltei. São 5 horas e 28 minutos. Vamos com sorteio, gente? Bora lá com sorteio? Só um minutinho que tá saindo sorteio. Isso, muito bem. Ó, saiu aqui, gente, pessoal do sorteio, lembrando que o sorteio tá sendo agora, porém, válido para segunda-feira, tá? Segunda-feira os nomes estarão na lista, então, por favor, gente, leva o documento, tá? Leva o documento para você curtir aí, ó, cineminha na segunda-feira. Ah, que delícia, aí na faixa pela Candy FM, arrasou. Samuel Geraldo Ribeiro e Lúcia Almeida, tá? Os sorteados aí, Samuel Geraldo Ribeiro e Lúcia Almeida. Levem documentos. E quando eu penso que acabaram os áudios, chega mais uma por aqui. Oi, tudo bem? Boa tarde, fala comigo.
10: Oi, Alzira, tudo bem?
8: Tudo jóia. Coloca a
10: música do Peão Tatuado.
8: Que gracinha. Uai, Cecílio, a sua aula já acabou, né? Que linda, já tá em casa. Ó, eu vou colocar o Peão Tatuado, mas é o seguinte, você vai curtir daí, eu vou curtir daqui. Você vai dançar, Cecília? Então tá, porque eu vou dançar aqui, viu? Tá fazendo frio. Vou aproveitar agora para poder esquentar. Vamos fazer o seguinte? Aumenta o som, arreda a cadeira aí, chama a mamãe Thaís, que amanhã é aniversário da mamãe, né? Parabéns, viu, mamãe Thaís? Chama a vovó Keila. Cadê o vovô? Sai, cachorro, chame também. E bora dançar, porque tá na Candy. Tá super legal, você curte daí, que eu curto daqui, bora.
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0: É isso aí, gente. São 5 horas e 34 minutos. Acabamos aí de ouvir o som de Xande Avião e Thalita Mel. Melzinho. E olha, João Carmo apareceu por aqui, hein, João Carmo? João Carmo, até falei errado. Nos últimos minutos do segundo tempo, mas deu tempo, né? Fala aí comigo.
1: Boa tarde, boa de papo.
0: Boa tarde.
1: Sua enquete hoje pra mim é uma maravilha. Minha mulher tá escutando aqui, eu vou falar. Eu moro aqui no município de São Sebastião, na Rocinha, que Deus me deu. Eu coloco feijão pra cozinhar no fogão de lenha, que maravilha.
0: Olha.
1: Entrego o plantinho, mato o frango. Dou tudo picadinho.
0: Que é isso?
1: Varro os terreiros, mas também ela me ajuda.
0: Ai, que graça.
1: É um pelo outro.
0: Tá vendo?
1: E sobre aí o placar do Brasil, já tá gravado aí no Cláudio Kennedy. O meu placar é 3-1.
0: 3-1.
1: Pra frente, Brasil.
0: Bora pra cima! Adoro, adoro. Gostei, viu? Nossa, gostei muito do seu áudio, gostei muito do seu placar. E vambora, bora pra cima. Ô Cecília, vamos fazer o seguinte, aproveitar que você tá aí dançando, que eu sei que você tá dançando, dança você daqui também comigo, dança com a tia, vambora? Então vambora, você curte daí que eu curto daqui.

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0: Toca pra mim, Jota Quest, colocar uma música.
1: Saiu meio esquisito esse áudio, hein? Meu Deus do céu, vambora!

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1: É isso aí, gente, é a Cande FM, a rádio que tá sempre pertinho de você. E esse foi o Boa de Papo que tá acabando por agora. É, vou encerrar por agora para deixar vocês curtindo uma musiquinha. Uma musiquinha não, um musicão. Inclusive a Cecília tá lá na casa dela esperando eu tocar essa música, né? Pois é, com essa música aqui a gente vai mandar muita vibração gostosa, muita energia boa pra nossa seleção que vai dar um show domingo. Não, Emerson, não tem jeito, viu? Vai dar um show. Domingo Oziel também tá aí contra. Credo, gente, que horror. Ah, não, assim eu não gosto, não. E é o seguinte, né? Os sorteados lá, ó. Não esqueçam de levar documentos. Ô, José Augusto, hoje não teve tempo pro café, não, você acredita? Que correria, menino. Então, os sorteados foram Samuel Geraldo Ribeiro, a Lúcia Almeida. Nome na lista, não deixem de levar documentos, por favor. Quero agradecer aí por essa semana incrível. Que semana gostosa e abençoada que nós passamos, né, gente? Pois é, que o nosso final de semana seja assim também, tá? Te convido para segunda-feira estar aqui comigo de novo, tá? A partir das 15 horas eu estou por aqui. Para a gente começar bem a nossa semana e terminar ela melhor ainda. Abraço para todo mundo que está aqui me mandando tchau. É muita gente, agradeço aí pelas mensagens de todo mundo, viu? E vamos fazer o seguinte, gente, vamos fazer o seguinte? Olha, eu vou deixar essa música para vocês curtirem, vocês aumentem o som. Canta, dança bastante, para o pessoal lá da seleção sentir a nossa energia. E no mais, vocês fiquem todos com Deus, porque com Ele eu estou indo. Fui! Bom final de semana a todos, gente. Obrigado pelo carinho. Segunda-feira tem mais. Pra frente, Brasil! Obrigada de coração pela companhia, viu?

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0: Amados irmãos e irmãs, nesta hora em que recordamos o sublime mistério da encarnação de Jesus Cristo, elevemos nossa voz ao Deus da vida, recordando a presença de Maria na história da salvação. Em nome do Pai, e do Filho, e do Espírito Santo. Amém. O anjo do Senhor anunciou a Maria, e ela concebeu do Espírito Santo. Ave Maria, cheia de graça, o Senhor é convosco. Bendita sois vós entre as mulheres, e bendito é o fruto do vosso ventre, Jesus. Santa Maria, Mãe de Deus, rogai por nós, pecadores, agora e na hora de nossa morte. Amém. Eis aqui a serva do Senhor. Faça-se em mim segundo a vossa palavra. Ave Maria, cheia de graça, o Senhor é convosco. Bendita sois vós entre as mulheres. Bendito é o fruto do vosso ventre, Jesus. Santa Maria, Mãe de Deus, rogai por nós, pecadores, agora e na hora de nossa morte. Amém. E o Verbo se fez carne e habitou entre nós. Ave Maria, cheia de graça, o Senhor é convosco. Bendita sois vós entre as mulheres. Bendito é o fruto do vosso ventre, Jesus. Santa Maria, Mãe de Deus, rogai por nós, pecadores, agora e na hora de nossa morte. Amém. Rogai por nós, Santa Mãe de Deus, para que sejamos dignos das promessas de Cristo. Oremos. Derramai, ó Deus, a vossa graça em nossos corações, para que, conhecendo pela mensagem do anjo a encarnação do vosso Filho amado, cheguemos por sua paixão e cruz à glória da ressurreição. Por Cristo nosso Senhor. Amém. Amados irmãos e irmãs, juntos invoquemos a proteção da Virgem Maria, a Mãe de Deus. Rezemos juntos a oração à Nossa Senhora, na sua Imaculada Conceição. Ela é a padroeira da nossa amada Diocese de Divinópolis. Ó Maria, imaculada desde a sua concepção, fostes preservada do pecado original para ser a Mãe de Jesus Cristo. Ensinai-nos a acolher o mistério de Deus em nossa vida. Ajudai-nos a percorrer a estrada da santidade. Acompanhai-nos com a ternura do vosso olhar. Guiai-nos na escuta aos apelos do vosso amado Filho Jesus. E intercedei por nós para que sejamos firmes na fé, corajosos no amor e alegres na esperança. Amém. O Senhor esteja convosco. Ele está no meio de nós. Pela intercessão da Virgem Maria, a Imaculada Conceição, padroeira da nossa amada Diocese, abençoe-vos o Deus Todo-Poderoso, Ele que é Pai, Filho e Espírito Santo. Amém.
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1: 6:17.

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1: É sexta-feira, você tá ligadinho aqui no programa Candicast, aqui pela nossa Rádio Candideias FM. Eu sou o Marcos Grego, vou com vocês até as 8 da noite aqui pela 100.5. Quer mandar mensagem? Quer participar dos sorteios? Manda mensagem no 998-69-5001, 6 horas, mais alguns minutos. Está entrando no ar o melhor programa do Brasil. So nice, I got you. Vem comigo, muita música boa. Vou atender, claro, os ouvintes, né, da Rádio Candideias FM, aqui da emissora do Sistema Divinópolis de Comunicação, que é claro, vocês que sempre fazem este programa maravilhoso. Sextou, bebê! Bora! Bora de programa Candicast aqui pela nossa Rádio Candideias FM. Vem comigo! Até às 8 da noite tem programa Candicast! E é comigo, Marcos Grego, 998-69-5001. Está entrando no ar o meu, o seu, o nosso Candicast.

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3: E já vamos começar, pé no peito, Dino Fonseca e Rio Negro, ao Rio Negro, do Rio Negro Solimões, Lanterna dos Afogados, o pedido aqui da Juliana do Centro.

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0: 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Maria Rosário Bardão Rolando, tamo junto. 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Maria Rosário Bardão Rolando.
1: Ó, oh, Maria Rosário, segunda-feira eu vou baixar essa música aqui, que é a música do Michael Jackson, né? Hoje eu já tô aqui com as músicas no script. Eu vou baixar a música do Michael Jackson e vou trazer, vou deixar aqui na Páscoa. Toda vez eu vou tocar ela pra você, sem você pedir. 6 horas mais alguns minutos, quase 7 horas da noite aqui pela nossa Rádio Candidez FM. Ah, meu filho, estamos aqui ao vivo, hein? Achou que não, né? Pois é, mas estamos aqui ao vivo pela Rádio Candidez FM, emissora do Sistema Divinópolis de Comunicação. Deixa eu ver quem tá comigo aqui, ó. A Maria Aparecida tá por aqui, mandando um abraço. Toca uma música aí do... Ah, mas eu toquei, Zé Neto e Cristiano, toquei agora, não foi? Zé Neto e Cristiano, já toquei aqui, viu? O Ricardo Niterói também tá por aqui, deixa eu ver quem mais tá por aqui. A Giovana do bairro Bom Pastor também tá mandando um oi aqui, deixa eu ver quem mais tá por aqui. A Letícia tá mandando um oi pro namorado dela, Fabrício. Deixa eu ver quem mais tá por aqui pela Rádio Candidez FM. Ana Laura tá pedindo uma música aqui do Panda. Panda e Gustavo Lima? Ah, essa música eu não conheço não, viu? Mas vou tocar pra você.
0: Vou esperar.
1: Pode esperar que eu vou tocar pra você. A Maria do Rosário mandou mais um áudio aqui. Maria do Rosário tá sempre por aqui. Deixa eu ver quem mais. O Rafael do bairro Bom Pastor também tá por aqui pedindo uma música do Danilo e Davi. Ah, essa música eu já ouvi ela, viu? O negócio das gavetas, né? Não mexe nas minhas gavetas. Já ouvi ela muito aí. Vou procurar ela pra você aqui, viu, Rafael? Deixa eu ver quem mais tá por aqui. Pessoal, voltamos. Vamos voltar aí. Vamos ter alinhamento e balanceamento da Arena Pneus a partir de segunda-feira. Tem kit de salgado lá da Luiz Pizza de Salgados. Deixa eu ver o que mais que nós vamos ter aqui. Copo térmicos a partir de segunda-feira. Tem muita coisa boa que vai rolar a partir de segunda-feira aqui na Rádio Candidez FM, no programa Candicast. Mas agora então vou com a música do Panda aqui, viu? O Panda vai tocar aqui agora. A voz desse cara é bonita, hein? Daqui a pouco eu volto com o Candicast. Fica ligadinho até às 8 da noite.

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0: Muito obrigado.
1: Samuel.
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8: Por hoje é só, pessoal. Amanhã tem mais Candycast. Por hoje é só. Tchau, pessoal.
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4: 8:05.
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2: 8:12.

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1: O São Paulo segue ativo no mercado de transferências, mesmo enfrentando uma situação financeira delicada. Depois de anunciar o atacante Vitor Sá, a diretoria trabalha para contratar pelo menos mais dois reforços até o fechamento da janela. As prioridades são um zagueiro e um volante, mas o clube também monitora oportunidades em outras posições, caso surjam negócios considerados vantajosos. Para reduzir custos, o tricolor concentra as buscas em jogadores livres no mercado, atletas de equipes B da Europa e destaques da Série B do Campeonato Brasileiro. As negociações são conduzidas pelo gerente esportivo Rafinha e pelo advogado Felipe Carvalho, enquanto o clube tenta equilibrar as contas e reforçar o elenco de Dorival Júnior para a sequência da temporada.

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1: 8:16.
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7: 8:35.

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1: 8h41.

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8: 8:46.

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1: 8:49.

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